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1: Rádio Cultura, 9 horas, 32 minutos.

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1: Rádio Cultura, 9 horas, 54 minutos.

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0: Valeu, valeu, moçada. Obrigado, Roberto Ronaldo.
1: Parabéns, Cristiano. Obrigado. Que Deus abençoe esse projeto. Deus abençoe a sua carreira. Eu tenho certeza que você é um cara muito iluminado. O repertório tá maravilha, a galera tá bonita. Agora continuar agitado assim, né? Pra ficar bonito.
2: Valeu,
1: obrigado,
2: Cristiano.
1: Obrigado pela satisfação de
0: poder estar com vocês aqui. Valeu, valeu. Obrigado, gente.
3: Ave Maria. 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

0: meia-noite.
1: 30 minutos.
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0: 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Cultura, 1h09.
1: Atenção, moradores da Vila do Cachorro Sentado. O Rock Bravo entrou aí no bar. Muito cuidado, hein?
2: Papai, quem é aquele homem feio que quer matar todo mundo, hein?
3: Fala baixo, meu filho. Aquele é o Rock Bravo.
4: Vamos, saiam todos da minha frente. Saiam da frente, já disse. Vou derrubar tudo isso aqui.

0: Me dá um conhaque aí, depressa.
1: Pronto, seu Roque. Aí está o conhaque.
0: Não quero mais o conhaque. Troca ele por uma cachaça. Vamos logo.
1: É pra já, seu Roque. Aí está a cachaça no lugar do conhaque. Pode beber.
0: Assim é que eu gosto. Até logo.
1: Seu Roque, o senhor vai embora sem pagar a cachaça?
0: Pagar? Eu não troquei a cachaça pelo conhaque.
1: Está certo, mas o senhor não pagou o conhaque.
0: Como é que eu vou pagar se eu não tomei o conhaque? Pronto, está pago. E a senhora aí? Gosta de flores?
2: Ah, seu Roque, eu adoro flores.
0: Amanhã no seu enterro terá muitas flores.

0: Os dias foram passando. Certa vez, Roque Bravo soube que no arraial da Vaca Morta havia um homem valente. Roque foi para lá e, ao ver o valentão, Roque Bravo disse assim:
1: quem é o bravo aí?
2: O bravo aqui sou eu. Por quê?
1: Tem mais algum bravo aí? Quem são vocês dois?
3: Eu sou o Joaninho Farofa. E este aqui é meu irmão, o famoso Beppe Caruncho.
1: Pronto, deu caruncho na farofa. Cadê o garçom desse restaurante aqui?
4: Estou aqui, seu Roque.
1: Tem comida aí?
4: O senhor gosta de bife a cavalo?
1: Gosto.
4: O senhor gosta de frango frito?
1: Gosto.
4: Eu também gosto, mas não tem.
1: Toma, e vê se me respeita. Você aí, o que está fazendo? Deu fora daqui já.
5: Eu vou dar o fora daqui, mas você vai comigo, Roque Bravo.
1: Eu ir com você? E por que motivo?
5: O motivo é simples. Eu sou um policial e você está preso, Roque Bravo. E não tente nenhum golpe, senão eu lhe encho de estanho, entendeu? Vai andando, Roque Bravo, você está preso.
1: Eu preso? Coisa nenhuma. Lá vai fogo, policial.
5: Eu lhe avisei, Roque Bravo. Você ia para a cadeia. Agora, vai para o cemitério. Com a justiça não se brinca.

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1: 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Cultura, uma hora, 41 minutos.

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Cultura, 2 horas, 2 minutos.

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1: Cultura, 2 horas, 8 minutos.

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Cultura, 2 horas, 45 minutos.

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Rádio Cultura, 3 horas, 12 minutos.

0: 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Rádio Cultura, 3 horas, 30 minutos.
1: Meus amigos, se nesse momento algum de vocês me perguntasse onde estão os meus passos, eu não saberia dizer. Mas em nome de Deus, eu agradeço e peço que cada fã, cada amigo, cada irmão que dê um passo por mim, porque eu não sei onde estão os meus passos.

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1: Rádio Cultura, 3 horas, 37 minutos.

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Rádio Cultura, 3 horas, 56 minutos.

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Cultura, 4 horas, 19 minutos.

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1: Cultura, 4 horas e 25 minutos.

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0: 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Cultura, 4:59. 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

pecadora. E após ter tomado uma droga para eliminar o seu próprio filho em gestação, dormiu e sonhou que ouviu a voz do seu filhinho dizendo assim:

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1: Cultura. 5 horas, 21 minutos. 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

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Cultura, 5 horas, 37 minutos.

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Cultura, 5 horas e 44 minutos.

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3: Cultura, 5 horas, 51 minutos.

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1: No começo a palavra já existia. A palavra estava voltada para Deus e a palavra era Deus. São João capítulo 1. O anjo do Senhor anunciou a Maria e ela concebeu do Espírito Santo. Ave Maria, cheia de graça, o Senhor é convosco. Bendita sois vós entre as mulheres e bendito é o fruto de vosso ventre, Jesus. Santa Maria, Mãe de Deus, rogai por nós, pecadores, agora e na hora de nossa morte. Amém. Eis aqui a serva do Senhor, faça-se em mim segundo a vossa palavra. Ave Maria, cheia de graça, o Senhor é convosco. Bendita sois vós entre as mulheres e bendito é o fruto de vosso ventre, Jesus. Santa Maria, Mãe de Deus, rogai por nós, pecadores, agora e na hora de nossa morte. Amém. E o Verbo Divino se fez carne e habitou entre nós. Ave Maria, cheia de graça, o Senhor é convosco. Bendita sois vós entre as mulheres e bendito é o fruto de vosso ventre, Jesus. Santa Maria, Mãe de Deus, rogai por nós, pecadores,

0: pecadores, agora e na hora de nossa morte. Amém. Glória ao Pai, ao Filho, ao Espírito Santo, como era no princípio, agora e sempre. Amém. Oremos. Infundi, Senhor, a vossa graça em nossas almas, para que nós, que pela anunciação do anjo, chegamos ao conhecimento da encarnação de vosso Filho, pela sua paixão e morte na cruz, sejamos conduzidos à glória da ressurreição, pelo mesmo Cristo, Senhor nosso. Amém. Rogai por nós, Santa Mãe de Deus, para que sejamos dignos das promessas de Cristo. Obrigado, prezados Rádio 20, e até amanhã neste mesmo horário. Louvado seja nosso Senhor Jesus Cristo, para sempre seja louvado. Em nome do Pai, do Filho, do Espírito Santo. Amém.
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3: Rádio Cultura, 6 horas, 12 minutos. 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

0: 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Rádio Cultura, 6 horas, 49 minutos. 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

0: nosso que estais no céu. Santificado seja o vosso nome. Venha a nós o vosso reino. Seja feita a vossa vontade, assim na terra como no céu. O pão nosso de cada dia, dai-nos hoje. Perdoai as nossas ofensas, assim como nós perdoamos a quem nos tem ofendido. Não nos deixeis cair em tentação, mas livrai-nos do mal. Amém.
1: 7:07, 7:07, muito bom dia, estamos chegando mais uma vez aqui na Cultura com o nosso Espaço Aberto, programa de todos os dias, das 7 até as 9 da manhã. Um bom dia para você, hoje é dia 16 de junho de 2026, 8 graus a temperatura, caiu bastante a temperatura em relação a ontem, 99% a umidade relativa do ar. Iago Teles aqui no nosso, na nossa retaguarda, chegando por aqui para organizar o nosso programa. E a você que está ouvindo a Cultura, um bom dia, uma ótima terça-feira.
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1: Começando bem o dia, começando com a voz maravilhosa, com a mensagem dele que já se foi, mas deixou estas mensagens gravadas para a gente há muitos anos aqui na Cultura. Padre Júlio Zamparetti, bom dia.
3: Nos dois lados da discussão a respeito de gênero e sexualidade, há razões, erros e exageros. Há discussão, mas não há diálogo. Todos querem apenas impor suas verdades. De um lado, gente que usa o discurso moralista para manter seu domínio e garantir seu pleito eleitoral. Do outro lado, pessoas que querem garantir seus direitos e liberdade, esquecendo-se dos direitos e liberdade alheios. Diálogo, compreensão, respeito e disposição de perdoar e pedir perdão certamente são as maiores carências na nossa sociedade. No meio disso estão nossas crianças, de quem o Cristo disse, ai de quem corrompê-las. O futuro é o que está em jogo. Diálogo exige virtude e a virtude está na via média. Eu sou o Padre Júlio Zamparetti e lhes desejo um

0: dia. Fique com Deus e não percam a fé.
1: Sete e dez, 7:10.
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1: Peter Scheuer e a previsão do tempo completa aqui na Cultura, todos os dias neste horário, também às 11:00 e às 17:00. 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São 7:11. Peter Scheuer e o tempo, como é que vai se comportar nestes próximos dias, hoje, terça-feira, e o restante da semana. Peter, bom dia.
3: A atuação de uma massa de ar frio e seco proporciona uma terça, quarta, quinta, com tempo bom, tempo firme. O sol, ele marca presença em ambos os dias, apesar de ter bastante concentração de cerração, nevoeiros localizados em alguns pontos da área. E boa parte das cidades aí mantém o tempo firme. Frio de manhã, agradável durante o período das tardes. Mínimas durante esse amanhecer que oscilaram entre 5 a 7 graus. Durante o período da tarde, a máxima deve chegar próxima aí dos 17 graus. E o tempo é bom, o sol acaba predominando, marcando presença ao longo do dia. Ao longo dessa quarta, quinta, mantém o tempo firme, o sol acaba predominando, faz frio durante as madrugadas e manhãs, as temperaturas mínimas, elas devem oscilar em torno aí dos seus 5 a 8 graus, durante o período das tardes, temperaturas compatíveis aí com os padrões para a época do ano, com máximas próximas aí dos 18, 20 graus, e o tempo é bom, assim, dá para aproveitar boa parte da semana. Sexta-feira que tem mudanças no comportamento da atmosfera, pela manhã ainda é aproveitável, parte da tarde também, mas até o final do dia à noite chega uma frente fria provocando pouca chuva, isoladamente alguns temporais e queda na temperatura. Melhora no fim de semana. Peter Scheuer, meteorologista, com a previsão do tempo.
1: Peter Scheuer volta às 11 da manhã, atualizando o tempo aqui na Cultura em nome dos nossos apoiadores.
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3: Muito bem, estamos de volta ao nosso programa, 7:16, 7:16, temperatura 8 graus, 99% a umidade relativa do ar. Um bom dia para você, amigo, amiga que está no rádio, ligou aí na tomada, né, aquele que já estava sintonizado, sintonizada. Aquele e aquela que estão citando e sintonizando agora, vindo para a cultura, seja bem-vindo. Muito bom dia para você, internauta do YouTube Rádio Cultura, 87.5 FM, o nosso canal do YouTube. Também a nossa página do Facebook, Rádio Cultura FM. No nosso portal de notícias exclusivo da cultura, com imagem e som da cultura, neste portal, rcnoticia.com.br. E para você do Instagram, Cultura FM 87.5, e para você também que está se interagindo aqui no programa, no meu telefone, no telefone particular, que é o 984250037, e também pelo telefone aqui do estúdio, que também é o WhatsApp 3466-1082. Então, você tem múltiplas formas de participar conosco na programação Cultura, né? Para aquele que gosta da música, a música é só transmitida pelo rcnoticia.com.br, com som e imagem aqui da Cultura, né? A câmera do Big Brother, 24 horas ligada aqui na Cultura, aqui no estúdio. Tudo que acontece nesse estúdio em 24 horas, a qualquer hora, do dia, da noite, no fim de semana, nos feriados, você vê através da nossa câmera exclusiva da Cultura, rcnoticia.com.br. Para você não errar, o RC é de Rádio Cultura, né? Notícia você já sabe, só que você não coloca o acento no I e não coloca o S. Então fica rcnoticia.com.br, você coloca aí no seu celular, salva, coloca aí no seu smartphone, coloca no seu Smart TV, pode assistir a gente na TV pelo rcnoticia.com.br e também pelo YouTube, só que o YouTube e Facebook nós transmitimos somente os programas jornalísticos, né? Até porque a música é proibida nesses dois canais, né? A reprodução é proibida. Então, a gente obedece à legislação, tá bom? Terezinha Fachin Fernandes, bom dia, dona Terezinha, a todas as mulheres que fazem as mulheres e os homens ainda mais bonitos, né? Elas que são as proprietárias dos salões de beleza. Dona Terezinha, bom dia, Mary, e a todas as demais mulheres e homens que trabalham, né, nesta área do embelezamento, não vamos chamar assim, né? Aquele do alto astral, porque aí você fica mais bonita, mais bonito e fica com a mente também mais tranquila, né? Então, elas deixam realmente a gente, transformam a gente, né? Né, dona Terezinha? Forte abraço. Forte abraço também ao Lindomar Fernandes, meu grande amigo e irmão, que aos taxistas todos, né? Ele que é taxista e a gente tem uma amizade aí desde que chegamos em Orleans, né? Um forte abraço. Olha, o Sidney Ginzani, também, família Ginzani, muito bom dia. O Vitalino Ribeiro, Bicho do Milho, nosso representante musical, que traz as caravanas do Bicho do Milho para o programa Peão Cultura com o Pipoca no domingo. Também, quem mais aqui está aqui no Facebook, o Rony Valdo, Rony e a Lu, ali da Barra, bom dia. O Rony na cama, esperando o cafezinho, né? Mal acostumado, mas fazer o quê, né, Rony? Elas acostumam mal a gente gosta, né? Aqui é o contrário, eu que levo café porque eu levanto mais cedo. Mas é, o Rony tá certo. Descansa um pouco, depois vai pro batente, né? A Zaida Andrade, também muito bom dia. Bom dia a toda a família. A Divânia Coan.

0: O Edio, lá do Rio Pinheiros, também já está por aqui, né? Forte abraço a todos vocês aí que já estão interagindo com a gente. No YouTube, a Maria Goretti Volpato já está ligada na cultura. Volpato Alberton, né? Muito bom dia. A Maria Antônio Rabelo da Veiga, bom dia a todos. A Eliane Baggio Speck, o Almerito, lá no restaurante Bela Vista. Também vai o abraço para o Regi e a Grazi, para todos os demais da família e também os colaboradores lá do restaurante Bela Vista, que já estão pegando firme, cedinho, né? Friozinho, friozão aí fora, hein? Se está 8 graus aqui no nosso termostato, que fica em frente à Rádio Cultura, na relva aí deve estar nos 7, 5, 6 graus, né? Então, se sair de casa, saia agasalhado, porque tá frio, tá bom? 7:20, 7:20. Vamos ao intervalo, voltamos já, depois de tomarmos aquela primeira água da manhã, para tirar o da garganta, né? 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
0: Muito bem, estamos de volta. São 7:31, 7:31 aqui, Espaço Aberto, Rádio Cultura FM. Vamos até às 9:00. Depois das 9:00, o nosso novo companheiro de trabalho para este horário, o Amarildo Teles, com o Show da Cultura. Ontem foi um show, né? Ontem já foi um show realmente, muita música boa e muito entretenimento, né? Muita interação com os ouvintes, isso que é o que vale na cultura desde que ela nasceu, né? Interagindo sempre com o ouvinte, mandando um abraço, bom dia, mandando seu recado, dando seu recado, fazendo sua reclamação, seu elogio. Aqui é espaço aberto o dia todo, né? E a noite toda também. Quando tem programa ao vivo, é só você ligar, se identificar, você fala o que quiser na cultura. Democracia total é assim, né? Total mesmo. Você fala o que quiser, claro que se responsabiliza pelo que você fala, né? Porque aí você se identificou. Se a gente desconfiar que você não é você, aí a gente não coloca no ar, tá bom? Ou a gente te corta aqui no ar também, porque aí também não pode usar, né, de uma forma errônea, errada aí, o meio de comunicação para, às vezes, prejudicar alguém, né? Não é esse o nosso objetivo. O objetivo é ajudar. É ajudar, somar, para que as coisas vão bem para você, para nós, para todo mundo, né? Viver em paz. O Ednésio Laurindo, meu amigo Zeca do Piso, muito bom dia, que Jesus esteja no coração de cada um, que Deus abençoe essa terça-feira, todos nós. Aqui no YouTube, meu amigo Zeca do Piso, bom dia. Também a Margarida Vargas, que dona Margarida e seu Otávio, devem estar lá no alto do Chapadão, lá está mais frio, né? Se estiverem lá, deve estar na faixa aí dos 5 graus. 4 graus, porque lá pega vento e é muito próximo da serra, né? Ontem eu fui até Guatá, eu e a Lela, eu e minha esposa, porque faleceu a nossa querida Ivonete Nazário, né? E vai o Ademar, o Igor, a toda a família, nossas condolências. E fomos até Guatá no sepultamento dela, onde ela foi sepultada. Tem parentes chegados lá, foi sepultado no cemitério de Guatá. Mas o frio ontem lá era rigorosíssimo, hein? Rigorosíssimo ontem à tarde, aquele vento gelado, o vento minuano, né? Como muitos estavam comentando lá. Mando mais uma vez, então, um abraço ao Ademar, ao Igor e a nossa querida ouvinte Ivonete, do Jardim das Orquídeas. Nos despedimos dela ontem, né? Como disse lá os pastores, como disseram os pastores, despedimos do corpo apenas, né? O espírito continua. Para aqueles que já foram, o espírito continua. E a gente vai continuar aí, tendo certeza absoluta que ela está onde estiver, torcendo por nós aqui, por era uma querida ouvinte da cultura. A todos vocês, então, muito obrigado aí pelo carinho, pela participação. Tenho aqui também alguns recados já para dar para você. O João Pereira está mandando bom dia aqui pelo WhatsApp. O Davi Kestrin também, a família, né? Toda a família, muito bom dia. O meu querido genro, né? É o Eduardo Sanches e a Carol, já estão lá em Tubarão, ligados também através do YouTube. Beijo no coração de vocês. Também a dona Leonete, tem um recado especial aqui, dona Leonete, a nossa vice-prefeita aqui. Ela disse o seguinte: sábado, dia 20, vai acontecer a terceira novena do bairro Samuel Sandrini. A novena da Igreja Matriz, né? Na Associação Martins. Ali onde costuma, sempre ao lado ali do posto ao lado da borracharia do Tanaka, próximo ali a Gramarte, né? Você vai encontrar ali a Associação Martins e ao meio-dia haverá aquele tradicional churrasco, né?

0: churrasco, aquela conversa, aquele reunião de amigos. E às 19h30, 7h30 da noite, haverá a missa e depois a festa continua. Então, roletas, brincadeiras, conversa, a boa conversa nas novenas da Igreja Matriz, né? Então, estaremos lá, se Deus quiser, viu, dona Leonete. Vamos convidar o nosso povo para chegar até lá também. São 7h35, 7h35. Espaço aberto traz agora para você, né? Além de cumprimentar aqui os demais ouvintes, né? Que também temos muitos aqui no nosso, na nossa lista aqui de transmissão, que dão retorno. Getúlio Orben, por exemplo. O Getúlio falou aqui, deixa eu ver o que que ele falou. Vou colocar o Getúlio no ar, se ele falou coisa errada aqui. Vai sair no ar, viu, Getúlio? Mas ele não fala. Não fala coisa errada. O Getúlio é gente boa demais. Getúlio Orben mora aqui no Barro Vermelho, né? Vai os nossos cumprimentos a ele e a todos os demais, né? Todos os demais que estão ouvindo aí a cultura. Fala, seu Getúlio, pode falar.
1: Bom dia, Padilha. Muito bom dia. Tudo de bom pra ti aí. Teu programa tá sendo excelente. E tá frio, né? Tá muito frio. Muito bom dia.
0: Muito bom dia. Tá frio mesmo. 8 graus por aqui, seu Getúlio. 7 agora. Dá uma caidinha porque começa a evaporar, né? Essa cerração toda fechada aí. Mas a evaporação vai para 7 graus, às vezes até 6 ainda, antes de amanhecer bem. Mas, seu Getúlio, ainda bem que falou bem, hein, seu Getúlio? Você já imaginou se falasse mal? Eu nem tinha ouvido sua mensagem. Mas confio aí na palavra do Getúlio, que é gente boa, só fala coisa boa, né? E também é uma pessoa, embora bastante vivida já, né? Não vamos dizer que é idoso, bem vivido, com dificuldades na área de saúde e precisa muito de apoio, né? Do seu Otávio, tem dado, dona Margarida, que são vizinhos, né? O seu sobrinho, seu irmão, que moram próximo, né? Também dão muito apoio, mas morar assim num local com uma idade mais avançada sozinho já é uma coragem grande, né? Então, seu Getúlio, um abraço pro senhor e que Deus o abençoe. São 7h37 agora, 7h37, daqui a pouco pipoqueia por aqui, ele dá uma pipocada, porque ele vai trazer as notícias e informações da polícia. Quem fez coisa errada, fica de olho, hein? Fica de ouvido, é que só não pode sair o nome porque é proibido, se não saía até o seu nominho aqui, né? Como é muita coisa, é investigação, é suspeito, acho até que é correto, né? Não sair o nome para não queimar o filme antes da hora, né? Mas lá na frente, depois de julgado, geralmente sai, né, nos julgamentos e tudo, né? Sai os nomes dos condenados, né? Se é condenado, tem que divulgar sim, para a gente ficar de olho neles, né? Para não ficar muito próximo a gente ruim. Vamos viver em companhia boa, né? Agora, eu quero trazer para você, então, agora, o Momento Espírita aqui na Cultura. 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

música em nossas vidas. Conta-se que um dia, ao ouvir o silvo do vento passar pelo tronco oco de uma árvore, o homem o desejou imitar e inventou a flauta. Tudo na natureza tem musicalidade. O vento dedilha sons na vasta cabeleira das árvores e murmura melodias enquanto acarinha as pétalas das flores e os pequenos arbustos. Quando se prepara a tempestade, ribombam os trovões, como o som dos tambores marcando o passo dos soldados em batidas ritmadas e fortes. Quando cai a chuva sobre a terra seca pela

estiagem, ouve-se o burburinho de quem bebe com pressa. Cantam os rios, as cachoeiras, ulula o mar bravio. Tudo é som e harmonia na natureza. Mesmo quando os elementos parecem enlouquecidos no prenúncio da tormenta. E lembramos das poderosas harmonias do universo. Gigantesca harpa vibrando sob o pensamento de Deus. Do canto dos mundos, do ritmo eterno que embala a gênese dos astros e das humanidades. Em tudo há ritmo, harmonia, musicalidade. Em nosso corpo, bate ritmado o coração. Trabalham os pulmões em ritmo próprio. Escorre o sangue pelas veias e artérias. Tudo em tempo marcado. Harmonia. Nosso passo, nosso falar, é marcado pelo ritmo. A música está na natureza. E por sermos parte integrante dela, temos música em nossa intimidade. Somos música. Por isso é que o homem, desde o princípio, compôs melodias para deliciar as suas noites, amenizar a saudade, cantar amores, lamentar os mortos. Também aprendeu que, através das notas musicais, podia erguer hinos de louvor ao Criador de todas as coisas. E surgiu a música mística, a música sacra, o canto gregoriano. Entre os celtas, era considerada bem inalienável a harpa, junto ao livro e à espada. Eles viam na música o ensinamento estético por excelência, o meio mais seguro de elevar o pensamento às alturas sublimes. Os cristãos primitivos, ao marcharem para o martírio, o faziam entre hinos ao Senhor. Verdadeiras preces que os conduziam ao êxtase e os fortaleciam para enfrentar o fogo, as feras, a morte, sem temor algum. O rei de Israel, Saul, em suas crises nervosas e obsessivas, chamava o pastor Davi, que através dos sons de sua harpa o acalmava. A música é a mais sublime de todas as artes. Desperta na alma impressões de arte e de beleza. Melhor do que a palavra, representa o movimento, que é uma das leis da vida. Por isso, ela é a própria voz do mundo superior. A voz humana possui entonações de uma flexibilidade e de uma variedade que a tornam superior a todos os instrumentos. Ela pode expressar os estados de espírito, todas as sensações de alegria e da dor, desde a invocação de amor até as entonações mais trágicas do desespero. É por isso que a introdução dos coros na música orquestrada e na sinfonia enriqueceu a arte de um elemento de encanto e de beleza. É por isso que a sabedoria popular adverte: quem canta, seus males espanta. Cantemos.

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2: Muito bem, ouvimos aí o Centro Espírita Libertação com o Momento Espírita aqui na Cultura, chegando agora aqui na Cultura também, Carlos Augusto de Almeida e os casos de polícia, com visita importante hoje na cidade, né, Carlos? Muito bom dia.
3: É verdade, é uma visita muito importante, aliás, é a alegria,

0: satisfação quando a gente reúne a família, né, Padilha?
1: Sem dúvida.
0: E nada melhor do que a recepção aí. Ontem fiz a minha irmã, a Lorilei, e o meu irmão Eugênio, né, de Almeida, que já estão aqui na cidade, estão hospedados aqui no hotel na cidade, em virtude de que a minha casa é muito pequena, não tenho como abrigá-los lá, né? E eles já estão um pouquinho já velhinhos, né? E nada melhor do que também a gente dar um conforto e uma atenção, que eles estão só por passagem, vão lá em Blumenau, onde eu tenho outro irmão meu que é radialista, né? E
1: está... Como é que é o nome dele lá? O...
0: Sidney Almeida.
1: Sidney.
0: É o Sidney.
1: Que está doente, eles vão visitá-lo.
0: É, então eles vão lá para fazer a visita ao meu irmão lá.
1: Que, né, legal. Um abraço então ao Eugênio, à Lorilei, né? Sejam bem-vindos aqui na cidade.
0: Tá certo então, Padilha. Tá. Então vamos trazer agora as principais informações do setor policial que vão ao ar logo mais ao meio-dia. Foragido da justiça por estupro vulnerável, foi preso em Criciúma ontem no início da noite. Jovem ligado à facção criminosa lá do Ceará foi levado ao presídio de Criciúma. Tinha fugido lá do Ceará e veio se esconder aqui por nossa região. Sei por que a bandidagem gosta de se esconder aqui na região, mas foi em cana. Empresário do ramo de automotivo foi vítima de um grave acidente na via rápida. Foi uma fatalidade ontem, né? Também nós tivemos aí, motorista ficou gravemente ferido após uma colisão com um caminhão aqui na SC-108 em Uruçanga. Destacando também, a polícia militar prendeu aí condenado pelo crime de roubo lá em Sangão. O cara, a ficha do cara era mais comprida e até Florianópolis e até lá. Homem é preso por furto de bicicleta e tentando fugir da polícia em Criciúma. Tivemos a detenção aí por furto também. Um idoso que tentou engolir droga durante uma abordagem policial, né? E aí fizeram ele vomitar a droga lá, né? O veinho drogado lá. Foi preso pela polícia lá no Balneário Gaivota. Em Araranguá, a dupla foi presa aí por porte de drogas. Motoqueiro é socorrido após uma colisão aqui em Uruçanga. Lá em Laguna, o carro é destruído por incêndio após ser roubado. A polícia não se sabe ainda quais os motivos que eles levaram a botar fogo no carro, no mínimo para dar um despiste aí de algum crime, né? Em Jaguaruna, corpo é encontrado carbonizado de um jovem de 22 anos. E o carinha que furtou bicicleta foi em cana. Foi em cana aí em poucos minutos. E também lá em Araranguá, outro com drogas foi preso tentando despistar o bagulho, né? Tentando se desfazer do bagulho, foi preso pela polícia. É alguns dos destaques para logo mais ao meio-dia, Padilha, no caso de polícia. 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Em dia com a informação, daqui a pouquinho eu retorno direto do quartel do Corpo de Bombeiros e já tenho agendado aí com o líder do governo, o vereador Oswaldo Cruzeta, para falar com relação à reunião de ontem da Câmara Municipal de Vereadores. É isso aí, Padilha, até daqui a pouquinho.
1: Até daqui a pouco, Carlos Augusto de Almeida, o nosso companheiro Pipoca, que vai pipocar pela cidade buscando a informação para você. Informação ao vivo, direto dos bombeiros, direto da sua rua, do seu bairro ou da sua instituição. Olha, eu quero lembrar, daqui a pouquinho nós teremos aí a presença do secretário do Agro aqui na cidade de Orleans, no município de Orleans, que é o Guilherme, né? Guilherme Orbe já está

0: por aqui. Vamos falar aqui sobre assuntos importantes aí para o agro, para a agricultura, pecuária. Fiquem ligados, já já, depois do intervalo, a gente traz aí o secretário do agro aqui, que é o Guilherme Orben, nosso secretário municipal. Enquanto isso, quero lembrar a você também que hoje dia 16, a farmácia de plantão é a farmácia Vitativa, amanhã a farmácia do trabalhador e a Ultra Popular dia 11, quarta-feira, aliás, quinta-feira, né? Hoje é terça, portanto, hoje Vitativa, amanhã trabalhador e na quinta-feira farmácia Ultra Popular, as farmácias de plantão, segundo a informação da Vigilância Sanitária de Orleans, Secretaria Municipal de Saúde. Olha, dois ingressos hoje nós vamos sortear no final do programa para você que está querendo ir à festa lá no Rio Pinheiros. A festa do Rio Pinheiros Baixo, programada para este fim de semana, começa na sexta à noite já com um picadinho de carne, com aquela cervejinha, com aquela música boa, né, com algumas coisas já do remate apresentados, remate de animais e produtos, né? E no sábado a grande cavalgada, né? No sábado a grande cavalgada, tem almoço ao meio-dia. Você pode ganhar uma pulseira para o sábado e também pode ganhar para o domingo. Você vai escolher. Ah, eu quero ir no domingo, só posso ir no domingo? Vai no domingo. Ah, posso ir no sábado, quero ver lá os cavaleiros? Não precisa ir na cavalgada, pode almoçar também, tá bom? Então são dois ingressos que nós vamos sortear hoje no programa Espaço Aberto. Ontem o Amarildo já sorteou dois, hoje mais dois. Amanhã será a vez do Pipoca, o Carlos Augusto. Amanhã à tarde, Pipoca vai sortear mais dois ingressos. Amanhã à tarde, então, para almoço na cavalgada lá do Rio Pinheiros Baixo, no domingo, que é a festa de São João Batista, né? A Rosilane, é isso? Rosilene Venâncio ganhou o ingresso de ontem, né? Do programa do Amarildo Teres, do Show da Cultura, e a Claudete Correia, é isso? Claudete Correia e Rosilene Venâncio ganharam ontem. Então, o Iago Teles já está organizando a lista aí para a gente repassar. Não precisa você pegar o ingresso aqui, você vai direto lá e se apresenta com a carteira de identidade. Por isso, o seu nome tem que estar completo aqui para nós, tá bom? Nome completinho, conforme está na carteira de identidade ou na carteira de motorista, um documento com foto, tá bom? Combinado assim? Então, você tem a oportunidade. Quando eu abrir o telefone aqui, olha, o primeiro que ligar leva, você vai poder ligar e ganhar um ingresso para o Rio Pinheiros de Baixo neste fim de semana para almoçar no sábado ou para almoçar no domingo, tá bom? É assim, né, meu amigo Márcio Dutra, meu amigo Márcio Chinha, toda a turma lá está mobilizada para receber bem você neste fim de semana. São 7h53, eu vou para o intervalo rápido. Logo em seguida, nós vamos conversar aqui com o secretário do Agro e sua equipe. O secretário já está por aqui, né? O secretário já está preparado aí para trazer informação nova para a gente aqui na Cultura. O Guilherme Orben já está por aqui. Já, já, a gente volta.
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0: Muito bem, estamos de volta com o nosso programa Espaço Aberto. Quero agradecer aqui os ouvintes que ligaram durante o intervalo, né? A Rose, lá de Pinotiba, diz que liga na tomada, já está sintonizada sempre, só ouve a cultura. Abraço a todos de Pindotiba, né? Tem lá o pessoal da Mari, também seu esposo, enfim, tem também a Vaninha, tem também o Laerte, enfim, os vereadores, né? Vereadores que moram por Pindotiba, né? O vereador Leandro, vereadora Maiara, enfim, o ex-vereador Antônio Dias André, o Geada, a todos vocês aí, um abraço. Ah, encontrei o Dida ontem aqui também. Dida é o homem do barzinho aqui na entrada, próximo a Pindotiba, dentro da Pindotiba, né? Mas já na entrada. O Dida também, um abraço, ouve todo dia a nossa cultura. Então, um abraço para vocês. 8:02, 8:02, a hora certa da Ótica Pacheco aqui no programa.
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0: Muito bem, ouvindo agora, você que está ouvindo a cultura vai acompanhar um pouco de bate-papo aqui com o nosso visitante desta manhã, neste friozinho, né? 8 graus agora. Ali fora deve estar uns 6, 7 graus de sensação térmica. E, é claro, o nosso termostato fica também ali fora. Então, a temperatura ambiente agora de 8 graus. E é a serração fechada. E ele chegou aqui para bater um papo com a gente anunciou o nome dele aqui. Secretário do Agro, o nosso Guilherme Matei Orben. Muito bom dia para você, Guilherme. Seja bem-vindo.
2: Bom dia, Padilha. Bom dia aos ouvintes da Rádio Cultura. É um prazer estarmos aqui conversando novamente, né, e trazendo informações a todos os nossos produtores rurais.
0: Estamos já no mês de junho, né? Estamos nos aproximando daquele mês em que a gente homenageia aqueles grandes guerreiros e guerreiras do interior que fazem a diferença na nossa mesa todo dia, que é o agricultor, né? Então temos eventos, temos as novidades para eles, né? E fique à vontade aí para falar o que temos de novidades.
2: Então, Padilha, nós temos agora no dia 3, 4 e 5 a festa do agricultor e motorista na comunidade da Taipa, né? Então, no sábado, o pessoal da comissão organizadora disponibiliza.
0: A festa é que dia?
2: 3, 4 e 5 de julho.
0: Ah, já no início do mês de julho.
2: Já no início do mês de julho, né? Então, na sexta-feira tem o baile da Escolha da Rainha. E no sábado e domingo, aí tem as tradicionais atividades festivas ali, né? Com exposições, almoços e muita música na comunidade da Taipa, né? E no sábado... nos foi disponibilizado pela comissão organizadora o espaço da escola para que a Secretaria de Agricultura, daí em parceria com o Unibave, desenvolvesse atividades socioeducativas. Então serão ministradas palestras relacionadas à agricultura, né? Então um pouquinho da programação aí que foi elaborado, né? No sábado pela manhã, a gente vai ter uma palestra aberta ao público, né, com o Ailson Piva, que ele é...
0: No sábado é dia 4, né?
2: O sábado é dia 4, isso, no dia 4, que ele é o responsável pela movimentação econômica da ANREC. Então é o consultor que auxilia os municípios na questão econômica, aí na associação da região carbonífera, né? Essa é uma palestra...
0: Ele dá um panorama de toda a economia do meio rural.
2: De toda a economia dos municípios, né? Em especial do meio rural.
0: Certo.
2: O tema da palestra dele é agricultura e reforma tributária, os impactos na economia municipal.
0: Importantíssimo.
2: Então, isso é muito importante. É muito importante que os produtores participem, toda a população em geral, né?
0: Até porque aí, Guilherme,

0: Essa questão da reforma tributária, ela está sendo implantada aos poucos, né?
1: Sim, exatamente.
0: E é preciso que o agricultor já tenha interesse.
1: Já tem interesse.
0: E entender como vai ser o ano que vem, no outro ano.
1: Exatamente, exatamente. Porque cada vez mais o produtor precisa profissionalizar a sua atividade.
0: Exato.
1: E nessas questões contábeis, o produtor pode ganhar muito dinheiro, dependendo da forma que ele busca o seu enquadramento, da sua regularização fiscal. Então, esses conhecimentos fazem com que melhore a atividade dele e o município cresça junto, né? E o município cresça junto. Até nessa palestra do Ailson, ela é importante que o produtor vai ter uma ideia clara de como que a reforma tributária vai impactar no município.
0: Certo.
1: Por que essas ações que o prefeito Fernando vem desenvolvendo junto à agricultura e os demais setores da economia, para que a gente diminua os impactos sofridos que a gente venha a sofrer lá em 2032. Então, são pesquisas, assim, projeções que a gente tem de que, se nada fosse feito, a gente poderia ter aí em torno de 30% de redução na arrecadação do município. É como se a agricultura do município deixasse de existir.
0: É pensar a médio e longo prazo.
1: A
0: agora.
1: Médio e longo prazo.
0: Porque senão, se pensar só
1: exatamente.
0: No hoje, quando chegar o dia,
1: todo mundo vai impactar. Por isso, a criação do Agro 360 já foi pensando lá em 2032, porque a gente destina recurso de forma eficiente para aquele produtor que, porventura, nunca foi atendido ou nunca precisou ser atendido pela Secretaria de Agricultura, né, com os serviços prestados ali. E, em contrapartida, esse recurso ele retorna para o comércio local, que obrigatoriamente todo recurso...
0: Não passeia por Brasília.
1: Ele não passeia por Brasília.
0: Ele fica aqui.
1: Na verdade, alguma coisinha vai para lá, mais ou menos. Né?
0: Sempre vai.
1: Sempre vai, sempre vai. Então, a palestra da manhã, ela é prevista para as 11 horas, né? Então, nada muito extenso. A intenção aí é um bate-papo de 45 minutos, uma hora, com questionamentos ali para ser algo dinâmico. Então, mas é reforma tributária, vai ser um chato, cansativo. Não, a ideia não é essa. Até mesmo porque, como é um assunto muito extenso, isso precisaria de dias para abordar tudo. Então, a ideia é despertar a curiosidade e o pessoal começar a pensar nisso e ficar, vão ficar ligado, porque isso é importante. Né?
0: Muito boa a iniciativa.
1: Então, no período da tarde, aí nós teremos... A gente chama de workshops, então, que são mini cursos,
0: certo,
1: basicamente. Então, temos aí o tema sucessão familiar, que vai ser ministrado pela Joana Beite, que é facilitadora aqui da EPAGRE, né? Colaboradora da EPAGRE. Nós vamos ter um outro tema aqui, que é o produtor rural, pessoa física ou jurídica, qual o melhor caminho tributário, que ele vai ser ministrado pela Miriam Mazuco, que é contadora. Temos a Carmen Vieira, que é médica veterinária da SIDASC, que vai trazer o tema voltado para a suinocultura, que é a IN50 e as novas normas de biosseguridade nas granjas comerciais de suíno. Então, os produtores de suínos têm umas regras aí que precisam se adequar. Essa palestra é bem, bem importante, direcionada...
0: Isso a que horas?
1: Isso aí a gente vai ter aqui entre o período das 14 às 17 horas. Nesse período da tarde.
0: Então, no sábado, dia 4.
1: No sábado, dia 4, isso. E aí, pro período da tarde, é importante frisar, Padilha, que no período da tarde, devido à limitação de espaço, a gente vai ter várias palestras acontecendo ao mesmo tempo.
0: Em várias salas.
1: Em várias salas. Então, para as palestras da tarde, para os workshops, alimentos, cursos da tarde, é necessário fazer a inscrição.
0: Uhum.
1: Então, nas redes sociais ali, a gente já tem o link disponível para...
0: A da manhã essa não precisa.
1: A da manhã não precisa.
0: Que é aquela da tributária.
1: Que é aquela da tributária, que é uma palestra ampla, geral para para todo mundo. Então, que aí o espaço é maior. Ela não precisa realizar a inscrição. Apenas as palestras do período da tarde, aí a pessoa tem que escolher o assunto de seu interesse e aí se inscrever.
0: Ou se então, são três na família, vai um em cada um?
1: Vai um em cada um, dependendo do horário. Eu quero participar em mais de uma. Se não chocar o horário ali, conseguir,
0: certo.
1: Tudo certo. Mas é importante que realize a inscrição, porque as salas elas têm uma limitação de espaço.

0: passo, né? Então a gente quer que as
1: e
0: pessoas...
1: E fazer onde a inscrição, na IPAGRE?
0: Pode, da Secretaria? A pessoa que tiver aptidão com tecnologia pode fazer pela internet.
1: Pela internet.
0: Só olhar ali nas publicações da Prefeitura.
1: Já tem o link
0: já
1: ali.
0: Já tem o link ali. A pessoa que não tiver aptidão com a tecnologia pode estar procurando a Secretaria de Agricultura, manda um WhatsApp ali para a gente ou passa ali na Secretaria ali que a gente realiza...
1: Para garantir o local, né? O lugar,
0: para,
1: né,
0: garantir o local, exatamente. É. Então, a gente, todas as palestras, elas têm uma limitação de 30 vagas, nossa, que é o que comporta as salas, né, uhum, para que a pessoa fique confortável. Então, não adianta a gente botar lá uma sala que cabe 30, botar 50 pessoas.
1: Por isso é importante fazer logo, né?
0: Exatamente. Por isso é importante fazer logo. A gente sabe que alguns temas a gente tem, vai ter maior procura e outros menos. Então, exato, aquele que a pessoa achar mais interessante tem que garantir a sua vaga, porque, talvez chegou lá no sábado à tarde, está passando por lá, essa palestra é interessante. Se tiver vaga, consegue ainda fazer a inscrição na hora. Mas não dá para correr esse risco, né, ô Padilha? Não dá para correr esse risco, porque ao todo nós vamos ter aí, são 7 palestras, né? Então, tem o pessoal do Unibave, egressos do curso de Medicina Veterinária. Então, essa parceria que nós temos aí para que os alunos eles possam cumprir a ação social ali referente à universidade gratuita.
1: Opa,
0: então, ótimo, são profissionais...
1: Já é uma consequência da universidade gratuita.
0: Da universidade gratuita,
1: né?
0: Gratuita, exatamente. Então, eles têm lá, por lei, que cumprir uma determinada carga horária para, como pagamento, né, como, exato, contrapartida da bolsa que receberam durante a graduação. São profissionais formados e que já atuam na área.
1: Uhum.
0: Então, não são profissionais, porque a pessoa pode dizer assim, não, mas eu não vou lá porque não vou participar das palestras do Unibave, porque é gurizada nova. Não, são profissionais.
1: Só que já está no campo.
0: Eles já estão no campo, eles já são, uhum, formados e estão atuando. Então, não são estagiários.
1: Certo.
0: Então, que aí é o pessoal que ainda está em formação.
1: E monitorado,
0: né,
1: provavelmente, pela coordenação.
0: Monitorados pela coordenação.
1: O próprio Unibave.
0: Sim,
1: né?
0: Sim, exatamente. Tem o pessoal.
1: O próprio reitor é veterinário.
0: É veterinário, exatamente. É veterinário. Então,
1: doutor
0: a gente
1: Guilherme,
0: tem essa.
1: Tem o Xará, né?
0: Meu Xará. É. Meu Xará é grande parceiro aí da secretaria. A gente tem formado grandes parcerias ali. E para contribuir, né, com o nosso meio rural, a gente vê que a aproximação da universidade é extremamente importante.
1: Temos a sorte de termos uma universidade aqui na mão, né?
0: Exatamente. Muitas pessoas hoje têm ensino, conseguiram um diploma de ensino superior graças à universidade aqui na cidade, né?
1: Verdade.
0: Isso acabou facilitando.
1: E criou outro aspecto de entendimento dos empresários, dos agricultores, de uma forma geral, que também são empresários, nessa questão administrativa, nessa questão de visão de negócios, né?
0: Sim, com certeza, porque hoje a atividade agrícola ela está cada vez mais competitiva e geralmente você não consegue mudar o preço final da sua mercadoria. Então você tem que trabalhar em cima do seu custo de produção.
1: Exatamente.
0: É produzir mais
1: novas
0: com
1: tecnologias.
0: Menos, novas tecnologias para agregar nesse.
1: E hoje a exigência, o mercado como o europeu, por exemplo, está exigindo aí muito mais que exigia, né? Porque, claro,
0: sim,
1: querem segurar,
0: sim,
1: o produtor deles lá, né, como prioridade. E se nós não produzirmos dentro do que eles querem, nós não vendemos. Né?
0: Exatamente, exatamente. É assim que funciona.
1: É o mercado, o mercado que decide, né?
0: Que o mercado que decide, exatamente.
1: Verdade.
0: É o mercado que decide o que fazer com o nosso produto. Então, por mais que a gente ache as exigências que o mercado
1: são exageradas,
0: europeu, são exageradas, mas é aquela situação, ou te adequa ou eles vão comprar de outro.
1: Exatamente.
0: Então a gente pode até reclamar, mas tem que seguir.
1: Um pouquinho disso também é dificuldade para não entrar o produto brasileiro,
0: sim,
1: claro.
0: Sim, eles estão protegendo
1: o deles,
0: a situação deles,
1: o deles,
0: a situação deles, né? Então,
1: mas estão no caminho também, que se nós faríamos o mesmo.
0: Sim,
1: forma.
0: Sim, exatamente. É exemplo do que foi Santa Catarina fez com a tilápia.
1: Tilápia.
0: De proibir a importação lá do Vietnã.
1: Exato, exatamente.
0: Isso impactou, é para resolver. Exatamente, é para garantir
1: no nosso produto aqui, no nosso produtor.
0: Claro, né? A ideia do Agro 360 de investir o dinheiro aqui no município é para a gente resolver os nossos.
1: Exato.
0: Vamos trabalhar com a nossa gente. Então, é exemplo do Maravilha, por exemplo, que eles trabalham nessa forma de subsídio já há muitos anos.
1: Muitos anos.
0: Foi,
1: né,
0: onde a gente visitou para trazer essa ideia para cá. Eles fazem um depósito em conta. dos produtores. Só que aí tu abre margem para o cara deixar na poupança, para ele
1: mas
0: pagar
1: aqui
0: um boleto.
1: Mas aqui vocês já inovaram e amarraram muito mais para nós.

0: Para nós aqui, então, não, vamos dar o jeito de ficar, vamos resolver os nossos primeiro. Depois a gente começa a ampliar. E assim, a gente vê que é uma iniciativa que deu certo já, tanto é que outros municípios já vieram conversar com a gente para implantar, para ajustar de acordo com as suas realidades, né? Porque a agricultura, ela funciona muito ao mesmo tempo. E isso é padrão no país inteiro.
1: Verdade.
0: Então, todos os municípios que têm atividade agrícola têm praticamente as mesmas dores. A dificuldade de tu conseguir chegar, atender na hora que o produtor precisa, porque...
1: É só a gestão, a forma de chegar.
0: É só a forma de chegar, exatamente. Uhum. É só a forma de chegar.
1: Guilherme, mais alguma novidade? Fique à vontade.
0: Não, era isso, Padilha. Então, só para frisar mais uma vez, né? A gente tem aí essas atividades na Festa do Agricultor, na comunidade da Taipa, no dia 4. Quem tiver interesse em participar das palestras do período da tarde, é importante ficar atento para garantir a sua vaga, né? Então, realizar a sua inscrição. Se não tiver aptidão com tecnologia, como a gente já falou, não precisa se preocupar. Pode mandar um WhatsApp ali para a secretaria, pode passar ali na secretaria, que a gente vai estar realizando a sua inscrição, porque depois essa participação em palestras, ela gera um certificado, né?
1: Certo.
0: Talvez para muitos dos produtores, mas para que eu vou querer o certificado? É uma forma de comprovar que tu teve uma participação eficiente, e isso a gente vem lapidando aí um ajuste na lei do Agro 360 para incentivar e valorizar os produtores que buscam esses conhecimentos. Então,
1: certo.
0: Não temos nada concreto ainda, mas a gente tá esboçando ali essas alterações. Para quê? Para que o produtor que participa, que busca conhecimento, ele tenha uma forma de incentivo. Porque hoje a parte tecnológica, ela já está muito bem instituída no mercado. Então, o produtor sabe o que... comprar uma plantadeira com a vácuo, uma plantadeira que tenha GPS, um trator com GPS, piloto automático. Então, isso já está difundido no mercado. O que a gente identificou e que precisa incentivar é essa formação, é a busca de conhecimento. Porque um detalhe, Padilha, de todos os atendimentos que eu presenciei ali para receber o cartão, para a documentação, para confeccionar o cartão do agro, uma única pessoa sabia quanto havia produzido no ano anterior. Então, eu chegava ali, a gente
1: tinha notado,
0: quanto que você produziu? Não sei. Uma única pessoa, de todos os que eu presenciei ali, então... Acredito que mais de 300 atendimentos eu presenciei e ajudei a atender para coletar as informações, e apenas um produtor que disse que sabia, eu produzi tantos ali, só não acertou os centavos. Aí, se a pessoa não sabe quanto ela vendeu, imagina se ela vai ter o controle de quanto ela gastou para produzir.
1: Exato.
0: Então a gente precisa...
1: Até que o gastou, ele tem lá, porque tem as contas a pagar.
0: Deu certo,
1: Agora o problema é quanto rendeu isso.
0: Quanto rendeu isso, exatamente. É quanto rendeu isso.
1: Qual é a diferença?
0: Onde é que
1: deu mais resultado, menos?
0: Exatamente.
1: E aí, é administração pura.
0: Tem uma preocupação bem grande nisso aí, que vem na carona, principalmente nos produtores que têm atividade mista.
1: Certo.
0: Por exemplo, eu sou produtor de frango e produzo fumo. Eu sou produtor de fumo e produzo leite.
1: Mistura tudo
0: dinheiro. Mistura tudo, e aí no fim tu tira de um para cobrir o outro.
1: E não sabe o que está realmente dando o melhor resultado.
0: Está dando o melhor resultado. Então a gente precisa buscar conhecimento para que se ajuste esses detalhes, né? Para fazer com que o nosso produtor tenha mais lucro, e aí é aquela história, se o meu vizinho vai bem, eu vou bem também, né?
1: Verdade, trabalhar em conjunto,
0: exatamente.
1: Um abraço para você, muito obrigado, leve a toda a equipe lá o nosso abraço, e os parabéns aí pelo bom trabalho, pelo excelente trabalho que vocês desenvolvem lá no agro.
0: Muito obrigado, Padilha, sempre que necessário, estamos à disposição.
1: Obrigado pela visita também. Conversamos aqui com o Guilherme Matei Orbe, secretário do Agro, que trouxe aí novidades importantes, né? Então, depois me passa aí, Guilherme, toda a programação dos workshops, também da palestra, que a gente vai lembrar aqui os produtores, né, que façam sua inscrição em tempo hábil para poder participar nos dias 3, e essas palestras serão dia 4, né? E 5 de julho na Taipa, né?
0: Exato.

0: Exatamente.
1: Abraço.
0: Abraço.
1: São 8h21, 8 horas 21 minutos. Vamos a intervalo rápido, a gente volta já.
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3: Muito bem, estamos de volta. São 8h29, 8 horas 29 minutos. Daqui a pouquinho vamos falar de festas, né? A festa em honra São João Batista de Rio Pinheiros Baixo. Tudo está sendo preparado com muito carinho. Márcio Dutra, o Xinha, todos os festeiros, né? Apoiadores da festa. Com muito carinho para esse fim de semana, hein? E nós aqui sorteando ingressos. Já tivemos duas ganhadoras ontem, que vão apresentar a carteira de identidade lá. No sábado ou no domingo, eles escolheram também já qual é o horário que querem almoçar ou jantar lá no Rio Pinheiros, terão o ingresso então garantido. E aqui no programa, daqui a pouco eu vou liberar o telefone, hein? O 1082, agora está grampeado, daqui a pouquinho vou liberar o telefone e vou trazer alguns minutos para você ligar e ganhar, né, dois ingressos hoje, um para cada um, não é dois ingressos para uma pessoa. O primeiro que ligar ganha um ingresso, escolhe se vai almoçar sábado ou domingo, e o segundo, da mesma forma, escolhe se vai almoçar sábado ou domingo no Rio Pinheiro.

0: baixo, na festa de São João Batista ou na cavalgada no sábado, tá bom? 8h31, 8 horas 31 minutos, Carlos Augusto preparado, trazendo a informação lá dos bombeiros.
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0: Carlos Augusto, é com você.
2: É isso aí. É isso aí, Gelson Luiz Padilha e amigos do programa Espaço Aberto. Agora, direto aqui do quartel do Corpo de Bombeiros do município de Orleans, para trazer as informações e as atividades pertinentes ao trabalho aqui da equipe dos bombeiros do município de Orleans. A equipe que trabalhou durante a noite, a equipe que está assumindo as atividades aqui no quartel do Corpo de Bombeiros. Trabalhou durante a noite aí, chefe de socorro, Cabo Felipe BC Zanini e o BC Silveira, a equipe que já está assumindo aqui as atividades, chefe de socorro, Cabo Mauro, ABC Marcos e ABC Abarcelos. É a equipe que toca as atividades no dia de hoje aqui no quartel do Corpo de Bombeiros. Destacando aqui, nós tivemos às 11h23. Foi um atendimento, foi um mal súbito de uma feminina, 43 anos, foi no Alto Paraná. Ela foi avaliada e conduzida para a Fundação Hospitalar Santotília. Às 15h14, foi uma convulsão de uma feminina, 31 anos, na malha central da cidade de Orleans. Às 15h55, nós tivemos um ataque cardíaco de uma feminina, 50 anos, da Lomba. Ela foi avaliada e conduzida para a Fundação Hospitalar Santotília. Portanto, as ocorrências, os destaques aqui dos bombeiros, a Cabo Ribeiro, juntamente com a equipe, estão organizando aqui, com a equipe de bombeiros comunitários, os novos aí que estão se preparando para entrar para as atividades dos bombeiros, agora pela manhã, estão realizando aí uma visitação, estarão recepcionando a visitação de 28 alunos da escola da Taipa e do São Jerônimos. As crianças estarão visitando o quartel do Corpo de Bombeiros a fim de receber orientação sobre o trabalho aí dos bombeiros, né? As crianças dos bombeiros comunitários. A Cabo Ribeiro, juntamente aí com o BC aí, o Marcos, já estão aqui na organização para recepcionar as crianças e também estarão realizando a instrução sobre as atividades pertinentes ao trabalho aqui dos bombeiros do município de Orleans. 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E o Beijinho Torto está convidando para essa sexta-feira, vai ter uma dobradinha que será oferecida lá pelo nosso amigo Beijinho Torto, anexo A oficina.

0: 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Em dia com as informações dos bombeiros, repórter Cultura em Ação, Carlos Augusto, é o Pipoca da Cultura, lembrando a você, trafegando aqui ao longo da SC-108, SC-390, a focos de serração, farol em meia pista e reduza a velocidade. Direto do quartel do Corpo de Bombeiros, falou o repórter Cultura em Ação, Carlos Augusto, é o Pipoca da Cultura, no seu programa, Gelson Luiz Padilha. E até daqui a pouquinho.
1: Ok, até daqui a pouco. Carlos Augusto de Almeida traz para você as mais importantes acontecimentos da cidade, com entrevistas, com flashes ao vivo, direto, também no programa Show da Cultura. Vai participar também o Carlos Augusto com as novidades da cidade. Ou seja, o que está acontecendo na cidade, você ouve aqui na Cultura. 8h37, 8h37, vamos falar de festa? Festa de São João Batista em Rio Pinheiros Baixo. É, o pessoal estará aqui na próxima quinta-feira para reforçar toda essa programação. Mas já no sábado, temos a cavalgada, né? Na sexta-noite já começa. Começa com picadinhos de carne, com o esquenta da festa na sexta-noite, né? No sábado, um grande remate também. E no sábado a fogueira, no sábado a cavalgada. E temos a festa do Rio Pinheiros, festa de São João Batista, no domingo. Domingo começa já às 10 da manhã com a missa tradicional. Depois, às 12 horas, 11h45, buffet com almoço típico. É buffet, né? Início do remate logo depois, 14 horas, com a Adir Gaiteiro e Serrano Velho. E à tarde, tarde dançante com a mesma dupla, Adir Gaiteiro e Serrano Velho, no salão de festas com entrada franca. E para encerrar a festa, 18h30, 18h30, temos os R$16.000 em prêmios do bingo. É isso, né? É isso, né, amigo Márcio Dutra, Xinha, festeiros todos, né? Muito bom dia. Bom dia para vocês. Aí tem aqui a inscrição da cavalgada com o Gregory, né? 999-18-3041. Você pode comprar ingresso, você pode se informar sobre a festa também neste número aí. Tá bom? Agora vou liberar o telefone aqui. Vou liberar o telefone para você nos próximos minutos aí, 3, 4, 5 minutos, enquanto a gente fala sobre outros assuntos, você vai ligar e a gente vai dar um ingresso para você para sábado ou para domingo, para você almoçar no Rio Pinheiros Baixo, tá bom? Liberado 1082. 3466-1082, nosso telefone por 3 minutos agora liberado. Daqui a pouquinho o Carlos Augusto vem também com outras informações, né? Mas agora liberado o telefone. Alô, bom dia. Alô, bom dia.
2: Bom dia.
1: Quem é que está falando?
2: A Elvira.
1: Dona Elvira, dona Elvira, tem com o dedo em cima do telefone, né? Não perde tempo. Não perde tempo. Tá certo, tá certo. Eu sei disso. Sei disso. Por isso a senhora ganha bastante prêmio também, né?
2: Porque a senhora
1: é rápida, né?
2: É o
1: Elvira do que mesmo, dona Elvira?
2: Márcio. Elvira Márcio.
1: Marques, né?
2: É.
1: Elvira Marques.
2: Márcio.
1: Marques, né?
2: É.
1: Estou anotando aqui, dona Elvira, mas eu queria que a senhora escolhesse sábado ou domingo para almoçar lá.
2: Domingo.
1: Domingo. Dona Elvira.
2: Marques.
1: Elvira Marques.
2: É.
1: Alto Paraná, né?
2: É, Alto Paraná.
1: Marques, Alto Paraná. E a senhora vai domingo, né?
2: Domingo,
1: A senhora não precisa vir

0: pegar ingresso, tá? A senhora leva sua carteira de identidade ou um documento com foto, mostra lá na hora e já tem liberado lá o almoço para a senhora. Tá bom?
1: Tá bom, obrigado, tá? Deus te ajude vocês.
0: Amém. Tudo de bom para a senhora.
1: Igualmente, tudo de bom. Deus te abençoe vocês tudo.
0: Amém. Tá aí, portanto, agora, vou liberar de novo. Se ligar agora, vai ganhar. Se não, espera para o final do programa, que nós vamos abrir de novo o telefone. Vamos lá, então. Alô, alô, bom dia. Quem é que está falando?
2: É o Alcemar.
0: AC, né? Com C. Alcemar, do que Alcemar?
2: É conhecido por Ick.
0: Ah, o Ick. Santista, sofredor.
2: Pior que é mesmo,
0: estamos sofrendo, né?
2: Mas só que nós não ficamos na zona, ficamos dormindo fora, né?
0: Exatamente, estamos fora da zona dormindo. Agora o problema, Alcemar, o problema, Dick, é que. O problema não, a solução da seleção brasileira está nos nossos pés, né? Tá lá? É só o homem se recuperar bem, você vai ver, vai mudar a seleção.
2: Vai estar complicado.
0: Está complicada a vida da seleção brasileira, né?
2: Tá.
0: Mas é só o começo, como disse o treinador lá, é só o começo, agora daqui a pouco melhora e nós vamos ganhar essa Copa. Eu gosto da...
2: É porque ele está comendo demais, só fica mastigando.
0: Pois é, ele masca chiclete o tempo inteiro, né? o italiano Ancelotti, né? Mas eu gosto do estilo dele, um estilo muito amigo, né? De união da equipe. Eu acho que se o treinador não tiver a equipe na mão, não ganha nada. Né?
2: Exatamente.
0: Então, vamos torcer pelo Brasil e por ele também.
2: Mas ele tem que caprichar mais, senão eles votam logo.
0: O Alcemar, é Alcemar, né?
2: Alcemar,
0: do que?
2: Robold.
0: Isso. Então, tá ganho o seu ingresso para sábado ou para domingo?
2: Pra domingo, né?
0: Pra domingo. Lá no Rio Pinheiro de Baixo.
2: Isso.
0: Tá bom? Chega lá com o seu documento e apresente, ó. Eu sou lá o sorteado da cultura. Tá bom?
2: Ah, beleza, então.
0: Abração.
2: Tchau, tchau.
0: Olha aí, portanto, os dois ingressos, esgotados os ingressos agora, né? Agora não adianta ligar, que para hoje nós não temos. Pode continuar ouvindo a cultura aqui em outros horários. Amanhã, no programa do Pipoca à Tarde. No programa do Pipoca à Tarde vai ter também dois ingressos amanhã para Rio Pinheiros, tá bom? Então pode ficar ligado amanhã à tarde no Pipoca, todos os dias, né? Mas amanhã à tarde tem ingresso também no Pipoca, no programa As Velhinhas da Cultura, da 1 até as 3. Tá bom? Combinado assim? Agora eu vou pro intervalo, mas volto já, hein? Volto já na sequência, porque o Pipoca a qualquer momento vai trazer aí mais novidades pra gente da cidade. Já, já.
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Muito bem, muito bem, muito bem. Já é reta final do nosso programa, né? Como passa rápido. Como passa rápido 2 horas, né? E chegando aí o nosso companheiro Amarildo Teles, daqui a pouquinho aquecendo as turbinas para muita música boa, informação e principalmente entretenimento com você. A partir de daqui a pouco tem até gasolina, né? Vai dar gasolina aí de brinde aí no fim de semana, enfim, na sexta-feira, no seu programa Show da Cultura. Olha só, é muito bom termos aí esse pessoal aí que pega firme, que faz acontecer no rádio. E é importante você que está nos ouvindo, interagir, participar, como fizeram aqui no nosso programa, como fazem na nossa programação com o Pipoca, com o Amarildo, né, como faziam também com a nossa companheira, que também já não está mais na cultura, mas deixou aqui a sua marca também, que é a Débora Lignani. Então, fica aí, a cultura é o estilo da cultura, né? É assim mesmo. Assim mesmo que nós gostamos de fazer rádio, fazer com você, interagindo com você, você participando, você também mandando seu recado, né? Carlos Augusto ainda não mandou aqui o próximo comando aqui para nós conversarmos aí, que ele anunciou que estaria com o vereador Oswaldo Cruzeta, mas se não der para fazer agora, ele grava, depois a gente coloca no ar, né, também amanhã, sobre os assuntos da Câmara de Vereadores. Ontem a Câmara se reuniu, sessão ordinária, o ponto mais, diríamos assim, mais chocante foi exatamente a presença do vereador Joel Cavagnoli, com todos os seus problemas familiares agora, enfrentando uma terrível perda, né, que foi da sua garotinha, mas esteve lá, né, de cabeça erguida, muito triste, é claro, não pode ser diferente, muito emocionado, chorando às vezes, mas fazer o quê, né? Estivemos ontem também na casa do seu Valdezir, ontem à noite. Aliás, estava sem luz, né? Essa rua aqui, a parte da rua Professor Maia ficou sem luz ontem, parte do Rio Belo, em função de um problema num poste ali. O pessoal da Celesc estava organizando, estava fazendo, e acabou voltando a energia ainda durante o terço que rezamos juntos ali na casa do seu Valdezir. Vai um abraço para o seu Valdezir, sua esposa, para a Deise também, para o Vinícius, né? E também para o nosso grande companheiro e amigo, o vereador Joel Cavagnoli. Daqui a pouquinho, o Show da Cultura, com muitas novidades, né, com muita coisa boa. O Amarildo Teles já veio.

ali com notas na mão, isso é bom, né? Essas notas explicativas da vida são muito boas. Então, um abraço para o marido, daqui a pouco ele vem aí. Olha, a dona Elvira ganhou, dona Elvira Marques, do Alto Paraná, ganhou o seu ingresso para domingo lá no Rio Pinheiros de Baixo, e o

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9h04, 9h04, e é de verde e amarelo que a gente vai até às 11 da manhã. Hoje é terça-feira, estamos batendo firme no dia 16 de junho de 2026. Estamos ainda no outono brasileiro, 9 graus de temperatura, um frio para cada um já para começar, né? Começamos bem, e essa neblina que ainda não sumiu, né? Essa neblina que está aqui forte, né? Forte. Então tem mais esse pequeno detalhe, que tem essa neblina aqui também na cidade das Colinas, no município de Orleans. A partir de agora, nós vamos até às 11 horas com bate-papo, música, prêmios, brincadeira, tudo que é de bom, tudo que você gosta, tudo que você quer. E claro que eu vou contar com a sua audiência, eu conto com você, porque você pode contar comigo. A gente juntos, com certeza, vamos fazer muitas coisas legais aqui na Rádio Cultura. E claro que hoje, terça-feira, nosso segundo dia aqui, né? O segundo dia, a gente já vai falando para você que daqui a pouco eu vou liberar aqui para as participações. Já pode ir mandando sua mensagem, pode ir mandando o seu oi, pode pedir sua música através das nossas redes sociais, aí o WhatsApp principalmente, que é o 3466-1082. E também eu tenho o rcnoticias.com.br, se tem imagens ao vivo no RC Notícias, Rádio Cultura FM no Facebook, Rádio Cultura no Facebook, tem gente ligando para mim aqui, tem ligação de voz aqui, já vou atender. Rosilene Venâncio, aquele abraço. Agora eu não tô falando aqui, vai aqui difícil me atender, se eu só colocar uma música a gente atende. Vamos em frente. 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

Ei, meu país maravilhoso, meu país verde e amarelo, trabalha comigo nesta manhã, aí na produção Iago Teles, tem a Suzilei Brigante Padilha na coordenação, a direção é do Gelson Luiz Padilha, reportagens Carlos Augusto e apresentação desse amigo Amarildo Teles, que em nome dessa toda essa equipe diz pra você, ó, vamos ser felizes nesta manhã. 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Bom dia, bom dia, bom dia, bom dia, mas bom dia mesmo. Nesse ritmo de verde e amarelo, eu começo assim, ó. Hoje, não é M, hoje é com N. É com N, é assim, ó. É música, é sucesso, aliás, foi, ué. Não importa, é música boa. Então você curte comigo aqui, 97. Bom dia!

O amado mais amado do Brasil, Amado Batista, 9:12, é esse o correto? É esse o correto? 9:12, olha, quero, ao vivo, de 15 a 21 do 6, tá certo, é o comercial da quero, então, pra você aqui, ó, o clima de futebol tomou conta, e a seleção de ofertas loja quero, convocou as melhores ofertas: Smart TV 55 polegadas Samsung, Moto G 17 250, gigas, não, 6 gigas, desculpa, 6 gigas. 250 gigas é muita coisa, né? 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Agora são 9:15, 9:15, nós vamos com mais uma música antes do intervalo, claro que dá tempo. Eu adoro essa, tá? Eu gosto dessa. Segura aí, vai participando, tá? Vai pedindo a sua, pede sua música, 3466-1082 é o WhatsApp, vai, pede, giro, pede que dá tempo de eu tocar.

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7: Olha a hora, agora já são 9:25. Você está na Cultura. Nós estamos muito bem, obrigado. Nesta manhã legal aí de terça-feira fria, nesse momento 19 graus. Olha, daqui a pouco, às 11 da manhã, tem o Cultura em Debate com o Gelson Luiz Padilha. Hoje é a presença do doutor Hamilton, né? Hamilton Verão Bússola, é esse? Confirmado? É ele, vai estar junto com o Padilha hoje às 11 horas. Tá bom, então, aquele abraço. Seja bem-vindo, doutor. Olha, foi encontrado uma CNH e cartão de crédito do Banco do Brasil no último sábado à tarde. Foi perto do cemitério, em nome de Douglas Pedroso da Silva. O documento está aqui na rádio, tá bom? Douglas Pedroso da Silva. Seu documento está aqui na rádio, a sua carteira de CNH. E também o seu cartão de crédito do Banco do Brasil. 9:26 agora. 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
0: 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Um abraço então também aos organizadores deste evento, que é o Márcio Dutra e o Chinho, né? O Chinho que é tio do prefeito, atual prefeito municipal. 9:30, que é aí? 9:30 da manhã, deixa eu atender o povo aqui, senão daqui a pouco eles me chutam aqui. O meu abraço vai deixa eu ver aqui, Rosilene Venâncio, já conversou comigo na manhã de hoje, tá concorrendo aqui a gasosa. Vai pra Lucilene Perão Pirim. Aham, Perão Pirim. Ela pediu uma música aqui, ó. Não é do estilo do programa, mas eu não vou deixar de atender, eu vou atender, tá? Pode deixar que eu vou te atender, pode ter certeza. Ela pediu uma música aqui, eu vou atender a música. Ela pediu Sérgio Reis, Filho Adotivo, eu vou tocar. Carlos Eduardo Medeiros, aquele abraço. André Vinícius, Jorge Rodrigues, obrigado. Minha amiga Isolete, ô, saudade danada. Alô, Isolete, aí do bairro Corridas, aquele abraço. Bom dia pra você, bom dia pra toda a família. É um prazer ter vocês aqui com a gente. Vamos com moda? Tá aí então, vamos atender a Lucilene, pra você curtir comigo Sérgio Reis. Yeah.

0: Aí o Sérgio Reis e a música Filho Adotivo pra Lucilene Perim, que tá, Peron Perim, né, está ouvindo a gente aí, nosso muito obrigado, obrigado mesmo, de carinho. Bom, por aqui continue mensagem, pessoal, continua participando com a gente. A dona Alzira Márcios, bom dia, dona Alzira, tá concorrendo aqui a gasosa também, tá, dona Alzira? A próxima música vai pra senhora aí também, aqui tem mais. A Isolete de Oliveira, minha amiga Isolete de Oliveira, bom dia, mas bom dia mesmo, tá? Ela também tá concorrendo a gasolina aqui, tá? Todos que participam concorrem a gasosa. Quem que tá falando, querendo falar comigo aqui? Quem que tá falando comigo? Alô, alô, alô, alô, alô, alô, alô. Bom dia. Diz bom dia.
1: Ô, Marildo, vou trabalhar, Marildo.
0: Eu tô trabalhando,
1: Sérgio.
0: Você quer participar do sorteio da gasolina? Vou botar teu nome aqui, então.
1: Marildo, botou sorteio, Marildo. Vou trabalhar, Marildo.
0: Anselmo Morro do Gato.
1: Tá Paraguai perdeu ontem. Paraguai empatou 1-1.
0: Paraguai empatou ontem. Você também quer me trazer todas as notícias pra
1: mim, Brasil! Brasil, Marildo!
0: Brasil é amanhã. Não, é sexta.
1: Meu amigo Marildo.
0: Brasil é sexta. Brasil é sexta. Tem mais, Anselmo? Tem mais? Então vai, fala aí. Fala aí, Anselmo. Fala de novo.
1: Marildo. É. Vou trabalhar, Marildo, bandido. Vou trabalhar, meu amigo.
0: Eu tô trabalhando, amigão.
1: Não sai do rádio, fica aí.
0: Não vou sair,
1: amigo.
0: Não vou mais sair. Prometo pra você que eu não vou sair, tá? Então tá bom, prometo que eu não vou sair. Deixa eu ver quem tá. Oi, bom dia. Quem tá digitando comigo aqui? Oi, quero participar do sorteio. Quem é você? Quem é você? Quem é você? Aqui, tem áudios aqui, bota o nomezinho, tá? Sempre bota o nomezinho, porque às vezes eu não tenho o nome salvo aqui, daí eu não consigo colocar o teu nome no sorteio. Tem bastante gente participando, tem várias participações aqui e com certeza a gente vai colocando. Já, Fabiana Della Justina de Bona. Alô, Fabiana, bom dia! Deixa eu anotar teu nome já aqui, Fabiana. Fabiana Della Justina. Justina de Bona. Eu tô tirando do computador e pondo tudo separadinho, pessoal, pra sorteio da gasolina aqui, tá? Fazer um negócio bem feitinho. Então, bom dia, está participando, tá? Vai mandando aí, vai mandando que eu vou lendo todo mundo aqui, vou respondendo a todos e a gente vai colocando aqui no sorteio. Que bom ter vocês assim com a gente, né? Muito bom. 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E também tem a Laís lá e tem mais a outra menina que eu não esqueci o nome dela agora, tá? Mas daqui a pouco eu falo. Daqui a pouco eu falo, pode ter certeza. Agora são 9h38. Quem chega? Essa? Roberto Carlos, Chitãozinho e Chororó.

40 minutos, 9h40. Ouvimos aí Roberto Carlos com a participação de Chitãozinho e Chororó. O pessoal continua mandando várias mensagens de voz. Eu vou rapidamente para o intervalo comercial das 9h40 e prometo que eu volto já já. Tem mais ou menos uns 8, 10 áudios para eu colocar no ar aqui. Tem bastante gente participando realmente. Vem comigo, vamos sortear a gasolina e vai ter muito mais prêmio aqui, tá? Gasolina foi só o começo, mas vai ter muito mais. Nós temos outras coisas maravilhosas aí que a gente vai sortear no programa, pode ter certeza. O intervalo é bem rapidinho, eu volto já.

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1: Muito bem, estamos de volta com o Show da Cultura. Agora já bateu aí 9 horas e 51 minutos, 9h51. 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

0: 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É o combustível que a gente vai sortear pro povo. E tem gente que quer gasolina aqui. Vamos ver quem quer gasolina aqui. Deixa eu começar aqui. Tá grande a lista, mas vamos devagarinho que a gente chega lá. Vamos aqui primeiro. Vamos lá.
1: Oi, marido, bom dia. É a Nica. Quero participar do sorteio da gasolina. Toca uma música bem boa pra nós todos aí.
0: Tá ok, tá participando. E a próxima música que eu vou tocar aqui é pra todos vocês realmente, que é uma música muito boa. Tem mais aqui. Deixa eu ver quem tá aqui. Que tem mais aqui, tem mais. Bom dia.
2: Bom dia, marido. É a Tonha de João Paulo II.
0: Oi, Mas Tonha.
2: A música ficou um sorriso lindo. Qualquer uma dele.
0: Tá bom.
2: Qualquer uma dele. Eu ofereço para a Ivonete, para a Aline, para a Lorena, a Bebete e também para a Cláudia. E se eu for atendido, bota meu nome no sorteio. Se eu for atendida, meu muito obrigado.
0: Tá, já está atendida. Já vai sair sua música também. Aguarda aí, tá? Daqui a pouquinho sai. Sorriso lindo, já sai. Tem mais aqui. Que é que agora eu vou subindo aqui. Aqui, bom dia.
3: Bom dia, Marildo. É a Isolete aqui da Cloninha. Bota pra gente ouvir aí, Paula Fernandes. Quero concorrer aí o prêmio da gasolina.
0: Isolete da Cloninha. Bom abraço pra você, Isolete. Obrigado pela participação. Tá participando aqui também, tá bom? Tem mais aqui. Bom dia, Marildo. Me bota no sorteio aí, Ângela Wolff. Tá no sorteio, Ângela. Seja bem-vinda aqui a toda a equipe Cultura. Tem mais aqui. Boi, bom dia, quero participar do sorteio. Fabiana Della Justina, Fabiana já está também conosco aqui. Tem mais, deixa eu ver aqui. Oi, bom dia, quero participar. Vanderleia Isidoro Antunes, tá participando, minha querida. Tá com a gente aqui, tá? Tá conosco, tem mais aqui, vamos lá, tem mais um áudio aqui.
4: Bom dia, é a Jerusa, queria participar do sorteio da gasolina.
0: Jerusa, só depois se puder mandar o teu sobrenome pra mim, Jerusa, só pra mim de colocar aqui, tá? Jerusa do quê? Pra mim, porque de repente pode ter outra Jerusa, né? E daí dá confusão na hora do sorteio, né? Não é verdade? Já anotei o teu nome, Jerusa, falta só o sobrenome. Vamos lá.
5: Bom dia, Marildo, é o Rony. Roda uma música bacana aí pra todos os ouvintes. Uhum. Me coloca no sorteio aí pra concorrer à gasolina.
0: Certo.
5: Beleza? Um abraço.
0: Tá certo, Rony.
5: Fica com Deus.
0: Bom trabalho, Rony, bom trabalho. Que bom. Deixa eu ver aqui. Ah, tá. Valeu, minha amiga. Beijo. Mais uma aqui. Mais um. É áudio e mais áudios. Vamos lá.
6: Bom dia, Marildo.
0: Bom dia.
6: Aqui é a Thalia Sesconeto dos Santos, da Coloninha.
0: Aham.
6: Coloca o meu nome aí no sorteio para gasolina.
0: Tá.
6: Obrigado,
0: tá.
6: Tudo de bom.
0: Obrigado, Thalita. Obrigado. Vou te colocar assim, tá no sorteio também, tá? 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Tem mais aqui? Bom dia, tem mais um áudio aqui. Tem mais um, dois, três, nossa, tem uns quantos aí, tá? Mesmo que eu não coloque no ar aqui, eu vou escutar todos eles, tá? E vou anotar o nome de todo mundo aqui, pode ter certeza disso. Só a Jerusa, depois me passa teu sobrenome, tá, Jerusa? Faz esse favor pra gente aí. Deixa eu ver o que eu tenho mais aqui pra falar de você. 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A Suíça, que já vou chamar a hora certa com a Suíça. Antes tem Zomer, Supermercado Zomer e Loja Quero conosco. Vamos de Bisson e Comaceto aqui no programa.
7: Valeu, gente!

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1: Valeu, Bisson e Camaceto, aqui da Cultura. Essa é música nova, tá, gente? É música nova, a gente faz lançamentos aqui também, tá? Depois tem uma outra que eu tô tentando desde ontem lançar e não tô conseguindo, mas tem uma música mais muito legal aí. Mundão Moderno, muito legal. Daqui a pouco eu mostro pra vocês, se eu conseguir. Deixa eu ter áudio. Tem um pouco por baixo.
0: Mundo moderno.
1: Essa aí, mas só que a gente vai rodar outra hora, tá? Tá, vovô? Outra hora eu vou rodar essa aí, porque antes eu vou rodar essa aqui, ó. Aqui. Áudio. 9:59. Deixa eu ouvir esse.
2: Oi, Marildo. Bom dia, Rodrigues, tudo bem? Pode pôr meu nome na lista da gravadora também.
3: Muito obrigada. E coloca uma música aí pra gente curtir, bem boa.
1: Tá bom, Tânia. Coloco sim. Pode ter certeza que eu vou colocar várias músicas aqui ainda hoje, tá? 9:59. Deixa eu ver o que eu tenho aqui comigo, não esqueça, hein? Vem participando, vai mandando o seu oi aí pra mim. Vai participando comigo do sorteio. Vou sortear na sexta-feira 10 litros de gasolina, tá? A melhor gasolina da cidade. Pode ter certeza. 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Vamos rapidamente.
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1: Pontualmente 10 horas.

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1: É o Show da Cultura. E você está, claro, muito bem aqui na nossa Rádio Cultura, né? Deu uma puladinha aqui, era para seguir aqui para cima, acabou pulando lá para baixo, mas não é mal. Tá tudo certo. Tudo certo, são 10 horas e 12 minutos, 10 e 12. É o nosso programa aqui da Cultura. Deixa eu ver, tem mais coisas aqui, tem um número ligando. Deixa eu aceitar aqui só para ver. Alô, quem fala? Alô?
2: Aqui é o Maneco, Lavarinho.
1: Fala, Maneco.
2: Maneco Moraes.
1: Fala, Maneco Moraes.
2: Eu queria participar do da gasolina lá.
1: Ah, claro, sorteio lá do Alto Poço Serra Mar.
2: Eu quero sempre ligado na rádio aí, tá?
1: Obrigado, Maneco.
2: Tem um no quarto e outro na cozinha.
1: Ah, que bom. O Maneco,
2: e tu tá de parabéns porque o teu programa aí é um sucesso, bicho.
1: Obrigado, querido, obrigado mesmo.
2: Tá.
1: Grande valeu. Abraço, tá no muito sorteio obrigado, aqui, tá?
2: Tá, valeu.
1: Valeu, Maneco. Ô, Maneco, saudade do Maneco, valeu. Faz tempo que eu não vejo ele, rapaz. Um abraço pro Maneco, tá aí falando com a gente. Quem mais que tá aqui? Bom dia. Coloquei no sorteio, a Ângela Wolf, ela pediu aqui.

E Amarildo, toca uma música do Renan Raí, só pra ouvir, tô no trabalho, bom trabalho pra você aí, tá? Claro que eu vou tocar, fica tranquilo que eu vou tocar, tem um Sorriso Lindo também pedido aqui, né? Eu vou tocar, tem muita música pedida aqui também, que a gente vai tocando, devagarinho a gente vai atendendo todo mundo, né? Você que vai participando aí, quem mais que eu não coloquei, anotei aqui ainda, já anotei? Anotei? Tem algum que eu não anotei? Não, tem gente pra anotar ainda, então já vou anotar. Enquanto eu aguardo pra anotar, eu vou tocar Sorriso Lindo aqui, tá? Sorriso Lindo! Sorriso Lindo!

Me liga! Atendendo mais um pedido aqui também. Antes tivemos o Sorriso Lindo também atendendo o pedido, né? Legal! Vamos em frente, agora são 10 horas com 19 minutos. 10 e 19. 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Também comigo, aqui nessa super manhã. 10 horas e 20 minutos.

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10: Estamos de volta na Rádio Cultura, agora são 10 horas e 27 minutos, 10 e 27. Para você que está comigo aí, aquele abraço. Obrigado pela audiência. Deixa eu ver.

É que a Tânia Rodrigues participou comigo já, a Maria Leontina também, o Rony, e tem mais uma aqui. Bom dia, quero participar do sorteio. Muito obrigado, eu só queria saber seu nome, porque eu não tenho seu nomezinho aqui. Tá, Maria de Lourdes Savalágio. Ah, beleza. Maria de Lourdes Savalágio. Está aí, está anotado também o seu nome aqui, tá? Querida, muito obrigado pela sua participação. São 10h28, daqui a pouquinho tem o programa Cultura e Debate com o Gelson Padilha. E hoje a participação do doutor Hamilton, né? Doutor Hamilton vem aí falar de saúde, o que é muito bom sempre. Tem um médico falando de saúde pra gente, né? É muito legal realmente. Essa é a grande verdade. Deixa eu só parar, o Iago disse que tem que parar aqui pra me colocar. Pera aí, precisa pra dar certo aqui, né, Iago? Essa vinheta aqui, né? Ih, deu grota. Vai sair? Essa aqui eu tenho que colocar, essa aqui, né? Perto aqui. Tá, beleza, o que quer dizer? Isso é quero-quero, tá? 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Eu trago mais moda e moda boa. Império do Pagode. Agora são 10 horas e 31.

Tá aí, DJ Romuá, trazendo pra você Trigueirinha. Agora são 16 horas, aqui 16, tá doido? É 10 horas. 10 horas e 38 minutos. A minha amiga Maria Cristina Salvalágio, ela tá costurando lá, né? Só na costura. Costurando e também ouvindo a nossa emissora. Nossa, muito obrigado. Também, eu lembrei da Dona Fátima aqui do Barro Vermelho, né? Dona Fátima também está ouvindo, com certeza, a nossa emissora e acompanhando, trabalhando também. Pessoal sempre trabalhando, né? Trabalhando muito. Seguindo em frente, tem mais uma música aqui? Mais uma musiquinha antes do intervalo comercial? Pode ter, dá tempo? Dá tempo. Luiz Cláudio.

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8: Estamos de volta agora, são 10 horas e 51 minutos, 10 e 51. Daqui a pouco tem o Gelson Padilha com o Cultura em Debate. Tá hoje a presença do Dr. Hamilton aí para falar muito de saúde. Daqui a pouco tem a previsão do tempo também com o meteorologista Peter Schor. Que frio, né, gente? Agora subiu um pouquinho a temperatura, tem 13 graus, mas hoje de manhã estava muito frio. E será que vai continuar esse frio essa semana? Daqui a pouquinho o Peter conta para você dentro do Cultura aqui dentro do junto com o programa do Padilha aqui, né? No Cultura em Debate, daqui a pouquinho, às 11 da manhã. Ah, nós seguimos em frente por aqui. Para você que ligou pra gente, participou, você que está aí com o seu nomezinho aqui para o sorteio dos 10 litros de gasolina, um presente do Alto Posto Serra Mar, eu vou trazer essa música agora para todos vocês. Vamos curtir.

E na Era Azevedo, Radinho do Seu Zé, agora são 10:55, 10:55, estamos chegando ao finalzinho do nosso programa, né? Chegando bem ao final, mas antes de encerrar aqui, eu quero trazer uma informação. Ontem, todo mundo, não sei, quase todas as pessoas conhecem a Via Rápida ali, né, de Criciúma, onde vai lá para a pequena Basílica do Padre Vander. Então sai de Sara, vai pegar 101, para quem vai para aquela região aí do Sombrio ali. Então temos a Via Rápida ali. E ontem à noite, ontem à tarde, por volta de 19h30, deu um acidente ali com um empresário de Criciúma, o proprietário da loja Cebola Automóveis lá de Criciúma, e acabou indo a óbito, né? Então ontem um acidente realmente bastante grave, acabou ceifando a vida aí de um empresário da cidade de Criciúma, no ramo de automóveis, né? Então só para informar, e foi na Via Rápida. Aquela Via Rápida ali foi criada para ser rápida, né? Então não tem ali, não adianta dizer, as autoridades podiam, é uma via estadual, as autoridades podiam de repente até ver alguma coisa, colocar isso, porque não pode. Ali foi criado para ser uma via rápida, para todo mundo poder, o trânsito fluir, e ali não tem engarrafamento. O trânsito flui de verdade, aquela via rápida ali, foi muito bem bolado. Parabéns ao estado de Santa Catarina que fez aquela via rápida ali, e que tem que continuar assim. Talvez a velocidade máxima lá é 100 por hora, tá? 100 por hora. Mas às vezes tem gente que anda um pouquinho a mais. Aí já é outro departamento, né? Não deveria dar um pouquinho a mais, de jeito nenhum. Era para ser a 100 por hora. É por ali, até 100. Foi criado para isso, para ter velocidade. E a velocidade também não pode exagerar demais. Tem que ser ali no 100 por hora. Bom, gente, estamos fechando aqui. Só tem mais um, tem mais dois aqui. Deixa eu ver quem está aqui. Bom dia, Marildo. Queria participar do sorteio da gasolina. Aqui quem fala é o Simon da Nova Orleans. Deixa eu anotar teu nome aqui, Simon, da Nova Orleans. E também, qual é o outro? Deixa eu marcar aqui, Simon. Só um pouquinho. Simon, Nova Orleans. Está participando também. Tem mais gente aqui, tem mais gente chegando. Marildo, quero participar do sorteio da gasolina. Tudo bem? Quem é você? Meu amigo Luiz Eduardo. Luiz Eduardo também, Luiz Eduardo também estão participando, ok? Todo mundo participando, o nome de todo mundo que entrou em contato com a gente aqui através do nosso WhatsApp ou através dos telefones, através do 3466-1082, que ligaram, todos estão participando então do sorteio, que será na próxima sexta-feira, 10 litros de gasolina. 11:57, vem aí, o Gelson Padilha e o Cultura em Debate.

Muito bem, estamos chegando aqui, chegando hoje, nós não temos o apoio aqui do Iago Teles, e é por isso que nós nos atrapalhamos um pouquinho aqui no início do programa. No início do programa, nós temos hoje já a presença do Dr. Hamilton Verambúsculo, como nós anunciamos. Já a gente vai conversar com ele aqui, falar um pouco, né, sobre o que é o Dr. Hamilton, o que ele faz. Vocês já conhecem, mas é bom para quem ainda não conhece, a Clínica Mente Priori, que ele atende aqui na rua Antônio Menegasso, aqui nos fundos da AgroDG, no edifício, né, num edifício solar da colina, né? E o Dr. Hamilton tem uma bela clínica, uma policlínica, né? E vai falar para a gente aí sobre este trabalho maravilhoso que ele faz aí de prevenção e de trabalho também de acompanhamento de doenças como Parkinson, como Alzheimer, como ansiedade, depressão, enfim. São assuntos muito importantes, e qual é a família que não tem alguém com esses tipos de problema, né? Então vou deixar aqui a previsão do tempo para o final do programa, até porque o Dr. Hamilton é super ocupado e a gente tem tentado já trazê-lo aqui algumas vezes e ele não conseguiu agendar, porque, é claro, a prioridade absoluta são seus pacientes, não pode ser diferente, né? E às vezes o paciente chama ou a clínica chama, ele não trabalha só aqui, trabalha em outras clínicas também, e aí às vezes aperta o tempo, né, Dr. Hamilton? Mas o senhor é sempre muito bem-vindo, sabe que a qualquer hora na cultura o senhor tem portas abertas, até porque é uma pessoa que soma muito para a informação, soma demais na saúde, no sentido de esclarecer as pessoas, sem exploração, sem querer vender por vender, na verdade, oferecer um trabalho de conhecimento, de autossaúde, de autocuidado, que nós batemos tanto aqui, e eu como presidente até da Rede Saúde do Homem, o senhor também quero já começar ali agradecendo pela colaboração que o senhor tem dado para a nossa rede, né? E indo conosco nas palestras, a gente também briga bastante com a agenda, porque às vezes a empresa ou o local que a gente vai dar a palestra não pode atender naquele horário, a gente vai negociando e está dando certo. Está dando certo graças à sua boa vontade também de ajudar, né? Então quero lhe agradecer, já tivemos há poucos dias na Orleplast, vamos voltar lá na última terça-feira agora do mês, e tantas outras empresas.

0: empresas que já estivemos e outras que estaremos, né? Dentro da sua possibilidade de agenda. Já agradecendo o senhor, quero que o senhor fale um pouco sobre o tema, já para abrir o programa, os temas que o senhor tem abordado, e essa última principalmente agora, foi um tema bastante abrangente, da questão saúde como um todo, né? Prevenção, primeiros passos, desde criança até a pessoa mais idosa, mas o mais importante às vezes não é tratar a doença, é tratar, é prevenir realmente, e prevenir de uma forma que, sem medo de ir ao médico, sem medo de descobrir uma doença, que às vezes tem pessoas que, pois é, mas vou procurar doença. Não, se a doença está contigo, ali está uma possível solução, um possível encaminhamento para amenizar ou até para curar. Então, nada, não custa praticamente nada você fazer, pelo menos uma vez por ano, uma avaliação geral, como é que está a saúde. Agora o senhor tem até a novidade, aquela da genética, que o senhor pode explicar durante o programa também. Como o senhor tem um tempo bastante reduzido, está lá pelo meio de e meio, um pouco mais, aliás, 11:30, um pouco mais, a gente vai liberar. Eu gostaria de deixar o senhor à vontade para comentar sobre este assunto que o senhor leva às palestras, os assuntos, né, que são fundamentais, e as pessoas que foram nas palestras adoram, né, porque aí falta tempo, às vezes, até para responder tantos questionamentos. Não é assim? Muito bom dia, seja bem-vindo, doutor Hamilton.
1: Bom dia, Padilha, e bom dia a todos que nos escutam, né? Eu agradeço a oportunidade, porque é sempre bom um momento que a gente possa conversar, né? E principalmente sobre a saúde, né? A prevenção da saúde, né? Que tem muito a ver com a nossa longevidade, né? Como é que a gente vai, como é que a gente projeta a nossa saúde para daqui a 10, 15, 20, 30 anos, né? Então, como a gente tem conversado bastante nas palestras, no dia a dia, né, naquela conversa saudável, a gente tem comentado muito sobre os nossos hábitos e decisões, né? Que na verdade nós somos uma consequência dos nossos hábitos e das nossas decisões que a gente tem no dia a dia.
0: Eu tenho, né, falado nossas escolhas, né?
1: As nossas escolhas.
0: A gente escolhe isso ou aquilo, de repente.
1: Exatamente.
0: Ali, a consequência vem por ali.
1: A consequência vem por isso, né? E como a gente já discutiu, né, assim, o que seriam hábitos, né? Hábitos, então, ou é uma ação que a gente aprende e repete, ou é um comportamento que nós temos e repetimos no dia a dia. Isso são nossos hábitos, né? E decisões são aquilo que a gente decide baseado num problema, baseado num desafio, né? Então, como a gente conversa bastante, nós temos os hábitos nocivos e os hábitos bons no dia a dia, né? Então, assim, hábitos nocivos, né? A gente tem o tabagismo, o etilismo, dormir mal é um hábito nocivo, né? Que a gente pode interferir nisso também no dia a dia, né? O sedentarismo é um hábito péssimo, né? A gente não fazer nenhum tipo de atividade física, né? E outros hábitos nocivos hoje em dia também, que a gente agora tem que se incluir, que é talvez se a gente tivesse essa conversa 5, 10 anos atrás, não estariam inclusos, mas hoje em dia, o uso excessivo do eletrônico, né, principalmente do celular, né, e principalmente nas crianças, jovens e adolescentes, que isso é um hábito muito nocivo, né? Acima de uso de uma hora ao dia, por exemplo, de um eletrônico, estimula uma área determinada do cérebro, o que causa irritabilidade, ansiedade, insônia, agitação, perda de foco, né? Isso só baseado no fato de usar demais o eletrônico, né? Então, o uso excessivo do eletrônico entrou como hábito nocivo também. E outro hábito nocivo hoje em dia que está difundido é o uso do famoso cigarro eletrônico, né? Que alguns anos atrás a gente não comentaria.
0: Né? Verdade. Problema sério para a juventude, principalmente, né?
1: Exatamente.
0: Usando demais. Aliás, nem deveria usar, né? Porque ele é mais nocivo do que o cigarro comum, né?
1: Porque assim, o cigarro eletrônico, ele veio naquela perspectiva de que se fosse substituir o tabagismo, né? O cigarro de filtro ou palheiro, ele não teria tanto malefícios, né? E a medicina já provou o contrário, né? A gente já consegue detectar alterações decorrentes do cigarro eletrônico em 6 meses de uso, né? Coisa que o cigarro de filtro levaria às vezes 5, 10 anos, o vape já faz em
0: E o efeito é praticamente
1: meses.
0: O mesmo, pulmão principalmente,
1: pulmão,
0: sistema respiratório.
1: Isso, porque assim, né, o que acontece, o cigarro eletrônico, ele é uma resina que é aquecida por um motorzinho, e a pessoa inala aquele tipo de resina, aquele
0: vapor.
1: E vai
0: grudando lá, né, dentro.

0: vai grudando literalmente lá dentro.
1: Meu
0: né?
1: Deus.
0: É. E aí forma uma capa em que aquela região do pulmão passa a ser não funcionante.
1: Meu
0: né?
1: Deus. Só diz que o pulmão, diz que o pulmão e o fígado, principalmente, se regeneram fácil, porém, com toda essa...
0: Eles têm uma capacidade de se adaptar muito boa, né? Uhum. Só que assim, a agressão é tão intensa que realmente leva a essas lesões precoces, né? Então, aí a troca de oxigênio por gás carbônico já se compromete.
1: E aí compromete, né? O organismo inteiro.
0: E ele vai causando uma fibrose importante, né?
1: Meu então, Deus.
0: E o tratamento não é o mesmo de um do tradicional, né?
1: O alerta, então, para essa juventude aí que está iniciando no cigarro eletrônico, atenção, né? Muita atenção, que não vai levar nada, só malefício, né?
0: É aquilo que a gente entra, né? O hábito é uma decisão da gente, né? Então, ao mesmo tempo que eu tenho, o nosso cérebro tem uma forte capacidade de, ao mesmo tempo em que eu tenho o hábito de fumar ou de usar um cigarro eletrônico, eu posso tomar a decisão de não utilizar. E é uma decisão do cérebro da gente, entende? Eu digo, sempre digo, né? O nosso cérebro é o maior tratamento para as doenças do cérebro, né? Então, se a gente consegue estimular o cérebro de uma maneira saudável, com hábitos benéficos, a gente vai estar, assim, tendo uma longevidade maior e saudável, né? Então, hábitos saudáveis, então, atividade física, a leitura... dormir bem, alimentação saudável e assim por diante. E não é sacrifício, a gente não pode ver isso como um sacrifício, né? A gente utilizar 40 minutos, uma hora por dia para uma atividade física, uma leitura de um bom livro, isso não é um sacrifício, é só benefício, né? Então, né, até Padilha, eu trouxe aqui o penúltimo exame que nós fizemos daquela análise dos alelos do DNA, né? O alelo, só para lembrar.
1: Muito interessante é falar um pouquinho sobre o alelo, qual é a origem dele e como é que é o seu trabalho ali no dia a dia para buscar esse mapeamento. Eu chamo de mapeamento genético, que não é bem isso, né?
0: Ele é parecido, né? Mas ele é um pouquinho mais assim, mais simples, né?
1: Uhum.
0: Mas ele, quando ele, o alelo é o endereço do genoma humano, né?
1: Certo.
0: Então, cada alelo é uma gavetinha lá do nosso DNA, que seria uma prateleira gigante, né? Então, assim, o que o alelo faz? Quando a gente avalia o alelo dos pacientes, ele faz um disparo, a avaliação dos alelos, para centenas de alelos, né? Então, a gente detecta principalmente os alelos de risco, né? De risco ruim, né? Assim como a gente avalia os alelos em que tem um grande potencial de proteção para aquela pessoa, né? E os alelos que são de risco negativo, vamos falar, alelo positivo para outra coisa, não encontrado. Ou seja, cai muito o risco daquela pessoa desenvolver. Né?
1: Certo.
0: Então, eu trouxe aqui um exemplo, só para ter uma ideia, né, Padilha, aqui esse é o relatório que se... claro, as pessoas que estão no rádio não estão visualizando, mas é um relatório de quase, só para terem uma ideia, quase 200 páginas.
1: É um livro.
0: É um livro.
1: Um livro da sua vida.
0: É. Então, legal. Por exemplo, aqui, né, nós iríamos no índice, por exemplo, essa pessoa que fez esse exame aqui, vem, por exemplo, a primeira parte, a ancestralidade, né?
1: Seus antepassados.
0: Não sei se tu lembra, mas eu comento sobre os telômeros, né, nas nossas palestras. O telômero, ele é uma ponta do cromossomo em que é formado por um RNA, por um DNA diferenciado, que a gente chama, né? O que acontece? O telômero é como se fosse uma capa que protege o cromossomo.
1: Certo.
0: E devido ao dia a dia vai passando, né? Esse telômero, ele vai perdendo algumas camadas dele. E quando ele finaliza, quando ele está sem camada nenhuma, ou seja, o telômero acaba, a célula literalmente morre, né? Então, esse análise dos alelos, inclusive, ele dá assim, ó, comprimento dos telômeros, né? Então, por que o comprimento do telômero assim? Porque quanto mais comprido for o telômero da gente, a minha célula vai ter uma vida mais longeva, mais longa, né? Ou seja, vai ficar mais tempo funcionando no organismo. Então, a morte celular é atrasada. Mas então, até voltando um pouquinho lá nos nossos hábitos, né? Então, já foi comprovado que os hábitos nocivos aceleram a perda dos telômeros, né? Consequentemente, a célula entra num estresse oxidativo mais precoce e não funciona bem e morre precocemente também.
1: Olha só.
0: Né? Então, isso é importante. Então, isso é uma das análises aqui, seria a primeira parte.

0: ardanais chamada longevidade, né? Então, fala sobre o comprimento dos telômeros, né? A degeneração macular relacionada à idade, miopia, níveis de cálcio e assim por diante, né? Isso é desse paciente, no caso, né?
1: Entendi.
0: Né? Então, por exemplo, quando a gente senta daí para conversar com o paciente, eu já fiz a análise desse relatório, essas 200 páginas, né? E, por exemplo, no caso dessa paciente, predisposições negativas, né? Eu vou fazer uma leitura rápida para não tomar muito tempo de vocês. Por exemplo, neurológicas e cognitivas. Por exemplo, aí a gente descobriu que ela, nos alelos dela, o que, que eles transcreveram para a gente? Ela tem uma menor capacidade de aprender com os erros, né? Ela tem um sono com uma menor duração do sono. Maior associação com sinais e sintomas de TDAH no adulto, né? Maior suscetibilidade para comportamento impulsivo.
1: Né? Olha só.
0: Maior suscetibilidade para distúrbios que afetam a qualidade do sono. Maior suscetibilidade à dor, então maior risco de fibromialgia. Né? Isso a paciente com 30 e poucos anos.
1: Certo.
0: Certo? Predisposição para desenvolver um tremor essencial, mas não relacionado ao Parkinson. Né? E uma aqui entrou o maior risco dela, por exemplo. Variante de risco para acidente vascular cerebral.
1: Olha só.
0: Né? Então, isso com...
1: Que é uma doença importantíssima.
0: Exatamente.
1: Porque ela não tem sintomas, né?
0: Não, poucos e
1: sintomas.
0: Que aumentou muito a incidência ultimamente, né? Verdade. Pelos hábitos nocivos, né?
1: Uhum.
0: Então, essas são as neurológicas. Aí a gente avaliou também, vamos ver, ele avalia tudo. Aí eu entrei aqui. Aí, claro que aqui eu só estou lendo as partes de risco, né?
1: Certo.
0: Então, na parte osteomuscular ou de atividade física. Então, essa paciente, ela tem os alelos de risco para osteoartrite de joelho e quadril. Então, a gente dirigiu uma orientação específica para qual tipo de atividade física ela tem que ter. Distúrbios musculares com uso de estatina. Estatina são medicamentos para triglicerídeo e colesterol. Famosos hoje em dia, por exemplo, a simvastatina, a atorvastatina, a rosuvastatina. Então, se ela tiver que utilizar, tem que se usar com critério. Por quê? Porque ela pode ter distúrbio muscular ligado à estatina. Né? Predisposição para dano muscular após a prática de atividade física de alta intensidade. Então, você vê como é importante uma orientação com um professor de educação física, com os coaches que a gente fala, dessa parte muscular, tudo baseado
1: como
0: nos alelos dela.
1: É importante ter o estudo completo do alelos, né, que eu estou percebendo isso, porque... Na verdade, você tem muitas atividades que você pode evitar, pode melhorar até em outros aspectos, e também orientar profissionais, como é o caso que o senhor está citando agora.
0: Exatamente.
1: Um profissional da área física, ele precisa saber onde ele pode avançar, onde ele não deve
0: isso
1: avançar.
0: Né?
1: E é muito importante, realmente. Isso é um documento que não vai servir só para a pessoa, vai servir para todo o aparato de prevenção à saúde. Né?
0: Exatamente. A gente consegue direcionar, né, a vida dessa pessoa, desse Isso. paciente, para mais benignidade possível, para ter uma longevidade
1: boa. Vai um
0: boa.
1: Especialista, por exemplo, eu tenho um problema de fígado, eu tenho que ir lá no especialista. Leva o mapa, leva o
0: perfeito,
1: estudo,
0: perfeito.
1: Porque ele já vai entender um pouco mais onde é que está a tua tendência maior. Né?
0: Existe um capítulo direto só sobre a parte das hepatites, da saúde do intestino, do fígado e assim por diante.
1: Interessante,
0: né?
1: Tu vê.
0: Claro que aqui
1: é um mapa geral mesmo.
0: É um mapa geral. Aqui eu só estou lendo assim, meio por cima, né? Da parte.
1: 200 páginas, nós levaríamos um tempão. Né?
0: Não, exatamente. E, por exemplo, assim como ela também tem, nessa parte da atividade física, ela tem uma predisposição boa. Por exemplo, predisposição para melhorar a hipertensão com atividade física.
1: Olha só.
0: Né?
1: Porque tem gente que, às vezes, mesmo com a atividade física, pode não melhorar, né? Tem que fazer outras atividades.
0: Exatamente. Né? O cuidado é maior. Então, aqui ela já... A atividade física iria, inclusive...
1: Vai ajudar muito.
0: Vai ajudar muito, né? Aqui, por exemplo, né? Tem mais... Deixa eu só ver uma coisinha aqui. Aqui. Na parte cardiovascular ou metabólica dessa paciente, né? Por exemplo, ela tem uma... O que foi detectado que preocupou bastante? Doença arterial coronariana. Variante de risco detectada. Então, ela teria um risco aumentado para um infarto, por exemplo. Só que a gente consegue, então, preparar ela 10, 15, 20 anos antes que isso aconteça. Ou seja, a gente faz a mudança dos hábitos de vida, faz ela ter decisões melhores. Né?
1: Às vezes, monitorar melhor também essa questão sanguínea, para ver
0: exatamente,
1: a circulação e

0: Perfeito, perfeito. Colesterol, triglicerídeo. Então, para essa paciente aqui, com esse risco de doença arterial coronariana, a gente antecipa tudo um pouquinho. Ou seja, se o uso desses, dos exames era o ideal para ela seria a cada 2 anos, agora não. Agora a gente sabe que a cada 6 meses, 1 ano, o ideal é ela fazer esses exames para prevenção.
1: Certo. Né?
0: Por exemplo, ela tem maior risco de desenvolver diabetes tipo 2.
1: Olha só. Né?
0: Uma outra coisa importante, níveis de triglicerídeo menos responsivos ao ômega 3. Então, essa paciente, por mais ingestão do ômega 3, que é um protetor nessa parte, certo, dos lipídios, para ela não é tão responsivo. Então, além do ômega 3...
1: não vai responder tanto.
0: Exatamente.
1: Legal. Né?
0: E ela tem que cuidar muito com gordura, por exemplo, do tipo saturada.
1: Olha só, né? É o que tipo mais saturada tem nos produtos.
0: Exatamente, né? E cuidar, claro, automaticamente cuida já dos fatores de risco de obesidade, né? E outro fato interessante nessa parte metabólica, ela tem tendência a níveis reduzidos do folato, que é o ácido fólico, né? Ou a vitamina B9. Inclusive a gente tem o produto Neuron, que já consta o ácido fólico, inclusive para esse tipo de benefício, né? E na parte da oncologia dessa paciente, por exemplo, foram duas variantes que preocuparam bastante também, assim, né? Que era uma variante de risco para câncer de pulmão, foi detectado, 2 alelos, né? E variante detectada para leucemia linfóide crônica. Então, a gente já começa um trabalho especificamente para esse tipo de prevenção. CA de pulmão, né? Claro, evitar o tabagismo, né? Fazer atividade física importante para manter uma capacidade pulmonar boa e assim por diante. O risco da leucemia já é um pouco mais complicada, né? Porque a leucemia, o que a gente tem que evitar nessa situação? Que o sistema imune da pessoa fique sempre respondendo, né? Não evitar ter uma proteção maior contra vírus, contra bactéria. Ou seja, aí a gente entra naquilo de novo, né? Evitar o sedentarismo, ter uma boa alimentação, né? E durante o inverno se agasalhar melhor, né? A gente não tem aquela mania de hoje não está muito frio, vou sair só com um moletom, alguma coisa assim, né? O corpo não funciona bem no frio, né? Então a gente tem que estar sempre bem protegido, né? E aqui eu botei assim, ó, sem predisposição ou predisposição positiva essa paciente. Uhum. Então, por exemplo, assim, o que é benefício para ela? Os alelos dela, da longevidade, ela tem uma expectativa de vida mais longa.
1: Opa.
0: Então, se ela cuidar um pouquinho, exatamente.
1: Administrar seu preventivo.
0: Perfeito. Né? Maior capacidade criativa, na parte cognitiva, né? Ela pode ter um sono mais intenso. Ou seja, então ela é uma paciente que pode dormir menos, mas tem um
1: descansar
0: sono.
1: Mais.
0: Exatamente, um sono reparador melhor.
1: Interessante. Né?
0: Só que é uma paciente que tem que, as atividades delas, né? Preferência para horários diurnos. Então, ela funciona melhor durante o dia.
1: A noite, né? É descanso.
0: Exatamente. Né? Deixar as coisas mais para o dia. Então, o alelo dela é mais para proteção diurna. Uma coisa importante também, ó, maior chance de remissão de depressão com o uso de antidepressivos. Né? Então, a paciente que se tiver sintomas depressivos, humor deprimido e assim por diante, às vezes um antidepressivo simples deve resolver. Né? Por isso que nós temos pessoas que se usa antidepressivos mais antigos, mais recentes, e a resposta nunca é tão boa. Né? Então, às vezes, o alelo explica por isso. Ou seja, você tem que tentar tirar essa paciente do humor deprimido, da depressão, com outros métodos, não só medicamentoso.
1: Não somente medicação.
0: Exatamente. Né? Fazer o cérebro reagir.
1: Pode causar outros transtornos maiores aí.
0: Exatamente. Né? Muitos efeitos colaterais, às vezes, tudo isso. Né? Ela tem um menor risco para desenvolver osteoporose. Por exemplo, doença de Alzheimer, variante de risco não detectada. Então, provavelmente, ela não terá Alzheimer.
1: Não terá Alzheimer.
0: Não terá, né? Menor
1: risco...
0: Uma boa
1: notícia para ela.
0: Uma boa, excelente. Excelente. Já que ela vai ter uma vida mais longeva, sim, né? Só que com menos risco de Alzheimer. Menor risco para desenvolver ansiedade, desempenho cognitivo não prejudicado, né? Ou seja, isso liga ao não desenvolvimento do Alzheimer também, né? Então... Sem predisposição para impulsividade elevada, né? Importante aqui também, ó, sem predisposição ao alcoolismo,

0: e sempre à disposição para dependência à nicotina. Yeah. Ou seja, às vezes ela pode tomar um drink, alguma coisa, e por mais que utilize, não há o risco do desenvolvimento do alcoolismo.
1: Olha só.
0: Né? Então ela tem uma proteção muito boa. Menor predisposição para transtornos mentais, importante, né, nos dias de hoje. Menor predisposição para transtornos psicóticos e assim por diante, né? E aqui tem um, eu deixei meio por último para falar com ela, por exemplo, maior capacidade antioxidante, né? Porque o estresse oxidativo, devido aos nossos hábitos nocivos, aumenta o estresse oxidativo da célula. Aumentou o estresse oxidativo da célula, o que que ocorre? A célula para de funcionar bem e morre precocemente, né? Então, essa é a importância do antioxidante. E os antioxidantes são as vitaminas, a coenzima Q10, são esses os tipos de antioxidantes que a gente tem. Por isso, como a gente comentou, a gente sempre agrega um suplemento alimentar, um polivitamínico, uso de aminoácidos como arginina, colina e assim por diante, né? E aqui, por último, também... Como foi, é uma coisa mais pessoal da gente com o paciente, a última página aqui, que está em branco, são as nossas orientações para aquela paciente.
1: Certo.
0: Né?
1: Aí vem, depois desse mapeamento, vou chamar assim para simplificar para o nosso ouvinte, depois o mapa genético seu, que é basicamente isso, né? Você tem as orientações, como eu disse.
0: As orientações.
1: Não só com o doutor Hamilton, que o doutor Hamilton é que vai dar a leitura inicial de tudo, isso, né? Mas também para os especialistas que você procurar na sua vida, vai ser um livro seu, né? É exclusivo, né?
0: Porque aqui, claro,
1: é só o seu.
0: Exatamente. Né? Porque assim, aqui, claro, a gente botou só os principais, assim,
1: certo,
0: né?
1: Certo,
0: mas assim.
1: Essas 200 páginas aí tem muita história.
0: Exato. Né? Ele avalia, inclusive, se a pessoa, vamos supor, precisar usar um AS infantil. Evitar, porque é um antiagregante plaquetário, ou seja, ele evita, diminui o risco de formação de trombo. Então, por exemplo, nessa paciente tem, se ela tiver que usar o ácido acetil salicílico, que é o AS, como é que vai ser a resposta dela?
1: Até porque tem um mito aí, ou até algumas verdades, de que o AS ele é um excelente preventivo para doenças coronárias.
0: Claro
1: que nem para todo mundo funciona tão bem, né?
0: Se souber
1: como ele funciona, é melhor ainda.
0: Essa é uma paciente que se daria bem com o AS.
1: Olha,
0: né?
1: Só.
0: E outro dado dela, só estou dando um exemplo aqui, né? Menos, talvez não tão importante, mas assim, se ela tiver que usar anti-inflamatório não esteroide ou não hormonal, por exemplo, não, ela se adapta bem ao uso de anti-inflamatórios tipo não necessariamente corticoide. Então, às vezes, um anti-inflamatório mais simples é uma paciente que se adapta bem. Né? Alguns tipos de antidepressivos, o que funciona melhor para ela?
1: Pois é.
0: Entende?
1: Esse
0: então,
1: é um grande, daria um programa inteiro, né, professor? Doutor?
0: Daria, Hamilton. Daria.
1: Essa questão aí dos antidepressivos, ansiedade, depressão.
0: Isso.
1: Porque, na verdade, o que acontece? Claro, com todo respeito a todos os profissionais, cada um tem sua linha de atuação, muito, muito parecidas uma com a outra, porém, com um diferencial. Às vezes, um tipo de medicamento, outro tipo de... Essa mudança de medicamentos evita muito se você tiver um mapa desse, né? Porque já tem uma direção, já tem todo um estudo, né? E eu penso que as pessoas, especialmente que têm depressão ou que já estão desenvolvendo algum tipo de ansiedade, é fundamental ter esse estudo, né?
0: Eu até estava avaliando aqui, né, Padilha, assim, a pessoa que é atleta, até, inclusive atleta profissional, ele deveria fazer esse tipo de análise, por quê? Risco, por exemplo, de ruptura do ligamento cruzado anterior, que é o mais comum no jogador de futebol,
1: muito
0: por exemplo,
1: comum.
0: Né? Uhum. Ele traz esse risco. Riscos de lesões musculares em determinados tipos de atividade esportiva.
1: Sem dúvida. Né? Neymar está com uma agora. Né?
0: Exatamente. Entende?
1: Está tentando assim, se recuperar. Claro que foi um super esforço, né?
0: Porque é uma sobrecarga, né? Você fazer esses treinamentos diários.
1: Quem é mais
0: assim,
1: pesadinho,
0: né?
1: Também.
0: Não.
1: Desenvolve mais fácil uma ruptura, né?
0: Exatamente.
1: Verdade.
0: Né?
1: Até eu. Todo, em homenagem ao Neymar, eu abri aqui a minha panturrilha outra vez. Pouquinho, mas é no mesmo local, provavelmente já me deu.
0: Uhum.
1: E eu não me cuidei tanto como deveria, fazer aquele exercício normal. E aí, o que aconteceu? Voltou.
0: E Padilha, assim, para ter uma ideia, esses times

0: futebol, eles têm um departamento de neurofisiologia absurdo, assim, sim, né? Pra, né?
1: Super atualizado.
0: Até nós usamos uma tecnologia aqui na clínica, a estimulação elétrica transcraniana.
2: Sim.
0: Nós demos uma aprimorada nessa tecnologia. Então, ela é, assim, tem um benefício enorme em doenças sequelares do sistema nervoso central, na recuperação de várias doenças cognitivas, né?
1: Certo.
0: E tem eu posso te encaminhar depois um link para te botar nas redes sociais, que o time do Palmeiras já utiliza essa tecnologia há 2 anos.
1: Olha só.
0: Na recuperação do atleta pré e pós-jogo.
1: Olha só.
0: Né? Porque a gente estimula o córtex motor e o córtex cognitivo desses pacientes, né? Então, é muito interessante que traz esse link, traz do YouTube, inclusive, ele traz a matéria completa.
1: Quer dizer, recupera, né, rapidamente o desgaste.
0: Exatamente, né? Sim. Além de estimular a parte cognitiva, certo, de raciocínio das pessoas, né?
1: Que é importante no futebol.
0: Exatamente.
1: Não só no futebol, em todos os esportes.
0: Em todas as áreas, né? Todas as áreas, né?
1: Muito bom, então, doutor Hamilton. Então, uma lição, cada vez que o senhor vem aqui, é uma aula muito boa, né? As pessoas estão... Olha, tem pergunta aqui, tem pergunta da Arlete Baggio, que ela diz o seguinte: Padilha, ela ouviu falar do tabagismo, né? Já fez uma pergunta direcionada a ela.
0: Uhum.
1: Ela disse: olha, para quem faz mais mal, o cheiro do cigarro ou o fumante? Ou quem não é fumante e o maldito cheiro do cigarro? Eu fico muito mal sentindo o cheiro de cigarro, muita falta de ar, coração acelerado. Veja só.
0: Ela é, na verdade, uma fumante passiva, né? Assim, eu digo, no caso, se não for ela que fuma ali,
1: sim,
0: né?
1: Sim, provavelmente porque... não, porque ela diz
0: exatamente,
1: que só cheira o cigarro.
0: É. Mas o tabagista em si, quando ele... Ah, só uma declaração rápida, né? A gente, às vezes, tem alguém que fuma o palheiro no lugar do filtro, achando que o palheiro não tem tanto risco. Um palheiro, ele equivale a 20 cigarros de filtro. Né? Ou seja, um palheiro equivale a uma carteira,
1: certo,
0: de cigarro.
1: Quer, né, dizer, o palheiro faz mais, é mais nocivo do que o próprio cigarro.
0: Bem mais nocivo. Porque
1: tem
0: o palheiro...
1: aquele mito antigo, né? Ah, só fuma um palheiro.
0: Não.
1: Ah, não faz mal nenhum. Não. Que nada, você está ingerindo o fumo diretamente, né?
0: Exatamente. Não tem filtro, né? E geralmente é enrolado na palha ainda,
1: sim,
0: né? Que pode ter risco de
1: alguns
0: organo fosforado. Exatamente.
1: Bem complicado.
0: Ou seja, o risco, o ideal mesmo é não fumar. Não qualquer fumar. Tipo que seja. Inclusive os eletrônicos hoje em dia.
1: E o eletrônico aí é gurizada, claro que os mais velhos também, mas as pessoas mais jovens estão usando muito, né?
0: É uma questão de decisão, né? Assim como a pessoa decide fumar, é só decidir não fumar.
1: É uma escolha. Você escolhe viver menos ou viver mais.
0: Exatamente.
1: É mais ou menos isso.
0: É isso mesmo.
1: É por aí. Doutor Hamilton, já estamos com 11h31 e o senhor tem um compromisso sério com seus pacientes agora em seguida. Eu gostaria que o senhor abordasse também, mesmo que rapidamente, a questão daquele trabalho de estímulo cerebral que o senhor faz lá, através dos elétrons, né?
0: Isso. Então, que a gente usa esse aparelho chamado estimulação elétrica transcraniana, né?
1: Certo.
0: Ou seja, a gente pode estimular, né, ou inibir determinadas áreas do córtex cerebral.
1: Certo.
0: Então, por exemplo, se a pessoa está com dificuldade cognitiva, memória, raciocínio, atenção, a gente estimula uma determinada área do lobo frontal esquerdo,
1: certo,
0: né? Aumentar essa capacidade cognitiva, né? A gente utiliza muito no Alzheimer, nas pessoas com TDA e assim por diante, né? Pessoas, por exemplo, com sequela de um acidente vascular cerebral, ou seja, paralisou o lado direito. Se paralisou o lado direito, o problema está no lado esquerdo do cérebro. É sempre um X, né? Se o AVC foi no córtex motor esquerdo, paralisia
1: é ao contrário. Contrário.
0: Exatamente, né?
1: Que a gente pensa que é no mesmo lado.
0: Não, é o contrário, né? Aí o que acontece? Nós estimulamos o córtex motor desses pacientes, né? Com estímulo. Entende? Com o mesmo aparelho, só que daí num outro local.
1: Certo.
0: Outro local, né? E é muito comum também os pacientes pós-AVC fazerem algum tipo de afasia, algum distúrbio de linguagem.
1: Correto.
0: Né? Então pode ser na articulação da palavra, pode ser no entendimento. Então a gente estimula a área da linguagem desses pacientes, né?
1: Quer dizer, é um tratamento através, só para que as pessoas entendam bem, de pequenos choques, é isso? Ou não é nem choque?
0: Não, é uma corrente muito... A potência dela não passa de 2 microvolts. Então
1: isso
0: ela não tem
1: dizer,
0: risco
1: não
0: nenhum.
1: Não vai sentir nada.
0: Não vai sentir nada. Às vezes

0: A pessoa relata que no início ela sente uma leve coceirinha no couro cabeludo.
1: Normal, né?
0: Que são as células do couro cabeludo.
1: Trabalhando ali.
0: Exatamente. Porque qual é o grande benefício? Essa corrente, essa estimulação, ela despolariza o neurônio.
1: Certo.
0: Né? Ou seja, ela faz o neurônio funcionar mesmo quando ele perde a capacidade de se autodespolarizar. Então, assim, então ele tem dois benefícios. Um na hora que está utilizando o aparelho e um a longo prazo na plasticidade cerebral.
1: Só para entender, o AVC, por exemplo, ele polariza o neurônio? Ele gruda no neurônio?
0: Não, o neurônio ele para de funcionar.
1: Para de funcionar,
0: né? Alguns infelizmente morrem, né? E alguns ficam o que a gente chama de área de penumbra. Ou seja, eles não morreram, mas também não estão funcionando adequadamente.
1: E aí que vem o trabalho.
0: Aí que vem o trabalho.
1: Fazer ele reestimular.
0: Exatamente. Aí eles se despolarizam. E essa despolarização a longo prazo ensina o neurônio a se autodespolarizar de novo. Né? Isso, claro, só estou comentando, a gente está comentando da parte do AVC.
1: Sim,
0: né?
1: Tem muitas mas, outras
0: tipos. Imagina, a gente está utilizando ele, inclusive, na doença do neurônio motor.
1: Certo.
0: Que é a famosa ELA, esclerose lateral amiotrófica. Ou seja, o neurônio motor para de funcionar, seja superior ou inferior. Então, o que a gente está fazendo? A gente está despolarizando esses neurônios.
1: Certo.
0: Claro que não é uma cura, mas a qualidade de vida dos pacientes melhora muito. Uhum. Né?
1: Então, muito interessante. Quando você sente algum sinal de Alzheimer, de Parkinson, mesmo antes é importante fazer o mapa todo, como nós já falamos aí, mas, bom, não fiz o mapa, eu preciso procurar. Qual é o primeiro passo? É claro, uma consulta clínica, mas aí já também começar um tratamento preventivo, é isso?
0: Ah, prevenção sempre, né?
1: Pera.
0: A gente pede para o paciente estimular a parte cognitiva, mais leitura, melhorar a qualidade do sono, reiniciar a atividade física, a maioria é sedentário,
1: sim,
0: né? Até rapidinho, a importância da atividade física. Nós temos três genes no cérebro, nos nossos alelos, chamados genes de resposta imediata.
1: Certo.
0: Que só são ativados mediante atividade física.
1: Somente por ali.
0: Exatamente. Um pouquinho mais intensa, né? Não aquela tão comum. Esses genes, eles estão localizados, eles vão estimular o hipocampo, que é uma área extremamente importante no aprendizado e na formação da memória.
1: Essa questão da formação da memória, por que que as pessoas, pois é, depois dos 50, 60, 70, começam a esquecer mais? Exatamente isso. Falta um pouco de estímulo.
0: Porque, Padre, eu sempre digo para os pacientes assim, ó, até os 49 do segundo tempo, vamos botar assim que é os 49 anos, a idade-chave, né?
1: Metade da vida, vamos
0: metade
1: dizer.
0: Da vida. A gente faz de tudo, né? Tem pessoas que vão duas vezes na academia, 7 dias por semana. Não é que
1: tem
0: não
1: mais
0: é
1: mais disposição.
0: Exatamente, não é que não é importante, claro que é. Faça isso.
1: Verdade.
0: Só que depois dos 50 anos, nós temos a sarcopenia, que é a perda de massa magra, né? Então,
1: ou seja,
0: vai influenciar diretamente no equilíbrio, na mobilidade, né? E nós temos começa a nossa redução de massa encefálica. Nosso cérebro começa a diminuir.
1: O senhor fala muito nas palestras isso.
0: Exato, porque assim, a gente nasce com uma uva italiana, que é o cérebro, né? Um cérebro grande, bonito, sem entradinha nenhuma. E morre com uma uva passa.
1: Nossa.
0: Né? Murchinha, cheia de entrada. Isso é natural do cérebro
1: vai se
0: humano.
1: Desgastando.
0: Exatamente. E os nossos hábitos nocivos, eles aumentam, eles aceleram essa atrofia cerebral. Né? Então, assim, é a partir dos 50 anos que a gente tem que começar a se estimular. E todo dia fazer uma atividade física, seja numa academia, seja uma corridinha, não importa, né? Mas aí quando é que tem que ser feito? Domingo a domingo. Eu tenho que estimular o meu, porque ele está diminuindo, né?
1: Verdade.
0: Assim como a atividade cognitiva. Se até os 49 anos eu lia 3 livros por ano, depois dos 50 eu tenho que ler 6, tem que dobrar isso aí.
1: Não pode diminuir, tem que aumentar.
0: Mas
1: faltou vista. Uma vista lá e vamos...
0: Não, mas se dá o jeito.
1: Dá o jeito.
0: E a qualidade de vida, a gente lendo mais, se estimulando mais, melhora de uma maneira geral. Até o sono melhora.
1: Conhecimento também.
0: Exatamente.
1: Que ajuda muito, a leitura é fundamental.
0: Fundamental. Além de ser um estímulo à noite, por exemplo, que relaxa, né? A gente consegue ter um soninho melhor e assim por diante, entende? Então, assim... A partir dos 50 anos, a gente tem que aumentar a intensidade. Não quer dizer que eu tenho que ir na academia levantar 200 quilos, não. É a intensidade da atividade.
1: Fazer mais exercícios.
0: Por isso, é fundamental
1: caminhar.
0: A caminhada, até se puder uma corridinha, sempre intensificando. Mas eu digo assim,

0: é fundamental você ter o acompanhamento de um profissional da atividade física, assim como uma nutricionista.
1: Ter os limites, né?
0: Ter os limites, uma fisioterapeuta, tudo isso, né?
1: Não saia correndo demais, não, né? Pode não, dar um colapso.
0: Senão vai aumentar as lesões dos músculos.
1: Doutor Hamilton,
0: e o risco,
1: eu sei,
0: né,
1: que o senhor, agora já encerramos o prazo combinado aqui, fica aberto o convite para o senhor retornar quando puder, porque é sempre muito bom. Como disse, é uma aula para a gente, para quem está ouvindo, não tenho certeza absoluta que também está ajudando muito. Esses esclarecimentos, esses caminhos, né? Doutor Hamilton atende aqui no edifício Colina, né? Colina, Solar da
0: Solar Colina.
1: Colina,
0: né?
1: Nos fundos aqui do edifício da AgroDG, na rua Antônio Menegasso. Seu telefone lá de contato é o...
0: É o 998-17-0534 ou 3466-1921.
1: 1921 é telefone ou é WhatsApp também?
0: Aí é fixo, né?
1: É fixo.
0: É, o WhatsApp é o 998-17 ali, né?
1: Ok. Tá. Muito obrigado. Obrigado pela sua presença, volte sempre que puder. A gente vai continuar o programa até as 12 horas com outros assuntos, mas temos a previsão do tempo já em seguida também. Um abraço e bom trabalho.
0: E eu que agradeço, Padilha, sempre que quiserem uma discussão sobre saúde, vamos conversar.
1: Vamos conversar, é sempre
0: vamos
1: importante.
0: Prevenir.
1: É isso aí. Doutor Hamilton Verão Bússolo nos deu a presença ao vivo aqui, nos deu a honra da presença ao vivo mais uma vez no programa. Agora a previsão do tempo.
0: Padilha, obrigada. Próximo eu consigo vir com mais tempo a gente conversar.
1: Tranquilo. Tá. Tá. Vamos combinando.
0: Vamos sim. Então, tá. Forte abraço.
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0: Muito bem, vamos à previsão do tempo então com Peter Scheuer. Peter, muito bom dia, fique à vontade.
1: Bom dia. A atuação de uma massa de ar frio e seco proporciona uma terça, quarta, quinta, com tempo bom, tempo firme. O sol, ele marca presença em ambos os dias, apesar de ter bastante concentração de cerração, nevoeiros localizados em alguns pontos da área. E boa parte das cidades aí mantém o tempo firme. Frio de manhã, agradável durante o período das tardes. Mínimas durante esse amanhecer que oscilaram entre 5 a 7 graus. Durante o período da tarde, a máxima deve chegar próxima aí dos 17 graus. E o tempo é bom, o sol acaba predominando, marcando presença ao longo do dia. Ao longo dessa quarta, quinta, mantém o tempo firme, o sol acaba predominando, faz frio durante as madrugadas e manhãs, as temperaturas mínimas, elas devem oscilar em torno aí dos seus 5 a 8 graus, durante o período das tardes, temperaturas compatíveis aí com os padrões para a época do ano, com máximas próximas aí dos 18, 20 graus, e o tempo é bom, assim, dá para aproveitar boa parte da semana. Sexta-feira que tem mudanças no comportamento da atmosfera, pela manhã ainda é aproveitável, parte da tarde também, mas até o final do dia à noite chega uma frente fria provocando pouca chuva, isoladamente alguns temporais e queda na temperatura. Melhora no fim de semana. Peter Scheuer, meteorologista, com a previsão do tempo.
0: Tá aí o Peter com a previsão completa do tempo para você aqui na Cultura. São 11h45, 11 horas mais 45 minutos. Nós vamos a um intervalo e voltamos já na sequência com muitas informações para você. Informações estas que são da Câmara de Vereadores. Ontem à noite tivemos aí mais uma sessão ordinária e outros assuntos de interesse da nossa comunidade. Tivemos na primeira parte do nosso programa hoje, doutor Hamilton Verambúsulo, da Policlínica Mente Priori, né? 3466-1921, para você fazer contato. Na rua Antônio Menegasso 101, fundos da AgroDG aqui na Lomba, edifício solar da Colina. Neurologia clínica, neurologia, neuroterapia, né? Estimulação cerebral avançada, como você pode observar, doenças como Alzheimer, Parkinson, cognição, o mapeamento dos alelos, né? Endereços do nosso código genético, resultado de exame que ele resumiu para a gente aqui há poucos instantes. Estimulação elétrica, palestras que ele nos ajuda aí também na Rede de Saúde do Homem e outras redes também da cidade. Doutor Hamilton, uma pessoa muito prestativa, né? E teve que sair mais cedo porque já tinha uma agenda com um dos seus pacientes agora próximo ao meio-dia e não poderia ficar aí, permanecer por aqui com a gente. Porém, ficou o agradecimento a ele, né? Por mais uma vez estar aqui com a gente vai trazendo aos poucos seu autoconhecimento nessa área, na área neurológica, que nos ajuda muito, né, a entender. Este mapeamento dos alelos é fundamental para você. Dê uma chegadinha no doutor Hamilton, conversa com ele. É fundamental para a sua vida, né? Mesmo que você tenha uma idade um pouco mais avançada, é bom também, porque você vai poder corrigir algumas coisas que você não está fazendo de uma forma correta. É, na sua vida, no seu dia a dia. Por exemplo, exercício físico. Às vezes você precisa fazer mais em determinada área e você não sabe. Com o mapeamento dos alelos, você vai conseguir identificar onde a sua prevenção é mais importante. E por isso é a presença do Dr. Hamilton aqui, sempre uma aula importante sobre neurologia, sobre o nosso organismo como um todo, como funciona, né? E é importantíssimo você autoconhecer para você se autoproteger. Quem não se conhece não se protege, não é assim? Tem que se conhecer, se autoconhecer. Cada um de nós tem uma genética, diríamos, um mapa. E este mapa é único, da gente. E agora tem a tecnologia para descobrir quais são as suas tendências. Falou aí a moça que fez esse exame com o doutor Hamilton, ele não pode dizer o nome, claro, resguardando a sua identidade, mas ela identificou que não vai ter problema de Alzheimer. Que bom.

0: né? Mas tem outros problemas que ela pode prevenir, desde que ela faça as correções necessárias ainda, enquanto é um pouco mais jovem, e mesmo depois de um pouco mais velho, tem também as soluções, como foi falado também, nesta questão aí do, de quem sofreu AVC, né? Que pode ter uma recuperação mais rápida e também mais eficiente com o tratamento intracraniano que é feito pela clínica policlínica Mente Priori, doutora Milton Verambuzzo. Então fica aqui o convite para você fazer uma visita ali à doutora Milton, que você vai gostar, você vai saber muito mais sobre você. Isso é importante, né? Faltando 12 minutinhos agora para o meio-dia, eu busquei aqui, duas informações importantes. Uma delas que a Serra do Corvo Branco está, após impasses, obras com altos investimentos, Serra do Corvo Branco deve reabrir já no mês que vem, hein? Coisa boa, notícia boa, hein? Eu trago isso amanhã com detalhes no nosso Espaço Aberto. Amanhã no Espaço Aberto, mais detalhes sobre a reabertura da Serra do Corvo Branco, que será parcial, mas já vai dar para passar a partir do mês que vem. Não sei o dia ainda, mas a gente vai buscar essa informação para você amanhã no programa Espaço Aberto de manhã. Tá bom? E eu vou reproduzir agora algo que me chamou muito a atenção, até porque nós acompanhamos toda a trajetória, toda a dificuldade, todo o calvário, diríamos assim, vamos chamar assim, não de forma sensacionalista, não. É a realidade de uma família que perde 3 filhos, um recém-nascido, depois uma com 9 anos, que foi a Vitória, e agora a Vivian com 11 anos. Eu trato de um, não por ser meu grande amigo, mas meus amigos, a família toda, né? Mas é mais porque é uma realidade de uma família que precisa muito do nosso apoio. Apoio de orações, apoio de conversa, de ajuda. Não ajuda financeira, mas ajuda realmente de psicológica, de amigos, de companheiros, de pessoas que conhecem a pessoa que eu estou falando agora, que é o nosso vereador Joel Cavagnoli, que precisa muito dele, a Deise e o seu Vinícius, né, de 20 anos, que é o filhão que está com eles, que ajuda muito. E ele deu um discurso ontem na Câmara de Vereadores, meia coragem do homem. Ele foi para a Câmara ontem, o acontecimento trágico foi no fim de semana. Ontem ele foi para a Câmara de Vereadores, usou a tribuna e contou um pouco da sua história. Vamos ouvir? Vamos ouvir, que vale a pena você ouvir também um pouco da história que o Joel Cavagnoli conta, da sua história, do seu calvário. Como dizia minha mãe, que faleceu com 95 anos, ela dizia, meu pai com 99, eles diziam assim, cada um tem sua cruz. Alguns dificulta bastante a carregá-la, mas outros uma cruz mais leve. Esta cruz da família Cavagnoli, família do Joel e da Deise Rossetti Cavagnoli, é uma cruz mais pesada. Mas se nós ajudarmos, como estamos ajudando todos nós, toda a família, as pessoas, não tenho dúvida nenhuma que a cruz se torna um pouquinho mais leve. Ela continua pesada por muito tempo, mas ela vai se tornar mais leve um pouquinho com a solidariedade. Joel Cavagnoli, ontem na Câmara de Vereadores, vamos ouvir.
1: Boa noite a todos, internautas, presidente da Câmara, aos vereadores, ao prefeito, enfim, a todas as pessoas, né, que se dedicaram, né, nesses últimos dias, estando ao meu lado, ao lado da minha família. Mas primeiramente aqui eu quero, minha fala hoje vai ser direcionada um pouquinho diferente das outras vezes. Quero saudar aqui meu filho, o Vinícius, menino de fé, menino que é um dos meus pilares da nossa família, que tem um entendimento sobre a morte, entendimento de como proceder e como agir e de como assegurar, Marlise, como você passou também recente, como enfrentar a dor da perda. Mas com fé, que eu digo que a fé é o que sustenta nós, cada um. E a chave dessa fé, com certeza, é a oração.

Por isso que nós temos que rezar, por isso nós temos que alimentar a nossa fé cada dia e viver o hoje. Quero também saudar aqui a minha esposa, que esteve sempre comigo, uma guerreira, uma mulher que praticamente passou por duas perdas, duas filhas, cada uma com a sua diversidade. Primeira, através da dor, da superação. A segunda, através de uma continuidade, de uma filha normal, cheia de vida, cheia de saúde, mas que posso afirmar a todos, eu e a minha esposa fomos escolhidos, não para ser pais normais, mas sim pais de dois anjos. A gente teve muita evidência, posso ser testemunho, e você ser testemunho sempre, de quantos milagres nós recebemos, de quantas situações divinas nós recebemos. Isso é o testemunho até a minha morte. E jamais eu vou ficar contra Deus. Só tenho gratidão a Deus, como Ele é muito bom, por ter dado a felicidade de ver, de criar, nascer, ver, conviver com dois anjos. Dois anjos que estão lá em cima do céu, que estão resguardando a nossa vida, a nossa saúde e a todos que precisar, através da intercessão dessas nossas duas filhas, que são filhas de Deus, legítimas de Deus, anjos puros. Mas, voltando para a nossa realidade, queria reiterar aqui ao senhor Joanilson Cardoso, lá de São Jerônimo, que através de um gesto de socorro, fez os primeiros socorros, né, as primeiras providências de tentar restaurar a vida da minha filha. Não tenho porquê, porque cientificamente, ou porque a minha filha faleceu. Isso não importa, não vai trazer, mas a gratidão aqui a cada um. E eu vou se estender aqui a cada um que esteve ao meu lado, que buscou, que segurou a minha mão, que segurou a mão da nossa família. Eu quero aqui primeiro ao bombeiro, segundo ao bombeiro, que esteve pronto, como o SAMU também, a dar a sequência no atendimento da minha filha. Fizeram de tudo, sabe? Suaram a camisa. Minha honra a eles, ao hospital Santa Otília, aos médicos que se dedicaram, salientando aqui, pedindo desculpa, aquele momento, como o Dr. Wagner falou, das pessoas que estavam lá para o atendimento, mas a sensibilidade dos médicos do hospital foi de salvar a minha filha uma vida, sabe? E muitas vezes a gente não entende o que acontece atrás de uma parede de um hospital. É uma vida que está indo. Mas tentaram de tudo, cara. Quase 2 horas tentando reanimar minha filha. Mas Deus tinha um propósito. Era dele a filha. Era dele esse anjo. Então, os médicos, eu quero agradecer de coração, em nome da minha família, em meu nome. Muito obrigado o que fizeram. Vocês serão recompensados eternamente com as minhas orações. Agradecido. Fugindo um pouquinho disso aí, quero estender também a solidariedade, que eu criei uma família e vi uma família. Eu vou afirmar aqui, não é política, não envolve nada que eu estou falando aqui com política, tá? Mas eu tive o Fernando, o prefeito Fernando, sua esposa, os vereadores, eu vou citar aqui, o Cuca esteve lá, a Jana esteve lá, o Vaz esteve lá, o Leandro esteve lá, um cara que não tem muitas palavras, não vejo muita consideração no que ele muitas vezes fala, cheio de brincadeira, mas ele me ergueu. Palavras rudes, mas me ergueu, precisava. O carinho da Jana, o carinho do Cuca. O Murilo meio assustado. A Mayara esteve lá também, me deu um abraço, me segurou, ficou. O Dr. Wagner. Depois chegou a Marlise lá fora, mas ficaram junto comigo. Eu não tenho palavras para dizer

o quanto vocês foram humanos e irmãos para mim, independente dos pensamentos e das lutas aqui, das nossas discussões. Para mim foi o que prevaleceu a me erguer, a me colocar de pé. Estendo isso também ao meu

0: hora de dor, na hora do de despedidas. Pedrinho esteve lá, me deu um abraço, sua esposa Marlise esteve lá, deu um abraço. Sabe, isso me faz conter. Ah, quero agradecer de coração à Polícia Militar, através do capitão Cristóvão, que me atendeu como um amigo. Foi na minha casa, foi lá dar um abraço na minha esposa. Cara, não tem palavras. A Polícia Civil, através da Aline, que foi lá dar um abraço também. Me ajudou a me erguer junto à mãe dela. A Polícia Científica. Cara, eu não tenho palavras. E a toda essa população que nos deram força. A família, os amigos, sabe? Os primos. Sabe quem eu estou falando aqui? Se eu for citar, eu vou estar. Mas teve muitos especiais aqui. O próprio Colégio Meta, que através das crianças, dos alunos, dos professores, da comunidade escolar, fizeram tudo, sabe? Como amigo da Vívia, mas como, além de tudo, como ser humano, aprenderam a distribuir, junto com os professores, a fidelidade de dizer assim, ó, o amor ao próximo. Aquela fidelidade de ser justo com o ser, com a solidariedade da dor. Olha, gente, passei duas vezes por isso. Mas dentro da morte existe a beleza de uma vida que Deus nos ensinou lá no Calvário. A ressurreição. E serve para nós, como católicos ou outros de outras religiões, que a vida, a cruz é um símbolo da morte que venceu. Aliás, que venceu a morte, que trouxe a vida. E não tem mais nada, porque se eu não acreditar nisso, se eu vou perder a minha fé, eu vou perder tudo que Deus nos ensinou. Tudo. Eu quero agradecer a todos. Até a imprensa. Eu quero agradecer, eu fiz um agradecimento à imprensa também, que colocou essa união de Santa Catarina, cara, ao Brasil de novo. Milhares de pessoas que nos estenderam em oração. Nos deram o pensamento positivo. Isso para nós não tem preço. Isso se chama que o mundo ainda tem jeito, que o mundo ainda é bom, que as pessoas são boas. Precisamos apenas alimentar cada vez mais a nossa fé, através da oração, através da nossa união. Eu quero agradecer a todos. Imenso, na hora da dor, na hora da aflição, quanto seguraram na minha mão. E quanto seguraram a mão da nossa família. Eu não sei, presidente, se deu já os... agradecer a todos. Se eu esqueci de algum, me perdão. Perdão mesmo, porque o tempo é curto. E até eu estou me segurando para não me chorar aqui, que eu já chorei demais. Aos padres, padre Ades, padre Joel, ao padre Paulo, que rezou aquela missa tão bonita. As homenagens das crianças. A tudo, muito obrigado. Mas reitero aqui o meu compromisso com a fé em Cristo. Pode ter certeza. Estou aqui catando e colando meu coração a cada caquinho. Para que me restabeleça e me torne o pilar, Leandro, da minha família, junto com meu filho, junto com a minha esposa. E dar esse testemunho a qualquer um. A todos que perderam, não perderam. Simplesmente nós deixamos a nosso amor físico. Mas o espiritual continua na nossa alma, no nosso coração. A todos, meu muito obrigado. E que Deus abençoe a todos. Em nome da minha família. Muito obrigado.
1: Está aí o emocionado discurso, né, do pai da Vívian, que é o vereador Joel, ontem à noite na Câmara de Vereadores. Portanto, reproduzimos aí homenagem mais uma vez à família, né? E ontem estivemos no terço da noite, todas as noites estão rezando um terço, os católicos e também as pessoas que são cristãos estão se reunindo para amenizar um pouquinho a dor aí desta família tão importante e tão necessário neste momento, né? Esta força espiritual. Forte abraço aí, Joel, forte abraço para Deise e também para o Vini e ainda para a família Rossetti, né? Que nos recebeu ontem à noite, seu Rossante, sua esposa, sua família. Forte abraço aí para todos vocês. E são 12 horas e 3 minutos, 12 e 3, na sequência.

0: o Carlos Augusto chegando por aí com os casos de polícia. Eu fico por aqui, mas volto amanhã, 7 da manhã, com o nosso programa Espaço Aberto. Até lá.
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3: Ah, muito boa tarde a você, ouvinte da Rádio Cultura FM. Já iniciando aqui o Casos de Polícia, 12 horas, 5 minutos passando. Passando aí 5 minutos do meio-dia, está entrando no ar aqui na Rádio Cultura FM a edição do Casos de Polícia, porque a polícia aqui é notícia. Aqui o intervalo e nós já retornamos com o programa.
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3: Ah, muito boa tarde a você, ouvinte da Rádio Cultura FM, 12 horas com mais 10 minutos, passando 10 minutos do meio-dia, e a partir desse instante, entrando no ar aqui na Rádio Cultura FM, a edição do Casos de Polícia, porque a polícia aqui é notícia na Rádio Cultura FM. Os principais destaques do setor policial na Rádio Cultura FM. Virando a folhinha, hoje é dia 16 de junho de 2026. 2026, 16 graus a temperatura, 12 horas, 11 minutos, e nós trazendo as primeiras informações do setor policial, já registrando aí que hoje estou recebendo aí a visita com muita alegria e felicidade aqui dos meus irmãos, né? A minha irmã, a Lorilei Bertol de Almeida, e o meu irmão Eugênio de Almeida, né? Estão me visitando, os irmãos mais velhos aí, e estão hoje junto, partilhando comigo o momento aqui no programa O Casos de Polícia, com as notícias e as informações policiais na Rádio Cultura FM, né? Nos principais destaques, as principais manchetes de hoje no Casos de Polícia. Lá em Braço do Norte, teve um desgranido lá que surtou, fugiu de uma clínica de reabilitação e mobilizou busca por mais de 4 horas da polícia, hein? A polícia tava em calça atrás do cara que tava só com as carças na mão, né? Os caras surtou e saiu pelado na rua lá em Braço do Norte com um frio desse. Tava tiriritando, né? E aí, deu no que deu. Também nós tivemos, polícia militar apreendeu maconha durante fiscalização de trânsito lá em Imbituba. 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Pois olha, os homens de Boné apreenderam 112 gramas de maconha. O carinha, ele tava o quê? Tava fumando. Tava bailando nas patinhas de trás, fumando o baseado e mais ligado que nem rádio de preso, né? Aí a polícia brequeou ele. E aí, o que que você me diz? Ele tava fumando maconha!
4: Aí, tchau!

Gadão tava na maconha, né? Viajandão, né? E aí, deu no que deu. Durante a abordagem, a polícia localizou o carinha com entorpecente, né? O que idade tem ele? Mas vai tomar vergonha na cara! 51 anos! Vai picar lenha um desgranido desses aí, né? Tava lá, se chumegando. E aí, deu no que deu. Deu no que deu, né? Deu no que deu. É. E aí, o carinha acabou entrando em fria aí, né? Foi preso pela polícia. Também destacando aqui que nós tivemos a polícia militar apreendeu também o quê? Olha só, mas é o fim da picada, olha só, foragido por roubo, tentou fugir pulando muro, ele pulava muro, pulava cerca, ficou engalhado numa cerca de arame o desgranido. Ficou engranado lá pelo saco, desgranido, né? É! Ficou com o pingurrilho lá, enganchado lá. 45 lascas de vivência, profissão, ladrão. E lugar de ladrão é na cadeia. Foi lá no bairro Tereza Cristina. No bairro Tereza Cristina, mano velho. Lá, eu acho que tombou uma carreta carregada de telha. Porque tem uma cacalhada lá que não vale a boia que come. E esse aí foi preso. Abre a carteira profissional dele. Essa aí é a foto do desgranido. Não quero ver essa foto aí. Vira aí, aí. A profissão dele, ladrão. Lugar de ladrão é na cadeia. Pode levar esse desgranido. Foi encaminhado para a famosa pensão da Santa Augusta. Já tá guardado lá esse desgranido, né? É, e você acompanhando aqui o casos de polícia, a informação aí foi a informação do Chiquinho Automóveis. 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E aquele cara que surtou numa clínica de reabilitação lá em Brás do Norte e saiu correndo pelado lá pela rua. Vamos ver esse caso aqui. 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Pois olha, o carinha tava numa clínica lá pra se reabilitar, pra largar de mão das drogas, né? E não é que ele resolveu de fugir ontem à noite com o frio que tava? Bueno, realizaram busca por mais de 4 horas. Aí a polícia encontrou ele. Só tava de chinelinha. É, a chinelinha mais esmagadinha, né? Mais esmagada que nem chinelo de gordo. E tinha um cigarro e um isqueiro desgranido, né? Ah, não deu outra. Ele foi preso por volta das 23 horas e 30 minutos. Primeiro, tiveram que vestir ele. Depois levaram pro hospital Santa Terezinha,

em Braço do Norte. Isso aí é um fio desencapado. Pois olha, também nós tivemos aqui, uma criança ficou ferida após uma colisão entre caminhão e bicicleta. 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A criança ficou ferida entre caminhão e bicicleta. O garoto foi atingido pelo veículo durante uma travessia. Criança de 11 anos, estava de bicicleta e a colisão com o caminhão na SC-434 em Garopaba. O fato aconteceu. Aconteceu ontem à tardinha, né? Mas que barbaridade, né? Criança de bicicleta em faixa de rolamento é o fim da picada, né? Fizeram o teste de bafômetro no motorista do caminhão. Ele não tinha bebido. Ainda bem. O garoto ficou com escoriações, foi atendido pelo corpo de bombeiros e é encaminhado para o hospital para o devido atendimento médico, né? O que que houve com esse outro desgranido aqui? 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Pois olha, foragido da justiça por estupro vulnerável, foi preso em Criciúma. Que idade tem esse tarado aí? 47 lascas de vivência. Ele foi preso por estupro vulnerável no bairro Santo Antônio. Coitado do Santo Antônio. Diz que a primeira nuvem que passar lá, ele vai marcar em cima e vai embora. Não quer mais ficar no bairro, que tem tarado no pedaço. Pessoal lá já tá usando cueca de latão por causa do tarado. Mas o tarado foi preso por estupro vulnerável. Ele foi preso na rua João Alípio Braz da Fonseca. Uma perna grossa e outra seca. O nome da rua é mais comprido do que esperança de pobre. Pegaram esse cara, estupro vulnerável. Presídio Santa Augusta, cela 23B. Bote ele na cela 23B. Lá, cela 23B, quem é que tá lá? Tá o Cardan de Dorjão, tá o Cardan de Fenemê, tá o Bigurrilho e o Boca de Pinico. Galera, com esse friozinho, 16 graus, vão se aquecer nesse carinha aí, né, que praticou estupro e foi preso ontem no bairro Santo Antônio. Já tá em cana o desgranido aí por estupro vulnerável, né? É, o que que houve com esse outro cristão aí? 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Esse jovem tem 19 anos, o que que houve com ele? Ah, é? Ele queima ou não queima? Ele queima um pozinho, né?

louca, né? E aí, quando a polícia

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1: Ah, vira caso de polícia aqui na Rádio Cultura, né? É, aí pegaram esse desgranido aí, né? É, aí dá no que dá, né? Aí dá no que dá. A polícia já botaram em cana ali, né? Botaram em cana o carinha, isso, pode levar. Pode levar essa nulidade aí. É, é um porco, fiado da manha. Já foi preso aí pela polícia, né? É, foi preso pela polícia. E aí, deu no que deu, né? Ah, agora tu viu aqui que a gente é bem guarnecido aqui, né? Então tá, aqui vem a minha mana aqui, a minha irmã, a Lorilei aqui, a Lori tá fiscalizando aqui o ambiente aqui, né? É, a mana aqui também veio fiscalizar aqui, que nós temos aqui o sistema de segurança nosso, né? Porque a gente fala aí, mas é bem guarnecido também, né? Então tá, esse aí já foi preso, esse cara, esse aí foi preso, né? Então tá bueno, uma barbaridade, né? Pra você que está acompanhando aqui a Rádio Cultura FM, sem levar 19 anos, o cara já tem passagens pela polícia, é um fio desencapado, né? É, e aí deu no que deu, né? Também destacando aqui, a polícia prendeu esse cara pelo crime de quê? De roubo lá em Sangão. Essa informação aqui para a oficina Pedrocar. A oficina Pedrocar é oficina da mecânica pesada, caminhões, ônibus, oficina Pedrocar. Anexo lá tem o barzinho do Beijinho Torto, que vai programar para o próximo que dia? Próxima sexta-feira, né? Sexta-feira, o Beijinho Torto vai fazer uma dobradinha lá e já está convidando o pessoal aí para degustar a dobradinha lá no Beijinho Torto, tá certo? Então tá bueno. Que houve aí? E aí? Aí o que que deu? Ah, deu no que deu, né? Deu no que deu, deu no que deu. Deu cana aqui pros caras, né? Os caras resolveram de aprontar no pedaço e foram em cana. É, isso aqui prenderam eles. É, foi condenado pelo crime de roubo e tráfico de drogas. Carinha, 53 anos. Este aí é uma nulidade. É uma nulidade esse cara, né? Ele foi preso com mandado de prisão expedido pela justiça, né? Pois olha, mas que desgranido esse cara. Foi preso. Leva essa nulidade, nem quero ver a cara dele. A cara dele parece um picador de lenha, né? Leva isso aí, leva, pode levar, bota na jaulinha e joga a chave na lixeira. Pode deixar fechado esse nulidade lá, né? E aquele que roubou a bicicleta, coitadinho do moleque, tava andando de bicicleta, parou na loja pra comprar o que que era, trocar um videogame, uma coisa assim, e quando voltou, cadê minha magrela? O cara já havia arrastado a chinela com a bicicleta dele. A polícia prendeu o cara. 47 anos. Ele havia furtado a bicicleta na região central de Criciúma ontem à noite, né? Mas a vítima, que idade tem o rapaz? 17 anos. O rapaz tava mais apavorado que nem peru na chapa. Diz que a

recém tinha pagado a segunda prestação da bicicleta. Mas que coisa de louco, né? É verdade, né? Aí deu no que deu. E o carinha foi capturado, tentou fugir a pé, mas foi capturado logo em seguida. Ele confessou o crime. 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Ah, foi um incêndio. 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Um abraço lá para o Márcio Cardoso, um abraço para o Zezinho, Caçulinha, o João, a Ana e a Taine. O amigo Márcio Cardoso lá do Posto Cardoso, lá no Nova Orleans. Pois olha, teve uma edícula, a edícula pegou fogo. A edícula pegou fogo no bairro Milanese. Pegou fogo, foi fogo no boné do guarda lá, né? Ah, segundo o relato, a moradora preparava alimentos no fogão na rua Sérgio Benhaque Ewald. É, lá nessa rua, né? O sobrenome é meio atrapalhado, esse Sérgio Benhaque Ewald. Esse aí já bateu as botinas faz tempo. Aí botaram o nome da rua Sérgio Benhaque Ewald, né? E lá pegou fogo. Segundo o relato, a mulher deixou uma panela sobre o fogão. Antes de retornar à residência, ela ouviu um barulho. Quando ela viu, tinha pegado fogo na edícula. A mulher ficou mais apavorada que nem peru na chapa. Coitada da mulher, né? Tava se descabelando lá porque queimou tudo. Queimou até a panela com a boia que ela ia fazer, né? Ficou sem o almoço hoje de manhã, né? Mas que coisa de louco. Vai ter que almoçar depois que ter arrumado o fogão aí, né? É, vai ter que comprar o fogão, explodiu tudo ali, né? Que coisa de louco, né? Teve uma dupla que foi flagrada com arma de fogo, dinheiro e ferramentas. 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Agropecuária Rio Belo ao lado do Bar do Diego. É a dupla, então, o que esses caras aí? O que que eles são? Drogados! São drogados, cara, né? A dupla, tem aquela dupla famosa sertaneja, né? Os mais famosos aqueles, Chitãozinho e Chororó, é? Esse aí é o Pitãozinho e o Cheira um Pó. Os dois foram presos. Drogados! Eles estavam com duas maquitas, duas furadeiras, aparelho celular, ou a balança de precisão, um torrão de crack ali, e no aparelho celular, as carreirinhas da cocaína, né? Quando a polícia chegou, os dois, um de 28, outro de 40. Mão na cabeça, mão na cabeça. O de 28 é o Franzininho, né? O Franzininho, ô mano velho, ó, pegou o celular e foi lá pra dar a cafungada. Aí o policial só não falei que tá preso. Ele olhou o policial, sim, mas agora era a minha vez. Mas é uma barbaridade. Bota na cadeia esses dois desgranidos e fecha eles lá. Não vale a boia que come, estavam drogados.

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1: Coitado desse aí, né? Por encana, pode guardar esses desgranidos. 12:35, deixa eu ir pro intervalo aqui, rapidinho o intervalo, e eu já retorno aqui na emissora com o casos de polícia, né? É rapidinho, a gente já retorna aqui com o casos de polícia, porque a polícia aqui é notícia na Rádio Cultura. Rapidamente o intervalo. Vamos pro intervalo, então tá. Vamos pro intervalo aqui. O pessoal que tá interagindo com a gente, Vitalino Ribeiro, a Dona Zalice Esconeto, o Roberto Valerim, a Enide Furlan, tem mais gente aqui, o Kleber de Almeida, que é o meu filho mais velho, Ronivaldo Medeiros Pedroso, a Dona Lourdes de Miranda, seu Altamiro dos Santos também, acompanhando aqui o programa. Obrigado aí pelo carinho da nobre audiência de vocês, né? A minha esposa, a Vanusa, também acompanhando o programa aqui pela Rádio Cultura FM, né? Tá certo? Intervalo? Intervalo rapidinho, eu já retorno aqui com o casos de polícia.
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na Rádio Cultura FM, 12 horas 41 minutos, 16 graus a temperatura aqui nos estúdios da Rádio Cultura, e você acompanhando aqui o Casos de Polícia, porque a polícia aqui é notícia na Rádio Cultura FM, né? É. O que que houve com esse velho aí, esse velho que tem 66 anos? Que houve com esse velho desgranido de 66 anos, ao invés de fazer que nem galinha choca, chocar os ovos, esse velho de 66 anos tentou engolir uma pedra de crack para despistar da polícia. O velho desgranido... drogado! É! É drogado esse velho aí, ele foi preso no bairro Jardim Ultramar. É, lá no bairro Jardim Ultramar pegaram ele. 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Tá bueno? Então tá. Este velho de 66 anos, ele tentou engolir uma pedra de crack para fugir da polícia. O velho de 66 anos tem que cuidar o quê? Cuidar do quê? Cuidar do chiqueiro dele. Cuidar do chiqueiro dele, não. Tá na droga. Forno micro-ondas roubado, botijão de graxa, até uma garrafa térmica tem ali, uma furadeira, uma esmerilhadeira. Droga, tinha pedra de crack, tinha cocaína. Que cara desgranido esse velho, jogo de furadeira, jogo de parafusadeira. Bah, essa nulidade não vale a boia que come, né? Ele tava com 126 pedras de crack, 10 gramas de cocaína. O velho ainda baila nas patinhas de trás, né? Ele fica bailando nas patinhas de trás. Tinha uma mulher junto, tinha uma mulher com ele. Ele tava com uma rapariga. É, tava com uma rapariga. O porco, fiada manha. O velho de 63...

0: 66, que idade tem a rapariga? 23 anos. Mas olha como ela é grandona e zunhuda. É bem grandona e zunhuda ainda, né? Os dois foram presos, levados para a delegacia de polícia civil, né? Lá eles vão ter uma prosa, um tete a tete com o tio delega. Já levaram eles, pode levar. Pode levar, pode levar, porque é um fio desencapado mesmo, né? Bueno, lá na Jaguaruna, corpo com sinais de carbonização foi encontrado em uma área de mata, próximo área de mata lá, né? Esta informação aqui para o Stale Restaurante Lanchonete. Ah, então tá aí. O que que houve com esse cristão aí? Já era? Que idade tem? Não sabe ainda? Ah, o homem foi encontrado numa área de mata, no balneário Campo Bom, ali na Jaguaruna. E aí, deu no que deu. Sinais de carbonização. Foi cara, botaram le fogo nele. Trigo limpo ele não era, não.
1: Não.
0: Não era, não. Ele tinha alguns vereditos. Já tinha passagens pela especializada, pela polícia. Já era freguês de caderno do tio delega, né? E aí, o que que foi? Queima de arquivos, cara. No mínimo foram cobrar uma dívida dele, não pagou. Os caras tocaram de fogo nele. 12h46 na Rádio Cultura. Ah, é? Vai roubar pra ser preso! Diz aqui da notícia da polícia, né? Pois olha, esse aí foi preso aonde? Foi um cumprimento de um mandado de prisão aqui em Uruçanga, 2h30 de ontem. Na estrada geral da Palmeira do Meio, lá em Uruçanga. Pessoal da agência de inteligência localizou o carinha, 19 anos, em uma empresa de metalúrgica, né? Foi confirmado, tinha um mandado de prisão contra ele. Leva ele pro Santa Augusta. Já levaram ele. E essa ocorrência foi aqui no município vizinho de Lauro Miller. O que que houve aqui em Lauro Miller? Ah, é? A polícia foi chamada. O masculino teria praticado o furto de um veículo. Ali roubou dentro do veículo os pertences e evadiu-se em direção ao CTG. Mas, mano, ele queria virar ginete lá no CTG? Pois olha, mas também, há pouco meu irmão falou, disse que viu um carro ali, bolsa de mulher em cima de banco, só ali é um chamativo pros ladrão roubar, né? Deixa a bolsa em cima do banco aí do veículo, vê se você vai encontrar a bolsa depois. Os caras levam. E foi o que aconteceu aqui. Segundo o relato, levaram a borseta da mulher e com todos os pertences, né? Os documentos e tudo, né? Levaram. Aí deu no que deu. Foi, conseguiram prender o cara? Ah! A polícia fez uma averiguação e localizou o cara, 23 anos. É esse aí, esse cara? A cara dele cheia de prega. Foi preso pela polícia. Tá aí, ó. Já botaram ele, já levaram ele pro camburão lá, ó. Polícia já botou ele no camburão lá. Já levaram ele. Não é trigo limpo, não. Não é trigo limpo. Lauro Miller tá jogado pras cobras e lagartos. Ali deu o quê? Deu tráfico de drogas. Às 20h03, tráfico de drogas. Bueno.

0: Aí o cara tava vendendo os pacauzinhos. Ele atendia por telefone. Os caras ligavam lá, ele atendia por telefone. E aí, o que que você me diz? Tu tem pro nariz? Aí o traficante diz, tenho. 5, 10, quanto tu queres? 5 tu fica legal e 10 tu sai do normal. Prenderam ele. Prenderam o traficante lá, né? Tinha 8 porções de cocaína pronta pra venda. Ele tava com dinga, viu? 678 pila. Tava por cima da carne seca, né? E ele é o quê? Ah, ele diz pro policial que ele não era traficante, que ele é usuário de droga. Até explicar que focinho de porco não é tomada, borracha nele! Já baixaram a borracha e já levaram ele para o xilindró. É, já baixaram a borracha. Pode levar esse desgranido aí. Isso aí é uma nulidade mesmo, né? Ah, que coisa de louco, né? O que que houve aqui? Ah, é, é. Então tá. Isso aí o que que prenderam aonde? Em Braço do Norte. Braço do Norte, tráfico de drogas. Era teleentrega. Aí os caras faziam a teleentrega da droga lá em Braço do Norte. E foram presos. Esta informação para o Chiquinho Automóveis. Prenderam esses caras em Braço do Norte. Deixa eu ver a cara deles aí. Tudo isso aí. Mas o que estão fazendo com eles aí ainda? Leva e prende esses desgranidos. Mas cheio das drogas e estavam com dinheiro. Eles tinham 20 porções de cocaína, tinham maconha e o que mais? Mais 22 gramas, mais 31 porções. Mas esses aí estavam drogados mesmo, né? Estavam com diga também. Prende eles, pode levar. Pode levar porque não vale a boia que come. 12h52. Esperando que você não seja notícia policial aqui na Rádio Cultura FM. Vem aí os negócios e companhia.
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Boa tarde, muito boa tarde, minha gente. Estamos chegando aqui na Rádio Cultura FM para a edição dos Negócios e Companhia. 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Ó, foi encontrado uma CNH e um cartão do Banco do Brasil. Sábado à tarde, hein? É perto do cemitério. É, em nome de Douglas Pedroso da Silva, é isso? É, o senhor Antônio Cuan encontrou uma carteira no estacionamento dos idosos aqui.

0: em frente ao cemitério. Quem perdeu a carteira com os documentos pode procurar ali na Sesconeto Serviços, a administradora aqui do cemitério de Ordiança. Tá ali a carteira, né? Se você perdeu a carteira, vai, corre lá então, né? É. Olha, foi encontrado uma CNH e cartão de crédito do Banco do Brasil, perto ali do cemitério, em nome de Douglas Pedroso da Silva. Douglas, venha buscar o seu documento, que aonde que tá o documento dele? É, tá aqui na portaria da rádio, né? Então tá. O senhor quem aqui? Vilcionei da Costa perdeu o cartão de crédito da bandeira Visa. Quem encontrou, encontra-se aqui na rádio. Já trouxeram aqui o cartão, tá? Então vem aqui, pois tá aqui, né? Então tá. Tem mais algum reclame aí? Deixa eu ver se tá aqui a mulher dos pinhão ali. Onde é que tá a mulher dos pinhão? Ah, tá aí, né? Ah, então tá, vamos ver se ela aparece aqui pra nós carcalhar ficha aqui, né? Então tá, vamos aqui então. A mulher dos pinhão é... A Geisa, né? É. Ah, é, daqui a pouquinho. Ah, então tá. Então tá, nós estamos aqui procurando, daqui a pouquinho nós achamos. Procurando dá, né? Ah, então tá certo. A mulher dos pinhão não tá aí, não apareceu aí. Não apareceu aqui a mulher dos pinhão. Onde é que tá? Tá aqui, ó. Tá aqui, né? Boa tarde, tudo bom?
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0: Tá bom.
1: Boa tarde, Pipoca. Estamos descendo a serra e estamos te escutando aqui no carro. Não é só...

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0: participação aqui do amigo de vocês, é o Carlos Augusto de Almeida. É o Pipoca da Rádio Cultura FM. A direção geral é de Gelson Luiz Padilha. A coordenação da doutora Lela Briguente Padilha. A equipe que trabalha comigo na recepção, a Ana Clara. Trabalha comigo no departamento de gravações, o Iago Teles. E aqui na comunicação, esse amigo de vocês, para serviços leves, é o Carlos Augusto de Almeida. É o Pipoca na Rádio Cultura até as 3 da tarde, 1:09. Boa tarde para você.
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0: 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Tem oportunidade de trabalho para homens e mulheres para trabalhar lá no restaurante e Pesque Pague Becker. 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Eu agradeço aqui em nome do Xande Lanches, aladinho ali do Tonesa Cascais. 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Vem ao ladinho ali da Pani Vertucci, né? Eu agradeço aqui em nome dos frangos do Ricardo Rafael. 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Agradecendo

JR Lanche, lá em frente ao CTG Ordenense, né? As empresas que junto partilham com a gente aqui na Rádio Cultura FM, né? Tá certo? Tá no ar o programa? 13 horas 11 minutos, 16 graus a temperatura. Enquanto você não pede a sua, eu vou na minha. A primeiríssima aqui no programa.

0: FM, você ouviu aí o Antônio Marcos, né? Pra matar saudade aqui nas velhinhas da Cultura FM.
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Tá aí o Vando! A próxima vítima lá, aqui na Rádio Cultura FM, 13h55. Opa! 13h55. Hora de nós rodarmos aqui, é,

A faixa amarela. Faixa amarela aqui. Essa aqui vai lá pro MacGyver, né? Vamos mandar um abraço pessoal lá no restaurante Baggio da Nina. Estão na companhia do programa aí no restaurante Baggio da Nina, ligadinhos aqui na Cultura, boa tarde. Olha a faixa amarela, o MacGyver diz que vai botar a faixa amarela lá em cima na coxia.

aí o Zeca Pagodinho. Zeca Pagodinho cantou aqui na Rádio Cultura FM a faixa amarela, né? Faixa amarela, ele

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agora 2:09 aqui na Rádio Cultura. 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Olha só, minha gente, olha só. 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

aí, esse aí é o baile na fazenda do Roberto Carlos, né? Pra você que está ligadinho com a gente na Rádio Cultura FM. 2:12. Rony Von, matando saudade aqui. Banda Ilusão, boa tarde.

12, 16, 17 graus a temperatura na Rádio Cultura. Olha só! Tim Maia matando saudade, a festa do Santo

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Ei, saiu o Zé Geraldo, né? Zé Geraldo cantando aqui na Rádio Cultura FM. É o programa As Velhinhas da Cultura, tocando as melhores canções para você. Aqui no programa As Velhinhas da Cultura.

Aqui na rádio Não Chores Mais, né? Pra você que está ligadinho com a gente, acompanhando aqui as velhinhas da cultura, 2h33, dá tempo ainda. Gessé cantando, 18 graus a temperatura, 14h33.

0: Aí, Gessé, voa liberdade! 2h37, já está na hora do intervalo, vamos para o intervalo aqui e eu já retorno aqui na sua emissora favorita, a rádio do jeito da gente, a comunicação aqui é sem papas na língua do Pipoca, porque o Pipoca falou, tá falado, né? O intervalo e eu já retorno.
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7: Aqui na Rádio Cultura.
8: Eu vou cantar pra vocês agora.
7: Só tocam as melhores canções, né? 1965, Lupicínio Rodrigues, se lembra dessa? Essa aqui é das antigas, ó.
8: Eu vou cantar pra vocês agora.
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Aí, Lupicínio Rodrigues cantou aqui na Rádio Cultura FM, né? 14h48. João Viola, te lembra dessa?

aqui na Rádio Cultura FM, né? Lembrando pra você, tá ligadinho aqui na emissora favorita, Rádio Cultura. 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Dado um recado aqui pra você, né?

aqui na Rádio Cultura FM, faltando agora 3 minutinhos para as 3 da tarde. E como na vida tudo se explica, é por aqui que a gente fica, agradecendo o carinho de vocês. Amanhã estamos de volta na programação aqui da Rádio Cultura FM, né? Agradecendo ao carinho de todos, desejando uma excelente, agradabilíssima tarde para você, né? A tarde aqui da sua emissora favorita, Rádio Cultura FM, né? Vou deixar aí o Raul Seixas, saideira aqui do programa, e a gente volta logo mais aqui na emissora. Até mais, minha gente.

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5: Boa tarde. Uma área de alta pressão, seja uma massa de ar frio e seco, proporciona uma quarta, quinta, com tempo bom, tempo firme, frio de manhã, temperaturas mínimas próximas aí da casa dos seus 5 a 8 graus, durante o período das tardes máximas em torno dos 20 graus. Na sexta-feira segue com previsão de aumento das nuvens. Tem previsão de chuva e pontuais trovoadas a partir aí do período do final da tarde, turno da noite e com queda na temperatura. Importante estar ressaltando que boa parte do fim de semana é aproveitável. O mar é calmo, meio metro ao metro, picos de 1,5 metro e volta a ficar um pouco mais agitado durante a sequência aí desta quinta, sexta. E aí no fim de semana ele volta a ficar mais calmo. Mas o vento ele é predominante de sul a sudeste. Peter Scheuer, meteorologista, com a previsão do tempo.
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4: Cultura, 5 horas, 47 minutos.

Cultura, 5 horas, 50 minutos.

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1: No começo a palavra já existia. A palavra estava voltada para Deus e a palavra era Deus. São João capítulo 1. O anjo do Senhor anunciou a Maria e ela concebeu do Espírito Santo. Ave Maria, cheia de graça, o Senhor é convosco. Bendita sois vós entre as mulheres e bendito é o fruto de vosso ventre, Jesus. Santa Maria, Mãe de Deus, rogai por nós, pecadores, agora e na hora de nossa morte. Amém. Eis aqui a serva do Senhor, faça-se em mim segundo a vossa palavra. Ave Maria, cheia de graça, o Senhor é convosco. Bendita sois vós entre as mulheres e bendito é o fruto de vosso ventre, Jesus. Santa Maria, Mãe de Deus, rogai por nós, pecadores, agora e na hora de nossa morte. Amém. E o Verbo divino se fez carne e habitou entre nós. Ave Maria, cheia de graça, Senhor.

convosco. Bendita sois vós entre as mulheres e bendito é o fruto de vosso ventre, Jesus. Santa Maria, Mãe de Deus, rogai por nós, pecadores, agora e na hora de nossa morte. Amém. Glória ao Pai, ao Filho, ao Espírito Santo, como era no princípio, agora e sempre. Amém. Oremos. Infundi, Senhor, a vossa graça em nossas almas.

0: sejamos conduzidos à glória da ressurreição pelo mesmo Cristo, Senhor nosso. Amém. Rogai por nós, Santa Mãe de Deus, para que sejamos dignos das promessas de Cristo. Obrigado, prezados Rádio 20, e até amanhã neste mesmo horário. Louvado seja nosso Senhor Jesus Cristo, para sempre seja louvado. Em nome do Pai, do Filho, do Espírito Santo. Amém.
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2: Rádio Cultura, 6 horas e 5 minutos.

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Muito bem, para você sintonizado na Rádio Cultura FM, boa noite! Estamos chegando com mais uma edição do programa Cultura Esporte. A apresentação é de Rodolfo De Villa, trabalhos técnicos e participação Iago Teles, direção geral Gelson Padilha. 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

Muito bem, muito bem, muito bem. Mais uma vez, boa noite para você sintonizado na Rádio Cultura. Estamos chegando com mais um Cultura Esporte. Nesta terça-feira, 16 de junho de 2026.

0: Nas ondas do rádio, através do 87.5 FM de Orleans, você nos acompanha. Também estamos no YouTube, Facebook, Instagram. O nosso portal é o rcnoticia.com.br e o nosso WhatsApp 3466-1082. Muito bem, a partir de agora o esporte é destaque. O esporte é notícia aqui nas ondas da mais ouvida das colinas, na minha, na sua, na nossa Rádio Cultura FM. 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E no Facebook já tá por aqui o Juninho Rosso, já tá ligadinho com a gente aqui, né? Já nos dá o boa noite. Valeu, Juninho. Um abraço pra você, tá ligadinho com a gente aqui através do Facebook. Vem aí tradicional festa em honra ao padroeiro São Pedro, na comunidade de Rio Laranjeiras, em Orleans. 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E na sequência, grandioso baile com entrada franca. 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E ao meio-dia, almoço, já na parte da tarde, às 15 horas, soirée, também com entrada franca. Venha você também para Rio Laranjeiras, entre os dias 27 e 28 de junho. Vem aí, tradicional festa em honra ao padroeiro São Pedro, em Rio Laranjeiras, Orleans. Tudo bem, primeira parte aqui do Cultura e Esporte, dedicada ao amador, né? As informações locais e regionais. Eu começo hoje lá por Lauro Miller, daqui a pouquinho, 20 horas. Teremos aí os dois jogos da etapa eliminatória do Campeonato Municipal de Futsal Adulto no masculino, tá? Hoje sairão mais dois semifinalistas da competição lá de Lauro Miller. Daqui a pouquinho, 20 horas, lá no ginásio Nelson Rigueto, em Lauro Miller. Duelos entre Barreiro e Novo Horizonte e a Portelinha enfrentando o Amaral, tá? São os dois jogos de logo mais. Daqui a pouquinho, 20 horas, lá no ginásio Nelson Rigueto, em Lauro Miller, tá? Jogos da etapa eliminatória, ou quartas de finais, né? Como queiram, onde sairão mais dois semifinalistas, né? Quem passar hoje vai fazer a semifinal no sábado, né? Quem passar aí do jogo entre Barreiro e Novo Horizonte vai enfrentar o Itanema numa semifinal. E quem passar de Portelinha e Amaral terá pelo caminho Cairu na outra semi lá do Municipal de Futsal Adulto em Lauro Miller, tá? Mas hoje é etapa eliminatória. Daqui a pouquinho, 20 horas, bola rolando para Barreiro e Novo Horizonte e Portelinha e Amaral.
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0: Lauro Miller, vamos para

Bruno de Gero. É, hoje também dois jogos, daqui a pouco. Daqui a pouquinho dois jogos abrindo a terceira rodada da Taça Segero de Futsal Adulto Masculino em São Ludigero, viu? 20 horas, duelo entre Consulado do Criciúma e Resenha. E na sequência, Carvoeiros contra a Associação 1327. São os jogos de daqui a pouco, né? Desta terça-feira, dia 16 de junho, às 20 horas, lá no ginásio Lino Felipe, em São Ludigero, tá? Hoje começa a terceira rodada da Taça Segero de Futsal. 20 horas, duelos entre Consulado do Criciúma e Resenha. E na sequência, o Carvoeiros enfrentando a equipe da Associação 1327. Tudo bem, a Cultura em Esporte para você. Seguimos por aqui nessa terça-feira. Sempre agradecendo aí a você pela audiência, pela sintonia conosco aqui através da Rádio Cultura FM. Vem aqui no Facebook, a minha mãe tá por aqui, tá nos acompanhando, tá ligadinha aí dentro do Cultura Esporte. É o pessoal aí com a gente aqui através das redes sociais, né? Estamos no Facebook, no YouTube. Também você pode acessar lá o rcnoticia.com.br, nosso Instagram também, você pode seguir. É o arroba culturafm87.5, enfim. É a Rádio Cultura aí também nas redes sociais. Muito bem, Campeonato Municipal de Bocha por equipes aqui de Orleans. É, esse ano são 10 equipes, né? É, 10 equipes que participam aí da Bocha Orleanense, tá? Hoje à noite começa a segunda rodada, né? Hoje à noite, daqui a pouco, 19h30, dois jogos, né? Um jogo é pela chave A. O duelo entre Ponte Preta, equipe B, contra o Nativa Caminhões. Esse jogo aqui, 19h30, lá no Rio Novo, né? Lá no Aquaparque Antonello, que fica ali no Rio Novo, né? Jogo da chave A. E hoje também, lá na Taipa, 19h30, jogo do grupo B. O duelo entre Bar do Marcos e Engenhos Bar, tá? Esse jogo entre Bar do Marcos e Engenhos Bar, lá na Taipa. Lá na Taipa, jogo do grupo B, tá? São os dois jogos de daqui a pouco, né? De logo mais, abrindo aí a segunda rodada do Campeonato Municipal de Bocha por equipes aqui de Orleans, tá? Como eu já frisei, né? Esse ano são 10 equipes, nós já tivemos aí a primeira rodada, né? E hoje começa então a rodada de número 2, tá? Hoje dois jogos, esse que eu já comentei, e o complemento vai acontecer na quinta-feira, dia 18, tá? E durante aqui ao longo da semana a gente vai trazendo, né, os resultados aí, os próximos jogos da rodada de número 2 do Municipal de Bocha por equipes aqui de Orleans, né? Que tem aí 10 equipes este ano, né? Tradicional competição, pessoal da Bocha aí, né? Depois que a gente começou a divulgar aqui na Rádio Cultura aí, né? Muitas pessoas ficam ligadinhas aí na rádio para saber, né? Os resultados, os próximos jogos, a tabela do Municipal de Bocha por equipes, tá? Até me chamou a atenção, né? De forma positiva, claro. Pessoal da Bocha, né? Como tem gente que curte aí essa modalidade esportiva aqui em Orleans, tá? A gente fica feliz também, né? Poder levar as informações aqui dentro do Cultura em Esportes aí, referente ao Municipal de Bocha por equipes aqui de Orleans, né? 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Alô, equipe do Bar do Rato aí lá no Nova Orleans. Quem não conhece o Bar do Rato lá no Nova Orleans, não é mesmo? Tradicional Bar do Rato é o encontro aí dos amigos, né? Que também é uma das sedes, né? Do Municipal de Bocha aqui de Orleans, tá? Um abraço lá pro Rato e toda a equipe. O WhatsApp lá é o 999-86-5009. Amor. Muito bem, seguimos aqui com o Cultura.

Cultura Esporte. É, seguimos aqui com o Cultura Esporte pra você. Deixa eu falar aqui, rapaz, onde é que eu coloquei aqui a minha folha, Iago Teles. Deixa eu achar a minha folha aqui referente a uma notícia bem legal, né? Que aconteceu no último domingo aí. A nossa conterrânea, a Tatiane De Biasi Crosetta, né? Mais uma vez campeã italiana de futsal feminino, né? É a Tati que atua, né, lá na Itália. E no último domingo aí se sagrou mais uma vez campeã do campeonato italiano de futsal feminino, tá? Não achei a minha folha aqui, Iago Teles. Não achei a minha folha. Mas nós vamos falar da Tati, viu? É, a Tati foi campeã aí no último domingo, né? Ela que atua pela equipe do CMB Futsal lá da Itália. E na grande final aí do campeonato italiano, no último domingo, né? O time da Tati, o CMB, ganhou da equipe do Bitonto pelo placar de 3-2, tá? Inclusive a Tati fez gol na final. Um dos gols aí do CMB foi marcado pela Tati, né? A nossa conterrânea, ela que é nascida em Orleans, mais precisamente lá da comunidade de Rodeio da Anta, né? Um abraço pro pessoal do Rodeio da Anta, pros familiares da Tati. E a Tati, mais uma vez campeã italiana, né? Mais uma vez campeã, hein? Do Scudetto, como é chamado lá na Itália, né? Os títulos nacionais no futebol, né? Quem acompanha o futebol italiano sabe, né? Tradicional Scudetto, né? E no futsal também, tá? No futsal também tem essa denominação, tá? Então, parabéns pra Tati, né? Gol na final e tudo. Mais uma vez campeã italiana de futsal feminino, tá? Esse ano, né? O time da Tati lá, o CMB, também já havia ganho a Copa Itália, né? Então, esse ano, temporada aí magnífica, né? Scudetto e Copa Itália aí pra equipe do CMB Futsal, que é a equipe da Tati, né? A Tatiane De Biasi Crosetta, nossa conterrânea. Ela é que é nascida em Orleans, né? Familiares residem lá no Rodeio da Anta, viu? É, o time da Tati faturou aí o chamado doblete, né? Que é quando uma equipe ganha tanto o Campeonato Nacional, que é o Scudetto, quanto a Copa Itália, né? Lá na Itália eles chamam de doblete. Então o CMB ganhou o doblete esse ano, na mesma temporada. No caso, o mesmo time ganhou, né? Tanto o Scudetto quanto a Copa Itália faturou o doblete, viu? Parabéns pra Tati, grande abraço pra ela aí. Ela esteve em Orleans no ano passado, né? No final do ano passado ela esteve por aqui, né? Mas agora, claro, já voltou, né? Tá lá na Itália, aonde no último domingo se sagrou mais uma vez campeã italiana. Ela que já defendeu várias equipes da Itália, já ganhou outros Scudettos e Copa Itália também por outras equipes lá, né? A gente pode citar aí o Olympus, a equipe do Salines, outras equipes também. Ela já defendeu o Lazio, né? O Pescara. Então a Tati já tem aí um vasto currículo no futsal italiano, tá? Mas no último domingo o título foi com o CMB Futsal. Parabéns a Tati, mais uma vez, nossa conterrânea, nossa amiga, ela que é filha de Orleans, filha da terra. Um abraço pra Tati e mais uma vez, parabéns por esta conquista, viu? Esse assunto já está lá no nosso portal, né? Já tem matéria postada lá, tem uma foto da Tati e também tem uma matéria bacana lá no nosso portal, né? Você pode conferir acessando lá o www.rcnoticia.com.br. Só para fechar esse assunto da Tati, né? Ela também com a camisa da seleção brasileira de futsal, né? Campeã aí de Copa América, né? Campeã mundial 6 vezes, tá? Inclusive no ano passado. Ela foi a capitã do Brasil, né? Na conquista aí da Copa do Mundo de futsal. Primeira vez que a FIFA organizou, né? Então a primeira Copa do Mundo no feminino de seleções, o Brasil ganhou. E a Tati ergueu o troféu, já que ela foi a campeã. Ela foi a capitã, no caso, e o Brasil foi campeão da Copa do Mundo de Futsal Feminino no ano passado.

0: bem, seguimos aqui com o Cultura em Esporte. O pessoal tá por aqui, né? O Camping tá por aqui. Boa noite, amigos. É o Tavares, um abraço. Valeu, Tavares. Um abraço pra você, tá ligadinho aí o pessoal do Camping. É, tá ligadinho aqui com a gente. Também tá por aqui a Ivonete Ramos, né? Olá, boa noite, a paz do Senhor Jesus. Amém, Ivonete, amém. A todos nós, né? Valeu, Ivonete. Um abraço pra você. Muito bem, pra fechar então essa primeira parte aqui do Cultura em Esportes, né? Ontem aconteceu ali no Ginásio Municipal de Orleans o jogo de ida da fase semifinal, né? Do Regional de Futsal Adulto, promovido pela ADESC, né? Orleans recebeu o Gravatal e largou com derrota, né? Orleans perdeu ontem ali no Ginásio Municipal pelo placar de 9-3, tá? 9-3 para Gravatal. Como não tem a questão do saldo de gols, né? Então Orleans vai pro jogo da volta em Gravatal semana que vem, precisando ganhar o jogo. Não importa placar, tá? Uma vitória simples no tempo regulamentar leva a disputa para os pênaltis, tá? Menos mal que não tem saldo, né? Porque ontem foi 9-3, tá? Se tem saldo aí, a tendência é que Orleans estaria numa situação bem difícil. Como não há saldo, uma vitória simples no jogo da volta semana que vem lá em Gravatal, no mínimo, né, força a disputa nos pênaltis, tá? Os gols de Orleans ontem, né? 2 gols do Joãozinho e 1 gol do Laipa, né? Ontem o destaque ficou aí por conta do atacante Phil, de Gravatal, né? 4 gols ontem do Phil. Ele que comandou aí a vitória de Gravatal ontem ali no Ginásio de Orleans pelo placar de 9-3, tá? Não tem nada perdido, é difícil, é, mas Orleans, digamos que depende só dele. Ganhando lá em Gravatal, pode ser por 1-0, vitória simples, leva a disputa para os pênaltis, tá bom, gente? Só lembrando que Gravatal é o atual campeão, né, do regional da ADESC, né? É uma equipe forte, busca, quem sabe, mais uma final, né? Tá invicto ainda na competição, então não é qualquer adversário, não. É uma equipe forte, é uma equipe campeã de Liga ADESC no ano passado. Mas Orleans, na outra fase, se classificou em Braço do Norte, né? Então se serve de alento, se serve de consolo. Na fase anterior, Orleans eliminou Braço do Norte dentro de Braço do Norte. Pode ser, né, um item favorável para Orleans no jogo da volta semana que vem lá em Gravatal. Após o jogo ontem, a gente conversou com o técnico Luiz Felipe Có, o técnico de Orleans, né? Eu gravei um material com ele ontem, após o jogo, e ele participa agora, então, aqui dentro do Cultura e Esporte. Luiz Picó, técnico de Orleans, no adulto da ADESC. Luiz, boa noite, Rádio Cultura. Luiz, claro que não foi o resultado que vocês queriam, né? Uma derrota em casa, na semifinal, jogo de ida, um 9-3 para Gravatal. Mas como não tem a questão do saldo de gol, né, Luiz? Orleans está vivo pro jogo da volta, boa noite.
1: Boa noite, Rodolfo. Boa noite aos amigos aí da Rádio Cultura. Cara, óbvio que não era o resultado que a gente esperava para essa partida, mas a gente entrou com um posicionamento tático. Creio que não deu muito certo, que a gente não usou o fator casa. Acho que isso teria que pesar mais para a nossa equipe. Eu até conversei com eles no vestiário. Nossa marcação hoje, que nos outros jogos, que nos trouxe até aqui, funcionou bem, hoje não estava legal. Mas isso aí é erro que a gente vai sentar e vai conversar para tentar ajustar. Mas como tu mesmo falou, o placar não seria tão elástico assim se a gente não tivesse tentado fazer o resultado dentro de casa. A gente se jogou para frente, a gente usou o goleiro linha, e aí são questões de detalhes que a gente não, erros que não podem acontecer, que daí no final fez esse placar elástico. Acredito que para o segundo jogo já vamos ter 2 voltas importantes, que é o Kaique Ghisoni e o Juninho Farias, que todo mundo conhece na região, sabe o jogador que ele é. Até o próprio adversário com certeza vai respeitar um pouco mais a questão da volta dele, e acredito que, como é uma quadra pequena lá na cidade do adversário, a gente vai conseguir, para o nosso estilo de jogo, isso vai favorecer bastante. Então acredito que não tem nada perdido. Como não pesa o saldo de gol, a gente vai estar tentando fazer o resultado lá para levar para os pênaltis, quem sabe aí a gente está na grande final aí da ADESC.
0: Tá certo. Ô Luiz, só para fechar a tua participação aqui na Rádio Cultura, se serve de alento, se serve de incentivo para Orleans, né? Na fase anterior, a classi-

0: A aplicação veio fora de casa, jogando lá em Braço do Norte, né?
1: Isso. Numa quadra pequena também, quadra pequena, com os nossos jogadores em quadra, nosso time completo, no caso. E aí, um grande jogo também, um grande jogo da nossa equipe. Como eu falei para vocês, não tem nada perdido. A gente vai para lá confiante na classificação. Não é um jogo que a gente vai para estar cumprindo, para terminar o campeonato, não. A gente vai estar para buscando essa classificação para
0: a
1: final.
0: Tá certo. Luiz, a gente agradece a tua participação aqui na Rádio Cultura, tá? E uma boa sorte para o Orleans no jogo da volta, na próxima quinta-feira, né?
1: Isso, na próxima quinta-feira. Eu acredito que está marcado para quinta-feira. Eu não estive olhando isso ainda, mas é assim, a gente agradece a torcida do pessoal que estava assistindo em casa, ouvindo, ou até mesmo que veio aqui no ginásio. A gente agradece sempre aí, a gente espera que vocês continuem torcendo pra gente, porque é um trabalho que está sendo feito aí com bastante vontade. A gente diz assim, a gente está querendo fazer as coisas acontecer. A gente está numa semifinal hoje, não é um acaso, é um trabalho que vem sendo feito. Há algum tempo o Orleans não chegava nessa categoria na final, e esse ano à frente aí a gente está fazendo um trabalho bacana, acredito que tem frutos para a gente colher ainda mais para frente.
0: Beleza? Tá certo. Luiz, a gente agradece a tua participação mais uma vez na Rádio Cultura, tá? E novamente boa sorte no jogo da volta, e quem sabe o Orleans traga essa classificação para a final da DESC.
1: Obrigadão aí. Então, assim, a gente agradece a torcida, como eu já falei. E quem sabe a gente estará numa final aí na semana que vem.
0: Tá certo, um abraço.
1: Beleza, valeu.
0: Esse é o técnico Luiz Felipe Coll, técnico de Orleans, falou aqui no programa Cultura e Esporte da Rádio Cultura.
2: Muito bem, tá aí o treinador de Orleans, o Luiz Felipe Coll, né? Participando aqui do Cultura e Esporte, né? Orleans vai ter que reverter a situação, jogando lá em Gravatal semana que vem. É difícil, como eu já frisei, né? O time de Gravatal é muito bom. É muito qualificado, tem até um empate a seu favor nos 40 minutos, né? Mas o Orleans, digamos que depende só dele. Depende só dele para ganhar o jogo e aí sim levar a disputa para os pênaltis, né? Quem sabe o Orleans possa aprontar no bom sentido, né? Já aprontou contra Braço do Norte na fase anterior, né? Todo mundo achava que Braço do Norte iria passar, né? O Orleans foi lá e ganhou. Agora tem mais um desafio, né? Tem que escalar mais uma montanha aí. Dessa vez lá em Gravatal, né? Semana que vem o jogo da volta, a gente comenta mais durante aí os próximos programas aqui, Cultura e Esporte. Muito bem, a gente vai pro nosso intervalo comercial, voltamos na sequência aí para falar um pouquinho do Criciúma, né? Que bobeou ontem, empatou, o Avaí perdeu de novo na Série B. E, claro, Copa do Mundo, né? A França hoje à tarde estreou com vitória. Hoje tem a Argentina ainda, a gente vai falar também da Copa do Mundo na sequência aqui do Cultura e Esporte.
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Muito bem, são 18 horas com 44 minutos, estamos de volta, programa Cultura em Esporte para você. Reta final aqui do programa, né? Hora e vez aqui das informações do esporte.

0: Esporte profissional antes disso, né? 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Muito bem, já está por aqui o Iago Teles para também trazer a sua participação aqui dos assuntos do esporte profissional. Iago Teles, boa noite.
1: Boa noite Rodolfo, boa noite nossos ouvintes.
0: Tudo tranquilo?
1: Tudo certo, meio certo. Que querendo pegar tua gripe aí, eu acho.
0: Rapaz, nem me fala em gripe.
1: Não, eu acho que ó, a gente termina aqui e essa semana já não vem mais, né?
0: Rapaz, tem que se cuidar, Iago Teles.
1: Tem.
0: Tô meio atacado, é melhor
1: pois
0: ficar de olho.
1: Né? É, tem que ficar, tomar cuidado e...
0: Ficar de olho.
1: Porque gripe às vezes derruba a gente com uma forma que a gente nem vê, né?
0: É, um pouco de tosse, enfim, vamos. É. Vamos se cuidar um pouco.
1: Pois é.
0: Ô, Iago Teles, começamos com a Série B do Brasileirão?
1: Pode ser, vamos lá. Série B do Brasileirão.
0: Bobiou, né?
1: Bobiou, Rodolfo. Mas também convenhamos que o juizão acho que não tava a favor do Criciúma, não, tá?
0: É.
1: Ah, juizão ali, olha, se desse pra torcida invadir o estádio, batendo, o gramado batendo o juiz, acho que tinha.
0: É mesmo, é?
1: Pô. Nossa,
0: marcou um pênalti, aí o VAR chamou, é isso?
1: É.
0: Aquele lance ali, né?
1: É, o pênalti eu nem cheguei a ver o lance depois, né, Rodolfo? Mas pelo que eu vi assim, de relance, parece que realmente não foi, mas não tem um ângulo melhor pra definir,
0: atrás, né?
1: Ele voltou atrás.
0: Ele marcou no campo e...
1: Marcou, mas voltou atrás.
0: Depois voltou atrás porque o VAR chamou, né?
1: Isso, mas, né, se o VAR chamou, ele foi lá e viu que realmente não era, então... Tá, né? Uhum. A gente não é árbitro pra decidir, né, Rodolfo? Mas assim, ó, o Criciúma até que jogou razoavelmente, não achei que o Criciúma jogou tão bem assim, né, Rodolfo? Uns pontos a melhorar novamente. Eu estranhei que o Nicolas não estava jogando, o Eduardo tá deixando o Nicolas no banco, porque eu não sei, talvez não tá rendendo nos treinos, talvez não tá rendendo em alguma situação. Mas acho que o Nicolas é um ponto forte do Criciúma, ele não deve ficar no banco. Claro, minha opinião.
0: Claro.
1: Eu critico bastante o Nicolas de não fazer gol, nada, isso daí. Eu faço minha crítica,
0: Nicolas
1: normal.
0: Ele é um camisa 9, né?
1: Ele é um camisa 9, mas ele é muito...
0: Ele joga na área, né?
1: Só que ele faz muito bem o pivô.
0: É, exato.
1: Eu gosto dele, da questão de pivô. É, eu critico ele, fala que não faz gol, mas ele vai lá e faz um gol e cala minha boca, enfim. Mas assim, o Criciúma ainda, acho que falta isso porque o Nicolas é um bom jogador, ele tem uma experiência também, uma carga grande de vários times. Ele consegue puxar a jogada, ele consegue desmarcar tirar um zagueiro ali que tá marcando, ele consegue fazer uma jogada diferente que dá uma abertura a mais pro Criciúma jogar pelas alas ou ele fazendo pivô. Mas não sei qual que é do Eduardo deixar ele no banco. Né? Vamos ver como que vai ser daqui pra frente. Ele entrou ontem, né? Mas entrou faltando pouco tempo.
0: É.
1: Mas enfim, o Criciúma deixou de pontuar, né, Rodolfo? Uhum. Estava ganhando o jogo por 1-0 até quase o finalzinho do jogo. Toma um empate, teve um pênalti, né? Que você
0: Isso.
1: comentou, mas foi marcado, mas depois o juiz decidiu que não era pênalti.
0: Uhum.
1: E o gol que o Criciúma tomou, eu nem lembro. Mas
0: na reta final
1: foi bem na reta 35 final.
0: 35 minutos,
1: isso,
0: assim, né?
1: por aí. Mas é um empate que o Criciúma, uma vitória que o Criciúma achou escapar, né? Que podia se alongar mais no G6, né? Podia ficar em quarto colocado. Apesar do empate, o Criciúma não cai de posição, né? Não sai do G6, né?
0: Uhum.
1: Se mantém ali em sexto colocado. Pelo menos fica no G6, é onde o Criciúma deve ficar até o final do ano, eu acredito, né? Que é pra ser, pelo menos, né? E...
0: Tá certo.
1: Do Criciúma é isso, né, Rodolfo?
0: É isso. Próximo jogo. Só semana que vem, né?
1: Só semana que vem, eu acho que é aqui de novo, tá? Não, é fora. É fora contra o América Mineiro.
0: Contra o Lanterninha.
1: Lanterninha. Terça-feira às 20 horas.
0: É, o América tá mal, né? É aproveitar. Embora que o jogo é em Belo Horizonte, mas...
1: É, o Criciúma tem que ganhar aqui.
0: Tem que ir lá, chegar e ganhar o jogo,
1: Exatamente. É obrigado a ganhar esse jogo, tá?
0: Aí sim, aí você, tipo, esse ponto de ontem... Né? Pode ser
1: recupera amanhã.
0: Você faz três contra o América, que não ganha de ninguém.
1: Uhum.
0: Então, próxima terça só?
1: Isso, então, próxima terça.
0: Uma semana ainda aí.
1: É uma semana aí de recuperação.
0: Isso, exatamente.
1: E depois jogo no sábado.

0: contra o São Bernardo em casa, daí às 4 horas, já dia 27.
1: Já é diferente, né? O São Bernardo tá bem, né?
0: Tá bem.
1: O Bernardo tá bem.
0: É, primeiro colocado, né? Com 25 pontos, né? Tá embaladinho, é o líder.
1: Tá bem demais.
0: É só o líder.
1: O Criciúma, então, pega o Lanterna e depois o líder.
0: Isso.
1: Vai ao extremo.
0: Isso. É uma situação difícil pro Criciúma, né? Que é um jogo fora, né? Apesar que vai pegar o líder em casa, mas, né? É. Vai pegar o líder da competição, né?
2: Exatamente,
0: então, São Bernardo tá bem,
1: Surpreende?
0: Na verdade, assim, Rodolfo, se você for olhar dos últimos 5 jogos, ambos têm 3 empates e 2 vitórias. Mesma coisa.
1: É.
0: Né? Só que o São Bernardo, claro, teve mais vitórias em jogos anteriores, né? Uhum. Então, mas nos últimos 5 jogos é isso. 3 empates para cada um e 2 vitórias para cada, por enquanto, né? Uhum. Claro que falta a 15ª, a 14ª rodada ainda, né?
1: Muito bem. Ontem o Criciúma, o gol foi do Felipe Matheus?
0: Felipe Matheus.
1: Isso, né?
0: Isso. Né? Felipe Matheus fez o gol.
1: E o Hermes, 200 jogos?
0: O Hermes, 200 foi jogos ontem. Né? Foi homenageado ali.
1: Recebeu uma placa, né?
0: Recebeu a placa. Bacana. Ele jogou com a camisa 200 também.
1: Ah, que legal.
0: Então tá.
1: Hoje em dia, 200 jogos num jogador, num clube, não é comum, não, né?
0: Porque... ele acabou ficando por obrigação mesmo, porque que ele tentou sair, ele tentou. Não
1: foi pra Série A o ano passado, né?
0: Foi. É, mas quando ele já queria sair, né? Ele foi pra Série A, foi empréstimo, voltou. Mas ele queria sair ainda, né? Ele não queria ficar no Criciúma, né? Pelo que a gente ficou sabendo, ele não queria ficar, né? Certo. Só que no fim não deu certo, acabou ficando e completou seus 200 jogos.
1: Então, aí o Marcelo Herbes também, ontem 200 jogos.
0: Isso.
1: Com a camisa do Criciúma. Muito bem, Iago. E o Avaí, mais uma derrota, né?
0: O Avaí tá acumulando derrotas, né? São 5 derrotas seguidas já, Rodolfo.
1: Não ganha de ninguém o Avaí.
0: 5 derrotas seguidas e vai se afundando no Z4 aí, né? Em 18º colocado, com 10 pontos, a derrota pro Londrina ontem complicou bastante, por 3-2 ainda, né?
1: Foi.
0: E...
1: concorrendo direto também o Londrina, né?
0: Isso, Londrina...
1: Até passou o Avaí, né?
0: Passou o Avaí.
1: Isso, exatamente.
0: Passou o Avaí por um pontinho, mas passou o Avaí.
1: Exato.
0: Andou, fui pra fechar hoje a rodada, Fortaleza e América Mineiro se enfrentam, né? Então...
1: Fortaleza tem uma chance boa, né?
0: Sim.
1: Pegou Lanterna.
0: Com certeza.
1: Fortaleza, aqui, se ganhar, vai
0: a 20, tá com 21, 22, 23, 24. Encosta com o Sport.
1: Sim, já fica no pelotão de frente, né?
0: Não vai passar o Sport por causa do saldo de gol, né? Mas encosta ele com o Sport, né? Que tá, vai pra 24, né? E fica um ponto do líder.
1: Pô, Fortaleza é um jogo importante.
0: Sim.
1: Muito bem, então é o jogo que fecha essa rodada, né?
0: Isso.
1: Certo. Muito bem, aqui no Facebook, tá por aqui, a minha tia tá por aqui, né? A Renil de Crozeta dá o seu boa noite. Boa noite, tia. Tá ligadinha com a gente através do Facebook. Ô, Iago Teles, Copa do Mundo de Futebol, né? Hoje tivemos a estreia da França contra Senegal, né? Hoje também tem a Argentina em campo um pouco mais tarde.
0: Isso.
1: Ontem
0: tivemos jogos,
1: tivemos jogos, né?
0: Só pra pontuar, né, Rodolfo, os jogos de ontem.
1: Isso.
0: Claro, a gente já falou da Espanha e Cabo Verde, que empataram 0-0.
1: 0-0.
0: Né? Bélgica e Egito, o jogo começou às 4, também empataram por 1-1. Aí ontem, às 7 horas da noite, Arábia Saudita e Uruguai empataram por 1-1. Também é surpresa esse empate aí também, né? Não esperava, a vitória do Uruguai, né? Por questão de ser um time maior, com mais qualidade, né? Uma seleção, né?
1: Mais tradicional.
0: Mais tradicional, a gente esperava a vitória do Uruguai, né? Mas...
1: até o momento, nenhum time sul-americano ganhou, hein? Brasil não ganhou, Uruguai não ganhou, Paraguai perdeu. Não. Argentina estreia hoje.
0: Colômbia amanhã.
1: Equador perdeu.
0: Verdade.
1: Por enquanto, nenhum time sul-americano ganhou, hein? Vamos ver a Argentina hoje à noite.
0: Vamos ver.
1: Contra a Argélia, eu acho.
0: Isso. Irã e Nova Zelândia ficaram empatados por 2-2 também, Rodolfo. Ontem,
1: de empate.
0: O jogo das vezes, os de ontem foram de empate.
1: Bastante
0: empate.
1: Foi.
0: E ontem fechou, foi isso, né? Ainda hoje nós vamos ter mais 2 jogos e tivemos um jogo, Rodolfo. A França venceu Senegal por 3-1, né?
1: Isso.
0: Um detalhe interessante, que com a França vencendo, o Mbappé acho que fez 1 ou 2 gols, ele cola no artilheiro da Copa do Mundo, né? Em geral, que é o Klose, se eu não me engano.
1: Klose, alemão.
0: O alemão, Klose, isso, eu acho que é ele, né?
1: É o maior artilheiro da história das
0: Copas. Isso, acho que com 18 gols, se não me engano.
1: Por aí, cara.
0: Nessa faixa, né? Não, eu não vou lembrar de cabeça.
1: Questão de ver também ali no...
0: Questão de ver.
1: Nosso amigo Google.
0: Isso. Né? Mas o Mbappé tá chegando perto, mesmo, né? Passou o Pelé, passou o Messi.

0: Então, o Ronaldo também, acho que tem uns 14, 15 gols, né? O Ronaldo Fenômeno.
1: Acho que o Ronaldo tem menos. Ah, o Fenômeno era. O Fenômeno. Ah, tá. Sim,
0: também
1: sim.
0: Também é.
1: É, acho que é por aí também.
0: É, por aí também.
1: Copa, deve ser nessa faixa. É. Mbappé tem chance, muita chance, porque ele é novo ainda, né? Ele passou a segunda Copa, então. Se ele não passar essa, ele pode passar na próxima. Mas quase certeza.
0: É.
1: O
0: França estreou bem, então, né?
1: França estreou bem, sendo 3-1.
0: França é que é uma das candidatas, né?
1: Provável, tá? Bem improvável.
0: Eu acho que sim.
1: É duro falar isso, né? Mas chega a doer, mas...
0: É fato, né?
1: Infelizmente.
0: Agora, se vai ganhar, não se sabe. Mas que candidata é.
1: Estreou bem. Porque a França tem uma seleção muito forte. Né? Os jogadores são de qualidade, os jogadores são bons. Mas a França estão, né? Decretando, a França venceu por 3-1, né? E ainda jogam pelo grupo I, Iraque e Noruega jogam ainda hoje às 7 horas. Daqui a pouquinho já vai se iniciando o jogo.
0: Iraque e Noruega, hein?
1: Uhum.
0: Noruega do Haaland?
1: Do Haaland.
0: Erling Haaland.
1: Esse mesmo.
0: Atacante do City, né?
1: É. Uhum.
0: Tudo bem. Vai estrear na Copa, então, o Haaland.
1: Verdade.
0: Ele faz gol, né?
1: Ah, ele é um faro que ele tem pra gol, nunca vi. Hoje, às 7 horas, é esse. Uhum. E depois só tem às 10 horas, né? Que é os hermanos.
0: Argentina.
1: Isso, a Argentina vai estrear contra a Argélia. Atual campeã. Só a tua campeã. Vai estrear às 10 horas em Kansas City, Estados Unidos.
0: Sim.
1: Mais Texas, eu acho, se não me engano, Kansas.
0: Pode ser.
1: Se não me falha a memória, tá? Minha geografia também não é muito boa. Mas estreia hoje, então, às 10 horas da noite. Não sei se Messi joga, não sei como que vai ser. Eu não tô acompanhando nada da Argentina.
0: Messi vai passar a última Copa, né?
1: Já falou.
0: 38 anos.
1: É. Ele, Cristiano Ronaldo, Neymar, um monte de outros aí que estão indo pra última Copa.
0: É, o Messi.
1: Bastante nome.
0: Título, né?
1: É.
0: Conseguiu cravar o seu nome na história das Copas.
1: Conseguiu. É, nas últimas também, né? Foi...
0: Na última Copa a gente já foi campeã, né?
1: Foi. Uhum.
0: E ele ergueu a taça, né?
1: Isso. É.
0: Lionel Messi em campo, então. Ou, quem sabe, no banco, né?
1: É, não sei como que
0: ele tá, né? Ele talvez começar no banco.
1: Entrar, jogo mais tranquilo, acredito eu, né? A gente não é um time forte.
0: A gente acha, né? Esses times africanos são fortes fisicamente,
1: verdade.
0: Né?
1: Uhum.
0: O time da Argélia também não é uma seleção, acho, tão ruim, eu acho.
1: Eu confesso que eu não conheço o Rodolfo, então não sei nem te dizer assim como, se é ou não, se vai dar trabalho ou não.
0: Vamos ver como é que vai ser o jogo.
1: Vamos ver como vai ser, né? Então o jogo às 10 horas da noite.
0: Isso.
1: Se você quiser ver a atual campeã, né?
0: Isso.
1: Em campo.
0: A dica aí,
1: 10 horas da noite.
0: Argentina e Argélia, Lionel Messi, então.
1: Isso.
0: A tendência é estar em campo.
1: É, eu acredito que se não vai ser titular, mas eu acredito que ele entra ali.
0: Sexta Copa, isso, do Messi?
1: É, eu acho que é.
0: Sexta Copa seguida, né? De
1: isso,
0: Lionel Messi.
1: Lionel Messi. E acho que o Cristiano Ronaldo também. É sexta Copa, tá?
0: Cristiano os Ronaldo dois... também, pro Portugal, né?
1: Isso, os dois são no junto a junto.
0: É, Portugal também. Estreia ainda, né? Acho que amanhã é Portugal.
1: Estreia amanhã né? Às 2 da tarde.
0: Ah, tá.
1: Contra o RD Congo.
0: Congo, da África.
1: Isso.
0: República do Congo.
1: E pra fechar, Rodolfo, isso. Pelo grupo J, não é hoje, mas é nessa madrugada. 1 hora da manhã, Áustria e Jordânia.
0: Não vou acordar pra ver esse jogo, né? 1 da manhã aqui pra nós?
1: É.
0: Ah, não. Com esse frio, não.
1: É.
0: Vamos puxar uma coberta e, né, Iago? Melhor, né?
1: Eu tá dormindo, né? Eu provavelmente vou estar acordado, porque
0: mesmo,
1: eu não durmo cedo, né?
0: Sessão coruja?
1: Sessão coruja, eu, né?
0: É mesmo, Iago?
1: Eu já...
0: Áustria e Jordânia, 1 da manhã.
1: Ah, se eu tiver acordado, não tiver nada, não tiver assistindo nada de interessante, a gente assiste um joguinho, né?
0: Até pra dar um sono, né?
1: Vai que dá
0: um soninho.
1: Vai que eu durmo, né?
0: Pô, Áustria e Jordânia, 1 da madruga, hein? Não, melhor dormir.
1: A TV já tá no meu quarto mesmo, não preciso ir pra sala nem nada, então...
0: É só ligar o controle.
1: É só ligar ali a TV e pronto, né? Vai que, tudo né, bem. Se eu tiver acordado e não tiver dormindo, vou botar, vai que vem um sono e eu durmo,
0: é,
1: né?
0: Exatamente.
1: Mas aí fecha a rodada de hoje, digamos assim, né, Rodolfo?
0: Muito bem, então tá aí a Copa do Mundo, né? Edição 26, o Brasil, próximo jogo sexta-feira. Contra o Haiti, né?
1: Isso, Brasil só sexta-feira.
0: Ouvi dizer que o Ancelotti pode vir com mudança, Iago. Não sei se você viu alguma coisa. O Neymar treinou, né?
1: Treinou com bola já.
0: Com bola.
1: Então, pode ser que o Neymar talvez não jogue como titular. Pode ser que ele entre, faltando uns 10 minutos.
0: Se for relacionado, tá bom já.
1: É, mas eu acredito que tem uma chance ele ser relacionado, tá? Pra esse jogo do Haiti. Talvez ele não entre, mas...
0: Provável que não.
1: Pode ser que ele seja relacionado. Se ele foi relacionado, já é um ponto positivo.
0: Sim, exato. Né? Já é um avanço, né?
1: Só que dependendo do resultado, tem chance do Brasil nem se classificar, né?
0: Não, mas sexta-feira ganha do Haiti, né? Com todo respeito ao...

0: Haiti, mas...
1: É.
0: Pô, se o Brasil não ganhar do Haiti, então eu largo, né? Aí nós paramos, né? Não, não, não.
1: Olha, Rodolfo.
0: Não, aí não, né? Aí a gente para por aqui, né? Aí a gente larga e...
1: Nada contra o Marrocos também, mas era pra ter vencido.
0: Não, mas o Marrocos é melhor do que o Haiti, né?
1: Ah, mas...
0: Você concorda comigo?
1: Concordo, mas mesmo assim, né? Comparar Haiti com o Brasil, Marrocos com o Brasil, a gente sabe que o Brasil é bem superior, né?
0: Se você olhar a história e camisa, peso de camisa, não há nem conversa agora.
1: É, a questão
0: hoje em dia
1: é
0: dentro do campo que as coisas se resolvem, né? Ninguém mais
1: a questão é os jogadores.
0: Ninguém ganha de véspera, né?
1: Só que o Brasil tem ótimos nomes, tem ótimos jogadores, mas o Ancelotti, por enquanto, não consigo fazer o Brasil se encaixar e jogar, né?
0: Concordo contigo.
1: É que assim, tem...
0: Vive de lampejos.
1: Isso, porque assim, tem Vini, tem Endrick, tem Neymar, tem Rafinha.
0: O Endrick não joga, né?
1: Tem Paquetá. Mas assim, tem cinco nomes grandes, tu não sabe, ele não sabe quem que vai, tipo, ser o...
0: O craque.
1: Aí que tá. Só que se nós lembrar, pegar 20 anos atrás, nós tinha quem? Ronaldo, Rivaldo, Robinho, Kaká, Ronaldinho.
0: É, mas aí é brabo, hein?
1: Mas não, só dizendo, de tanta estrela que a gente tinha também,
0: não,
1: né?
0: Não, mas aí, pô... Não, e assim, ó, com todos esses craques aí que você falou, tá?
1: Sim.
0: Já foi difícil, tá?
1: Imagina.
0: Eu me lembro de 2002, a semifinal contra a Turquia, o Brasil... Penou, viu, pra passar pela Turquia.
1: Pois é.
0: Assim, e na final também tava difícil, né? Porque o Marcos... A Alemanha quase larga na frente, né?
1: Uhum.
0: E o Marcos deu a sorte, que a bola meio que pegou na trave lá e ele fez uma defesa importante.
1: É sorte que o goleiro da Alemanha também deu...
0: Rebateu o Ronaldo Caixa, mas sim. Fora isso, olha...
1: Mas assim, o que é só novo, comparado, é totalmente diferente, né? Mas assim, é que a gente tinha muitos craques e não precisava de um pra resolver. Ele sabia,
0: cada jogo um resolvia.
1: Ele sabia, hoje quem vai resolver vai ser o Kaká, deixa que o Kaká resolva.
0: Você falou aí, ó. O Kaká era banco, mas foi eleito uma vez o craque do mundo.
1: 2007.
0: O Ronaldinho Gaúcho, acho umas duas, três vezes.
1: O Ronaldinho Gaúcho foi duas.
0: O Ronaldo Fenômeno, duas a três.
1: Duas
0: o Rivaldo, uma.
1: Tinha o Adriano também.
0: Aí nós tínhamos Cafu, Roberto Carlos. E olha a dificuldade que foi.
1: É Lúcio, e quem que era o outro zagueiro?
0: Era o Roque Júnior.
1: Roque Júnior.
0: E o Marcos no gol.
1: E o Marcos no gol. Pois é.
0: Olha a dificuldade que foi. Você imagina hoje em dia.
1: Pois é. Os nomes que a gente tinha, né?
0: Exato.
1: E aqui então fechou, né, Rodolfo?
0: Fechamos por hoje?
1: Ali que tu perguntou se tinha, de só pra concluir ali, se tinha chance de ele fazer alteração. Sim, é o que a gente tem das notícias.
0: É.
1: E talvez pro próximo jogo o Ancelotti faça algumas alterações.
0: Muito bem. Então o Brasil em campo na sexta-feira contra o Haiti, né? Obrigação de ganhar, se possível, com placar elástico.
1: Uhum.
0: Muito bem, a gente vai ficando por aqui, colocando um ponto final nessa edição do Cultura em Esportes. Valeu, gente da bola. Mais uma vez, boa noite. Retornaremos amanhã, a partir das 18 horas e 10 minutos. Um abraço e até amanhã.
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3: Milhões de pessoas ao redor do mundo sem alimentação, sem escola e vulneráveis a doenças que poderiam ser prevenidas. Por outro lado, o brasileiro afirmou que os gastos militares somam quase 3 trilhões de dólares por ano. Ainda no discurso, o presidente Lula defendeu soluções, como a troca de dívidas dos países pobres por ações climáticas ou investimentos sociais. E destacou medidas adotadas pelo Brasil, como o Fundo Florestas Tropicais para Sempre, criado para financiar a manutenção desse bioma, e a Aliança Global contra a Fome e a Pobreza, que permite o compartilhamento de experiências eficazes na redução de desigualdades. Lula também falou de segurança. Defendeu que o combate ao narcotráfico seja feito junto ao combate de ilícitos, como lavagem de dinheiro e tráfico de armas. Pela manhã, o presidente Lula se reuniu com a primeira-ministra do Japão, Sanae Takaishi. Eles trataram do possível início das negociações para um acordo de comércio entre Mercosul e Japão.
4: E eu fico muito feliz com essa perspectiva virtuosa de um acordo Japão-Mercosul. E além dessa boa notícia do Mercosul, eu espero que possamos produzir boas notícias na relação bilateral Brasil-Japão.
3: No fim da tarde, o presidente

Lula se reuniu com a presidente da Comissão Europeia, Ursula von der Leyen, e com o presidente do Conselho Europeu, António Costa. Eles trataram de medidas restritivas adotadas por países da Europa contra produtos brasileiros. E acertaram a criação de uma comissão entre o Itamaraty e os representantes do Bloco Europeu para identificar as dificuldades e buscar soluções. Também nesta terça-feira, o presidente Lula participou de um jantar com todos os chefes de Estado e de governo que estão

0: precisa ser discutido para ele entrar em vigor.
1: O Brasil preside essas negociações que tratam da adoção do anexo de acesso a patógenos e partilha de benefícios.
0: O foco é garantir a troca de informações sobre vírus, bactérias e outros agentes com potencial para se tornarem novas pandemias.
1: Além disso, é preciso garantir que países em desenvolvimento tenham acesso a vacinas e tratamentos de forma justa do que ocorreu com a pandemia de Covid-19.
0: Garantir mobilidade e proteger áreas ambientais são desafios das obras de pavimentação da BR-319, que atravessa uma das regiões mais sensíveis da Amazônia.
1: A rodovia conecta Manaus a Porto Velho e é a única via terrestre que liga a capital do Amazonas com o restante do país.
0: Com investimento de 20 bilhões de reais, o governo do Brasil vem adotando um modelo inédito que deve servir de referência.
1: São medidas especiais para assegurar proteção ambiental e reduzir o isolamento logístico da região.
2: Uma rodovia que representa um dos maiores desafios de infraestrutura do país, a BR-319, responsável por conectar o Amazonas ao restante do Brasil por via terrestre, recebe um novo modelo de gestão. A ideia é unir mobilidade, desenvolvimento e preservação da floresta. Em Brasília, representantes do governo do Brasil apresentaram as medidas especiais previstas. O plano prevê ações de proteção ambiental, monitoramento territorial, reforço da fiscalização e regularização de terras na área de influência da rodovia. A secretária executiva do Ministério do Meio Ambiente e Mudança do Clima, Ana Flávia de Sena Franco, explica que todo o trabalho feito pelo governo vai transformar a BR-319 em um modelo de desenvolvimento e preservação ambiental.
3: Nosso objetivo é fazer do processo de repavimentação da rodovia um modelo de gestão e controle ambiental com participação das comunidades, respeito aos saberes tradicionais, recuperação de área degradada, geração de emprego e renda para a população por meio do fortalecimento das cadeias da bioeconomia.
2: O plano prevê melhorias nos 877 quilômetros da BR-319. As medidas de proteção ambiental incluem a ampliação de áreas protegidas, ações de resgate da fauna e criação de estruturas de passagem para animais, além do reconhecimento e demarcação de terras indígenas e ações de regularização fundiária. Entre as medidas de infraestrutura estão a substituição de 52 pontes de madeira e a manutenção permanente da rodovia. A previsão é implantar também sistemas de monitoramento com implantação de portais de fiscalização, brigadas de combate a incêndios e bases integradas de órgãos públicos. Para o diretor-presidente da InfraSA, Jorge Bastos, trata-se de um modelo inovador e único no mundo.
4: É uma coisa inovadora, não tem nada igual no mundo. É de suma importância, não só para o Brasil, mas para o mundo inteiro, a gente mostrar como pode ser sustentável uma rodovia dentro da selva amazônica.
2: O modelo prevê um contrato único de 20 anos, renovável por mais 15. A assinatura do contrato deve acontecer em dezembro de 2027. A expectativa é transformar a BR-319 em referência de integração regional com proteção da Amazônia e presença permanente do poder público na região. Reportagem Pablo Mundim.
0: Move Brasil foi criado pelo governo federal para estimular a troca da frota brasileira por veículos mais modernos, eficientes, seguros e menos poluentes.
1: Inicialmente, o programa teve foco em caminhões e ônibus, que nós falamos aqui na Voz do Brasil.
0: Na última sexta-feira, foi lançada a versão voltada para ajudar entregadores a comprarem novas motos, bicicletas elétricas e veículos semelhantes.
1: Hoje nós vamos falar do Move Brasil voltado para taxistas e motoristas de aplicativos.
0: A partir dessa sexta-feira, eles poderão solicitar o financiamento de novos veículos junto a instituições financeiras. Luciana Colares de Holanda explica.
5: Juros abaixo da metade dos valores encontrados no mercado e melhores prazos para pagar. Esses são os benefícios que o programa Move Aplicativos oferece para taxistas e motoristas de aplicativos adquirirem veículos novos. As condições especiais de financiamento valem para carros de até R$150 mil e que atendam critérios de sustentabilidade, como os flex, híbridos e elétricos. Wallace Moreira, secretário de Desenvolvimento Industrial, Inovação, Comércio e Serviços, detalha as vantagens do programa.
6: Para além de proporcionar a possibilidade de renovação de frota, de descarbonização, ela também dá ao trabalhador melhores condições de

0: trabalho, de vida e de adquirir uma propriedade a uma taxa de juros que está abaixo da metade do mercado. A taxa de juros hoje de mercado gira em torno entre 24% e 28%, dependendo do perfil. Hoje, essa taxa de juros é de 12,5% para homem e 11,5% para as mulheres.
1: Uma pesquisa do IBGE, divulgada no ano passado, mostra que quase 2 milhões de pessoas trabalhavam como motoristas de automóvel no Brasil em 2024. Para Simone Almeida, motorista de aplicativo há quase 10 anos, não fosse por essas condições facilitadas de pagamento, seria impossível trocar de carro.
2: Hoje, nas condições atuais, sem o programa Move Brasil, a gente não consegue adquirir esse veículo para ter um rendimento melhor. E é conforto também do passageiro. O passageiro entra ali e quanto mais estrelas você tem, quanto mais bem avaliado você é, mas você recebe corridas pelas plataformas.
1: Em maio, o presidente Lula assinou uma medida provisória que destina até 30 bilhões de reais para o programa. Podem participar motoristas de aplicativos com cadastro ativo há pelo menos 12 meses que tenham realizado ao menos 100 corridas nesse período na mesma plataforma, além de taxistas em atividade. Para participar, é só acessar a plataforma oficial gov.br/movebrasil e autorizar o uso dos dados necessários para análise de elegibilidade. E ainda esta semana, a partir de 19 de junho, os motoristas habilitados poderão escolher veículos e procurar uma instituição financeira credenciada para solicitar o financiamento. Reportagem Luciana Colares de Holanda.
3: Doenças do pulmão, do coração, maior incidência de câncer.
4: A lista de prejuízos na saúde é grande para quem fuma.
3: Segundo a Organização Mundial da Saúde, o tabaco mata mais de 8 milhões de pessoas no mundo por ano.
4: O SUS oferece todo o tratamento de graça para quem deseja parar de fumar. E a busca por ele tem crescido nos últimos anos.
5: O servidor público Frederico Pereira fuma há mais de 30 anos. Ele está em tratamento no Hospital Universitário de Brasília por causa da bronquite e do início de um enfisema pulmonar. E fala sobre a dificuldade que é abandonar o cigarro.
6: Não desisti ainda dessa luta e dessa tarefa, até porque é uma necessidade de saúde.
5: Parar de fumar vai muito além de abandonar um hábito. A dependência da nicotina provoca sintomas físicos e emocionais que podem dificultar o processo. Por isso, muitas vezes é necessário acompanhamento médico. O Sistema Único de Saúde oferece tratamento completo para quem deseja parar de fumar. A chefe de controle do tabagismo do Instituto Nacional de Câncer, INCA, Maria José Giongo, detalha esse atendimento.
7: Então, essa pessoa vai ser acolhida na unidade de saúde, né? Esse tratamento ele pode ser individual ou em grupo, caso seja necessário que essa pessoa, que esse cidadão se utilize de medicamentos para auxiliá-lo no processo de cessação, então ele vai receber esse medicamento também de forma gratuita. Então as equipes das unidades de saúde dispõem de uma equipe ali multiprofissional que vai dar toda assistência para a pessoa que deseja parar de fumar.
5: E a procura por tratamento tem crescido. A distribuição de remédios no SUS aumentou 138% entre 2022 e 2025. Foram 19 milhões de medicamentos entregues em 2022, número que saltou para 46 milhões no ano passado. Além do medicamento bupropiona, o SUS oferece também outras opções que ajudam a parar de fumar, como goma de mascar e adesivos de nicotina, um apoio importante para combater um hábito que traz consequências sérias para a saúde. No Brasil, 477 pessoas morrem a cada dia por causa do tabagismo. O professor e pneumologista do Hospital Universitário de Brasília, Ricardo Martins, fala sobre os malefícios do cigarro.
8: O cigarro é a principal causa evitável de doença no mundo. No campo das doenças respiratórias, são as doenças do tipo bronquite, enfisema, câncer de pulmão, que nos preocupa bastante, né? E doenças também da área do coração, né?
5: Quem deseja parar de fumar pode procurar uma unidade básica de saúde e verificar onde o tratamento é oferecido em seu município. Reportagem

0: Márcio Fernandes.
1: Atenção, estudantes que já se inscreveram no Exame Nacional do Ensino Médio e ainda não realizaram o pagamento da taxa de inscrição.
2: Os candidatos não isentos devem pagar o valor de R$ 85,00 até amanhã. Sem ela, a inscrição não é válida.
1: O Enem é a principal porta de entrada para o ensino superior no Brasil.
2: O exame é válido para ingresso em universidades por meio do Sisu, ProUni e Fies e também em faculdades no exterior.
3: Termina nesta quarta-feira, 17 de junho, o prazo para pagamento da taxa de inscrição do exame. O valor é de R$ 85,00 e pode ser pago por boleto, Pix, cartão de crédito ou débito em conta, conforme a instituição financeira. Não precisam pagar a taxa os estudantes que tiveram a isenção aprovada pelo Instituto Nacional de Estudos e Pesquisas Educacionais, Anísio Teixeira, o INEP, como alunos do terceiro ano do ensino médio da rede pública, participantes do programa PEDMEIA, e pessoas inscritas no cadastro único que atendam aos critérios do edital. Os candidatos que solicitaram atendimento especializado vão poder consultar o resultado do pedido a partir de 26 de junho na página do participante. Acesse em enem.inep.gov.br/participante. Com redação de Lucília Araújo, Dilson Santa Fé, para a Voz do Brasil.
1: Avanço na inclusão educacional de estudantes com deficiência beneficiários do benefício de prestação continuada.
2: O BPC registrou o maior índice de sua história de crianças e adolescentes entre 0 e 18 anos matriculados, 83% em 2024.
1: Em 2008, apenas 21% dos beneficiários estavam matriculados.
4: Mãe de dois filhos, a Raimunda de Oliveira Souza, conta que trabalhava como doméstica para pagar as contas de casa, até que em 2018 viu sua vida mudar após o filho mais novo, Davi, com então 7 anos, ser diagnosticado com transtorno do espectro autista.
5: Ele, quando na idade de criança, né, de creche, né, que ele foi de creche, eu comecei a perceber alguns detalhezinhos que eu achava diferente, assim, diferenciado das outras crianças, né? Aí quando chegou no período dele ir para a escola normal, no ensino fundamental, né? Logo no primeiro ano a professora já me chamou para conversar. Falou só, o Davi, ele é assim, é dessa forma, então é melhor você procurar um médico, né? Fazer uns testes, né? Uma consulta. Né?
4: O diagnóstico significou apenas o início de uma batalha solitária para Raimunda, que passou a dedicar todo o seu tempo ao tratamento do filho. Sem muita escolha, ela conta que teve que deixar o emprego remunerado e recorreu ao benefício de prestação continuada. Desde 2022, o BPC, no valor de um salário mínimo por mês, serve para cobrir gastos com medicamentos, alimentação e escola. O estudo, ela garante, é um item indispensável na rotina.
5: Tira notas razoáveis, mais para boa, né? Porque tem a mãe aqui que fica no pé, né? Ensinando da maneira que eu posso, que eu também não tenho também lá estudo, mas eu faço o que eu posso, né? E educadora social, que também eu sempre corro atrás, eu cobro na escola, eu sou aquela mãe mesmo que cobra. Se eu estou vendo que está alguma coisa errada, eu vou lá na escola, converso, eu sei das minhas obrigações, eu sei dos direitos que ele tem. Então eu vou atrás.
4: E não é só a Raimunda que se preocupa com a educação do filho. Em 2024, o benefício de prestação continuada registrou o maior índice da história de crianças e adolescentes beneficiários matriculados. Dos mais de 870 mil beneficiários, 83% estavam na escola. Em 2008, eram apenas 21%. Os dados são do Ministério do Desenvolvimento e Assistência Social, Família e Combate à Fome. Para João Paulo Santos, consultor jurídico do Ministério, o resultado mostra o compromisso do governo em ampliar o acesso à educação e reforçar o acompanhamento permanente da política pública.
6: O BPC na escola é um serviço específico do SUAS, do Sistema Único de Assistência Social, que passa a auxiliar, a tentar colocar todos os beneficiários do BPC em idade escolar, ou seja, pessoas com deficiência, né? Não são idosos, são pessoas com deficiência, jovens, jovens e crianças na escola, frequência escolar para essas pessoas, que é um processo de inclusão que não é fácil, né? Um processo de inclusão que precisa ser realizado no cotidiano.
4: Mais de 6 milhões e 500 mil pessoas recebem hoje o benefício de prestação continuada. Desse total, aproximadamente 58% são pessoas com deficiência e 42% são idosos. São beneficiários aqueles em famílias com renda igual ou menor que um quarto.

0: teto do salário mínimo por pessoa, ou R$ 379,50 por mês. Reportagem Gabriela Noronha.
1: Junho é o mês das festas juninas e as autoridades acendem um alerta para uma prática que, além de perigosa, é ilegal.
2: Soltar balão é crime ambiental no Brasil, com pena de até 3 anos de prisão, além de multas.
1: A prática é um perigo real. Provoca incêndios em florestas e casas e causa apagões nas redes elétricas e pode prejudicar também o voo de aviões.
3: Nesta época do ano, a soltura ilegal de balões triplica, segundo a Força Aérea Brasileira. Entre 2019 e 2024, foram quase 4.500 ocorrências em todo o país. E para identificar os culpados, o tenente Tauan faz um apelo para a população.
4: A gente acredita que por meio da conscientização da população e a partir da não soltura e nenhum incentivo e a divulgação dessa prática na internet, o compartilhamento dessas atividades também por WhatsApp, te imagina que com a contribuição da população, a gente reduzirá o risco dessa recorrência e preservará, portanto, a segurança de todos.
3: Esta prática é crime, previsto na Lei 9.605 de 1998, com pena de 1 a 3 anos de detenção e multa, além de crime ambiental, pelo potencial de causar incêndios e destruição. Ana Gabriela Salles, para a Voz do Brasil.
2: A Caixa Econômica Federal começa amanhã a fazer os pagamentos do Bolsa Família deste mês.
1: Esta semana serão pagos os beneficiários com o NIS final 1, 2 e 3, na quarta, quinta e sexta-feira.
2: Ao longo da semana que vem, serão feitos os pagamentos para os beneficiários com os números finais de 4 a 8.
1: E nos dias 29 e 30 de junho, os pagamentos para quem tem NIS final 9 e 0.
2: Para beneficiários de municípios que tiveram situação de emergência ou calamidade declarada, o pagamento será feito integralmente amanhã, independente do número do NIS.
1: Ao todo, cerca de 19 milhões e 300 mil famílias recebem o Bolsa Família.
2: O comércio varejista do país continua em ritmo de crescimento no mês de abril na comparação anual.
1: Segundo dados do IBGE, as vendas registraram alta de 1% em relação ao mesmo período do ano passado.
2: E o resultado positivo se estende para o acumulado do ano, que soma avanço de 2%.
5: O comércio varejista brasileiro mantém trajetória positiva em 2026, com crescimento de 2% no acumulado do ano e alta de 1,5% nos últimos 12 meses. Os dados do Instituto Brasileiro de Geografia e Estatística, o IBGE, mostram que, apesar de uma redução de 1,5% nas vendas em abril, na comparação com março, o setor avançou 1% frente a abril de 2025. Entre os destaques positivos estão os segmentos de equipamentos e materiais para escritório, informática e comunicação, que cresceram 6,5% em relação a abril do ano passado. Artigos farmacêuticos, médicos, ortopédicos e de perfumaria, com alta de 4,5%. Móveis e eletrodomésticos, com aumento de 2,6%. Combustíveis e lubrificantes, com 1,6%. E supermercados, alimentos, bebidas e fumo, com crescimento de 0,9%. O comércio varejista ampliado, que inclui veículos, materiais de construção e atacado especializado de alimentos, também apresentou resultado positivo na comparação anual, com alta de 1,4% em abril. No acumulado de 2026, o segmento registra crescimento de 1,8%. O desempenho positivo alcançou diversas regiões do país. Na comparação com abril de 2025, 20 das 27 unidades da federação registraram aumento nas vendas do varejo, com destaque para Pernambuco, Tocantins e Distrito Federal. Os números indicam avanço em áreas importantes da economia, com setores de consumo essencial e de bens duráveis contribuindo para a manutenção do crescimento do comércio brasileiro. Claudimário Carvalho, para a Voz do Brasil.
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2: Fique agora com as notícias do Poder Judiciário e do Congresso Nacional. Boa noite.
1: Boa noite para você e até amanhã.
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1: Primeira turma do STF condena Eduardo Bolsonaro por tentativa de interferência em julgamento sobre golpe de Estado. STJ decide que espólio e herdeiros de aposentado com doença grave podem pedir restituição do imposto de renda pago indevidamente. Justiça do Trabalho e órgãos parceiros organizam atendimento a comunidades indígenas no Amapá. Boa noite, eu sou Walter Lima. Por unanimidade, a primeira turma do STF condenou Eduardo Bolsonaro pelo crime de coação no curso do processo. A acusação sustentou que ele teria atuado junto a autoridades norte-americanas para pressionar ministros do STF e influenciar o julgamento de ações envolvendo o pai dele, o ex-presidente Jair Bolsonaro. O relator do caso, ministro Alexandre de Moraes, entendeu que houve tentativa de constranger a atuação da corte por meio de sanções e pressões internacionais. Eduardo Bolsonaro foi condenado a 40 anos e dois, ou seja, foi condenado a 4 anos e 2 meses de prisão no semiaberto, mais 50 dias multa. Se aposentado com doença grave não foi isento de imposto de renda e pagou mais do que deveria após a morte dele, tanto o espólio como os herdeiros podem pedir na justiça a devolução do valor pago indevidamente. Esse entendimento é do STJ. Fátima Uchoa.
2: O espólio de uma aposentada com câncer de mama buscou o reconhecimento da isenção de imposto de renda prevista em lei e a restituição dos valores descontados indevidamente da aposentadoria dela. A Justiça do Rio Grande do Sul extinguiu o processo sem resolução do mérito. Já o relator na segunda turma do STJ, ministro Teodoro Silva Santos, considerou que, embora a isenção por doença grave tenha natureza pessoal, a restituição possui caráter patrimonial e pode ser transmitida aos herdeiros. Assim, um colegiado determinou que os autos retornassem ao Tribunal Estadual para prosseguimento do julgamento da apelação sobre o pedido de restituição.
1: Justiça do Trabalho e órgãos parceiros organizam últimos detalhes para começar o atendimento a comunidades indígenas no Amapá. Rafael Silva.
3: Começam amanhã os serviços levados pela quarta itinerância Cidadania Aqui com Você, a aldeia Manga, no município de Oiapoque, extremo norte do estado. Desde domingo, equipes da Justiça do Trabalho e de órgãos parceiros se organizam na região. Hoje estão sendo montadas as estruturas e revisados os últimos detalhes para atendimentos sobre questões trabalhistas e previdenciárias, serviços de saúde, regularização de documentos e muito mais. E tudo isso de graça para os moradores da região.
1: O TSE recebeu representantes da Confederação Nacional do Comércio de Bens, Serviços e Turismo para inspecionar os códigos-fonte da urna eletrônica e dos sistemas eleitorais. É a terceira instituição fiscalizadora a visitar o TSE. Fábio Ruas.
4: O representante da Confederação Nacional do Comércio foi recebido pela equipe da Secretaria de Tecnologia da Informação do TSE. Os técnicos do tribunal tiraram dúvidas e abriram o código-fonte para a vistoria. Yuri Cavalcante, especialista em tecnologia da informação da CNC, elogiou a iniciativa do TSE de realizar o ciclo de transparência das eleições 2026. Já fizeram a vistoria o Partido União Brasil e o Senado Federal.
1: Ministérios Públicos Federal e de São Paulo pedem a anulação de nova licença do pré-sal por risco de agravamento da crise climática. Estima-se que a extração e o uso dos combustíveis fósseis resultem no lançamento de mais de 3 bilhões e 800 milhões de toneladas de gás carbônico na atmosfera. Vanessa Pereira.
5: A nova licença corresponde à etapa 4 do pré-sal, a nova fase de exploração de óleo e gás natural na Bacia de Santos, em São Paulo, prevista para começar entre 2026 e 2032. O objetivo da ação é que a licença seja definitivamente anulada e que o IBAMA seja proibido de conceder novos avais até que a Petrobras cumpra os diversos requisitos que estão em aberto, como a complementação dos estudos ambientais e a comprovação da compatibilidade da etapa 4, com compromissos assumidos pelo Brasil e pela empresa na redução de emissão de gases do efeito estufa.

0: 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Boa noite.
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0: Eu sou Paula Groma.
1: E eu sou Humberto Pinheiro.
0: E estes são os destaques de hoje do Jornal do Senado, que começa agora.
1: Senado aprova projeto que reconhece pós-graduação como formação continuada de professores.
0: Avança a proposta que acaba com soltura automática de presos por atraso na revisão de prisões preventivas.
1: Aprovada a criação da Universidade Federal do Esporte.
0: Boa noite.
1: Boa noite.
0: Cursos de especialização, mestrado e doutorado poderão passar a contar oficialmente como formação continuada dos professores da educação básica pública.
1: O plenário aprovou um projeto que atualiza a Lei de Diretrizes e Bases da Educação para reconhecer essas qualificações como parte do aperfeiçoamento profissional dos educadores. Repórter Douglas Castilho.
2: Estão amparados pela proposta as especializações e também as pós-graduações, como mestrado e de doutorado, inclusive com a garantia de licença remunerada já prevista na Lei de Diretrizes e Bases da Educação, sem a criação de novos gastos para o Estado. A relatora da proposta, a senadora professora Dorinha Seabra, do União do Tocantins, ressaltou a importância da proposta.
3: Trata-se de reconhecer que o professor não é apenas receptor de conhecimento produzido pela academia, mas ele também é agente capaz de produzir saberes a partir da sua experiência profissional.
2: A pesquisadora Flávia Monteiro, professora da Faculdade de Educação da Universidade Federal Fluminense, reforçou o papel e a necessidade da formação continuada na área da educação.
4: Isso representa um avanço e fortalece também a compreensão de que a formação de professores ela deve ocorrer ao longo de toda a carreira.
2: O Plano Nacional de Educação, que é o principal instrumento de planejamento estratégico da educação no Brasil, estabeleceu a meta de que até 2034, 70% dos professores da rede pública tenham alcançado o nível de pós-graduação. A proposta vai à sanção presidencial.
0: O presidente do Senado Federal, Davi Alcolumbre, negou ter recebido 30 milhões de dólares do dono do Banco Master, Daniel Vorcaro, por meio de uma conta no exterior, ao repudiar a informação publicada em reportagem na última semana pela revista Veja. O parlamentar disse que as acusações são falsas e declarou que a situação representa não apenas um ataque pessoal, mas atinge também a imagem institucional do Poder Legislativo.
1: Davi Alcolumbre ainda defendeu a apuração da origem das informações divulgadas e afirmou que adotará todas as medidas legais e judiciais para esclarecer o caso. O senador enfatizou que não aceitará tentativas de intimidação ou constrangimento e criticou a divulgação de acusações sem provas.
5: Não podemos permitir que isso se torne uma prática normal no nosso país. Não podemos admitir que autoridades públicas, instituições ou qualquer cidadão sejam desmoralizados com base em fatos inventados e acusações absolutamente sem nenhuma prova.
0: Um atraso da justiça deve ser suficiente para colocar um preso em liberdade? Essa é a discussão por trás de um projeto aprovado pela Comissão de Segurança Pública do Senado.
1: A proposta acaba com a possibilidade de soltura automática quando houver demora na revisão periódica da prisão preventiva. O texto, que segue o entendimento dos tribunais superiores, ainda será analisado pela Comissão de Constituição e Justiça. Repórter Bruno Lourenço.
6: A Comissão de Segurança Pública analisou três projetos de lei que tratavam de regra que considerava ilegal a prisão preventiva caso o juiz não revisasse a necessidade da medida a cada 90 dias. A redação aprovada determina que o atraso na revisão não gera liberdade automática. Antes de qualquer decisão, o Ministério Público deverá ser obrigatoriamente ouvido e o ônus de pedir a reavaliação passará a ser da parte interessada, como explicou o relator, senador Fabiano Contarato, do

0: PT do Espírito Santo.
1: Concordamos que, uma vez decorrido o prazo para a reavaliação da prisão, se mostra adequada e necessária a prévia oitiva do Ministério Público sobre a manutenção da medida ou a soltura do preso, uma vez que essa previsão prestigia o princípio acusatório que orienta o processo penal.
0: O senador Sérgio Moro, do PL do Paraná, lembrou que a soltura automática não constava no texto original do pacote anticrime enviado por ele quando era ministro da Justiça, tendo sido incluída durante a votação na Câmara dos Deputados.
2: Aí isso foi enxertado pro lobby pró-crime, infelizmente, de alguns parlamentares lá na Câmara dos Deputados. E foi aprovada essa aberração que sugere que a prisão cai automaticamente, que é o sonho dos vorcaros da vida, inclusive.
0: O projeto aprovado também amplia para 180 dias o prazo de revisão nos casos em que o preso já tenha sido condenado em primeira instância. O relator justificou que a medida é razoável diante da estrutura enxuta e da falta de capilaridade dos tribunais de segunda instância.
3: E o senador Sérgio Moro, do PL do Paraná, defendeu o endurecimento das leis de combate ao crime organizado ao afirmar que propostas nessa área têm enfrentado resistência do governo federal. Segundo ele, medidas como o fim das saídas temporárias de presos e o projeto antifacção avançaram graças à atuação da oposição no Congresso.
4: Moro também comentou a decisão dos Estados Unidos de classificar o PCC e o Comando Vermelho como organizações terroristas. Na avaliação do senador, a medida pode dificultar a lavagem de dinheiro e o financiamento internacional das facções.
2: É claro que essa designação feita pelos Estados Unidos não resolve todos os problemas. É claro que a tarefa de combater essas organizações é do Brasil, mas é evidente que essa ação do governo norte-americano facilita o nosso trabalho a nível internacional.
3: Já o senador Camilo Santana, do PT do Ceará, defendeu a aprovação da PEC da Segurança Pública pelo Senado. A proposta prevê maior integração entre União, estados, municípios e Distrito Federal no combate à criminalidade, com o compartilhamento de informações, uso de tecnologia e ações conjuntas contra o crime organizado.
4: Segundo o parlamentar, a medida fortalece o Sistema Único de Segurança Pública e a cooperação entre as forças policiais. O texto já foi aprovado pela Câmara dos Deputados e aguarda análise do Senado.
5: Porque o crime, ele ultrapassou as fronteiras dos estados, portanto, precisa ter uma coordenação nacional integrada nas informações, na inteligência, na cooperação, e essa PEC da segurança vai permitir que a gente possa dar o avanço necessário que o Brasil precisa em relação a esse tema que aflige a população, que aterroriza a população brasileira.
3: O esporte pode ganhar uma universidade dedicada à formação de profissionais e ao desenvolvimento de políticas públicas para o setor.
4: Os senadores aprovaram uma proposta que cria a Universidade Federal do Esporte. A nova instituição terá como missão produzir conhecimento, qualificar gestores e profissionais e contribuir para o fortalecimento das ações esportivas no país. Os detalhes com Pedro Pincer.
6: Com futura sede em Brasília, a Universidade Federal do Esporte terá entre as finalidades a formação de recursos humanos de excelência, com competências e habilidades para a gestão de políticas públicas de esporte e o incentivo à produção de conhecimento científico e tecnológico aplicado à gestão do esporte e ao treinamento de alto rendimento. Ex-ministro da Educação, o senador Camilo Santana, do PT do Ceará, ressaltou a importância da criação da instituição.
5: O Brasil é uma potência esportiva. Somos um país de talentos extraordinários, mas ainda convivemos com a carência de profissionais qualificados na ciência do esporte, na gestão esportiva, no treinamento de atletas, no paradesporto e nas políticas públicas voltadas à inclusão pelo esporte. A Universidade Federal do Esporte nasce com o potencial de ajudar a preencher esse vazio histórico.
6: Os recursos financeiros para a implantação e manutenção da universidade virão do Orçamento Geral da União, com a possibilidade de auxílios e subvenções por entidades públicas e particulares. O texto segue agora para a sanção presidencial.
3: E o Senado homenageou 3 pessoas e instituições dedicadas ao cuidado dos mais vulneráveis. Na segunda edição da Comenda Santa Dulce dos Pobres, foram reconhecidos o Instituto da Primeira Infância, Infância e Prédio de Fortaleza, que atende mais de 4 mil crianças, a religiosa Maria Nilda Cavalcante Rangel e Jorge Eduardo Deister, coordenador da Vila do Pequenino Jesus, em Brasília.
4: Autor da proposta que criou a premiação, o senador Eduardo Girão, do Novo do Ceará, afirmou que a comenda dá visibilidade a exemplos concretos de solidariedade e serviço ao próximo. A comenda Santa Dulce dos Pobres foi criada em 2020 e é concedida anualmente a pessoas e instituições que prestam serviços relevantes na área social da saúde. Com edição de Paula Groba e trabalhos técnicos de Eliseu Caires, o Jornal do Senado fica por aqui. Acompanhe agora as notícias da Câmara dos Deputados. Boa noite.
3: Boa noite e até amanhã.
7: Jornal Câmara dos Deputados. Plenário pode aumentar proteção de mulheres contra violência política.
8: Câmara aprova punição para má-fé em processos de violência doméstica.
7: Parlamentares analisam políticas públicas de apoio para a população idosa.
9: Boa noite. Maria do Rosário, do PT do Rio Grande do Sul, elogia o lançamento da Rede Nacional de Proteção e Defesa dos Direitos Humanos da Pessoa Idosa. Segundo a deputada, a medida busca ampliar a dignidade e combater a violência exercida contra a parcela da população que mais cresce no país.
7: Maria do Rosário reforça ainda a necessidade de o parlamento aprovar medidas focadas no fortalecimento da Política Nacional de Cuidados, na criação de um auxílio financeiro para cuidadores de idosos do BPC e na aprovação da Convenção Internacional sobre o envelhecimento humano.
9: Ranieri Paulino, do Republicanos da Paraíba, chama atenção para o crescimento dos casos de violência contra idosos e defende o fortalecimento das políticas de proteção e cuidado. Ele pede garantia de dignidade e segurança às pessoas em situação de maior vulnerabilidade.
7: Ranieri Paulino ainda destaca a necessidade de ampliar o acesso aos serviços destinados às pessoas com deficiência no interior da Paraíba. Para ele, a descentralização desses atendimentos é fundamental para promover inclusão e assegurar direitos à população que vive fora dos grandes centros.
9: José Ayrton Félix Cirilo, do PT do Ceará, defende mais investimentos em políticas de cuidado e proteção para crianças e adolescentes. O deputado afirma que a falta de atenção, presença e apoio familiar pode comprometer o desenvolvimento integral desde a infância.
7: José Ayrton Félix Cirilo aponta que o orçamento federal ampliou a participação dos recursos destinados a crianças e adolescentes nos últimos anos, mas ainda precisa avançar em áreas como educação, saúde, assistência social, segurança alimentar e proteção de direitos.
10: Votação.
9: Punição para quem agir de má fé durante processos de violência doméstica ou familiar contra a mulher é aprovada na Câmara. Confira os detalhes na reportagem de Sofia Peçanha.
11: A Câmara dos Deputados aprovou o projeto que autoriza os juizados de violência doméstica e familiar contra a mulher a aplicar punições para quem agir de má fé. A proposta, de autoria da deputada Flávia Moraes, foi aprovada pelas Comissões de Defesa dos Direitos da Mulher e de Constituição e Justiça. A medida altera a Lei Maria da Penha, com o objetivo de aplicar sanções para quem agir com deslealdade no curso do processo. Invenção ou distorção de fatos propositalmente e tentativa de prejudicar outra pessoa injustamente são algumas condutas ilegais. A deputada Laura Carneiro, do PSD do Rio de Janeiro, relatora na Comissão de Constituição e Justiça, explicou.
12: A má-fé não ocorre pela simples inexistência de condenação ou falta de prova, mas é caracterizada quando a parte ofensora ou ofendida deliberadamente tenta desrespeitar a justiça, utilizando-se de instrumentos ilegais.
11: Pelo texto aprovado, se o juiz entender que alguém agiu de má fé, essa pessoa pode ser punida com multa de até 10 salários mínimos. Durante a votação na Comissão da Mulher, a relatora da proposta, a deputada Silvia Cristina, do PP de Rondônia, concordou que a medida contribui para o bom andamento dos processos e da proteção às mulheres.
13: Consideramos, pois, que tais aperfeiçoamentos ajudarão a evitar excessos e abusos das partes, conferindo maior credibilidade à Lei Maria da Penha e maior prestígio à verdade real, ampliando a proteção de todas nós mulheres brasileiras.
11: Os danos processuais já estão previstos no Código de Processo Civil e ocorrem quando uma das partes, autor ou réu, não age de forma correta. Para essas condutas, o Código prevê penas como multa e indenização à parte contrária pelos prejuízos que sofreu. Agora, o projeto que aplica punições para quem agir de má fé em casos de violência doméstica e familiar contra a mulher segue para análise do Senado. Da Rádio Câmara de Brasília, Sofia Peçanha.
10: Agricultura.
14: Xu, do PSD do Rio Grande do Sul, comemora a formatura da primeira turma do projeto Conexão Mulher em Santa Cruz do Sul. A iniciativa reuniu 48 agricultores familiares em atividades voltadas à formação de lideranças femininas e ao fortalecimento da atuação das mulheres no meio rural.
9: Segundo Heitor

0: Sul, o projeto ofereceu capacitação em áreas como cooperativismo, educação financeira e políticas públicas. Para ele, a qualificação e o incentivo à participação feminina contribuem para o desenvolvimento das propriedades rurais, das famílias e das comunidades.
1: Anderson Pinto, do União do Pará, critica operações de fiscalização ambiental realizadas por órgãos federais no estado. De acordo com o parlamentar, pendências fundiárias e burocracia atrapalham os produtores rurais, que, segundo ele, sofrem com a insegurança jurídica.
0: Anderson Pinto defende a ampliação das ações de regularização fundiária e ambiental na Amazônia. Ele argumenta que a definição das propriedades pode reduzir conflitos, garantir segurança jurídica e contribuir para a preservação ambiental e o desenvolvimento da região.
2: Desenvolvimento Regional.
1: Ricardo Maia, do MDB, destaca a assinatura de mais de 2 bilhões de reais em convênios entre o governo da Bahia e os municípios para execução de obras. Segundo ele, os recursos serão destinados a áreas como pavimentação, saúde, educação e recuperação de estradas.
0: Ricardo Maia afirma que a transferência de recursos e a realização de convênios fortalecem o municipalismo e ampliam a capacidade de investimento das prefeituras. Ele sustenta que a execução de obras contribui para levar desenvolvimento à população do interior baiano.
1: Pompeu de Matos, do PDT, defende o avanço de investimentos da indústria da celulose no Rio Grande do Sul, com previsão de 27 bilhões de reais. Ele afirma que o empreendimento pode gerar 12 mil empregos, fortalecendo a economia de Barra do Ribeiro, Guaíba, Tapes, Camaquã e Charqueadas.
0: Pompeu de Matos cobra equilíbrio no licenciamento ambiental para que exigências técnicas não impeçam a realização da obra. Ele acredita que o desenvolvimento econômico e proteção ambiental podem caminhar juntos, desde que os órgãos responsáveis adotem critérios razoáveis.
1: Eduardo Veloso, do Solidariedade, lamenta que, em vez de comemorar os 64 anos de emancipação do Acre, seu discurso seja para denunciar o isolamento e o descaso do governo federal com o estado. Ele cita as estradas intransitáveis e a pobreza da população, que segue sem apoio para crescer.
0: Segundo Eduardo Veloso, o estado já respondeu por 30% do PIB nacional durante o ciclo da borracha e hoje sofre com as restrições ambientais. Ele defende a abertura de uma rota ligando o Acre ao Peru para encurtar o caminho das exportações brasileiras rumo ao mercado asiático.
1: Homero Rodrigues, do Podemos, homenageia os 100 anos de nascimento de José Carlos da Silva Júnior, apontado como referência empresarial e pública na Paraíba. Ele afirma que o legado do empresário inspira novas gerações pelo compromisso com o desenvolvimento do estado.
2: Habitação.
0: Charles Fernandes, do PSD da Bahia, comemora a destinação de moradias do programa Minha Casa Minha Vida para Guanambi e cidades vizinhas. Entre os municípios atendidos, ele destaca Pindaí, Malhada, Piripá, Feira da Mata, Ibiaçucê, Sebastião Laranjeiras e Condeúba.
1: Charles Fernandes ressalta que levou ao governo federal a demanda por unidades habitacionais em cidades que ainda não tinham sido contempladas. O deputado assinala que a expansão do programa para cidades do interior contribui para a redução das desigualdades regionais.
2: Economia.
0: Luiz Lima, do Novo do Rio de Janeiro, alega que o Brasil atravessa uma crise econômica marcada pelo aumento do custo de vida, pela alta dos juros e pelo crescimento do endividamento das famílias. Ele afirma que a perda do poder de compra tem afetado diretamente o cotidiano dos brasileiros.
1: Luiz Lima também critica medidas relacionadas às mudanças na jornada de trabalho e argumenta que elas podem ampliar a informalidade. Para ele, o debate econômico deve priorizar ações voltadas à geração de empregos e à recuperação da atividade produtiva.
0: Paulo Guedes, do PT de Minas Gerais, rebate críticas da oposição à política econômica do governo federal. O deputado explica que a taxa básica de juros é definida pelo Banco Central e reforça que o executivo defende a redução dos juros.
1: Paulo Guedes cita indicadores econômicos e sociais para sustentar a avaliação positiva do governo. Segundo ele, o país registra queda do desemprego, retomada de obras públicas, ampliação de programas sociais e aumento dos investimentos em educação e infraestrutura.
2: Meio ambiente.
0: Os deputados aprovaram proposta que inclui abrigos de animais entre os locais de cumprimento da pena de serviços comunitários. O repórter José Carlos Oliveira explica como será a medida.
3: A Câmara dos Deputados aprovou o projeto de lei que inclui os abrigos de proteção animal entre os locais onde poderá ser cumprida a pena de prestação de serviços à comunidade. Esse tipo de punição é previsto no Código Penal como alternativa à prisão para condenações inferiores a 4 anos em crimes de menor impacto, como explica a relatora do texto na Comissão de Constituição e Justiça, deputada Júlia Zanatta, do PL de Santa Catarina.
4: Código Penal, né, que

0: fala de prestação em hospitais, escolas, orfanatos, de outros estabelecimentos. Então essa lei ela vem para alterar e colocar também os abrigos de animais, que são uma realidade da nossa sociedade, inclusive uma realidade de falta de apoio, de mão de obra, porque não é somente uma questão de defesa da proteção animal, é uma questão também de saúde pública, esse cuidado com os animais, né, que foram abandonados, animais de rua.
1: Júlia Zanatta prevê dupla vantagem na medida.
0: Isso vai contribuir com a defesa animal, mas também com a ressocialização dessas pessoas que cometeram crimes de menor potencial ofensivo.
1: A proposta original é do deputado Célio Studart, do PSD do Ceará. Da Rádio Câmara de Brasília, José Carlos Oliveira.
2: Segurança Pública. Aloysio Mendes, do Republicanos do Maranhão, registra a prisão de 3 suspeitos de envolvimento no homicídio de um empresário em Imperatriz. O deputado elogia a atuação das forças de segurança do Maranhão, com o apoio de órgãos federais no avanço das investigações.
3: Aloysio Mendes manifesta solidariedade à família da vítima e afirma que a resposta policial ajuda a enfrentar a sensação de impunidade na cidade. Ele espera que as circunstâncias do crime sejam esclarecidas e que os investigados respondam perante a justiça.
2: Justiça. Marcelo Nilo, do Republicanos, critica a condução da compra de respiradores realizada pelo governo da Bahia durante a pandemia. O deputado cobra ainda esclarecimentos sobre os recursos empregados na aquisição desses equipamentos.
3: Marcelo Nilo levanta questionamentos sobre a evolução patrimonial de agentes públicos e faz críticas à condução política do grupo que administra o Estado. Ele defende que as suspeitas sejam apuradas com transparência e responsabilização, caso sejam confirmadas irregularidades.
2: Diante das dificuldades para instaurar a CPI do Banco Master no Congresso, Carlos Jordi, do PL do Rio de Janeiro, defende a abertura de uma CPI municipal para investigar contratos firmados pelo governo local sem licitações e o envolvimento entre as lideranças políticas e executivos da instituição financeira.
3: Na avaliação do parlamentar, haveria um esquema destinado a encobrir supostos pagamentos de propinas. Carlos Jordi afirma ainda que as fraudes envolvendo empréstimos consignados começaram na Bahia, seguindo para o Rio de Janeiro. Ele defende investigações imediatas e a responsabilização dos envolvidos.
2: Relações Exteriores. Sérgio Turra, do PP do Rio Grande do Sul, manifesta preocupação com a segurança jurídica no país. O deputado observa que a parcialidade do judiciário fere o princípio fundamental do Estado Democrático de Direito.
3: Sérgio Turra cita a decisão da justiça italiana relacionada à extradição da ex-deputada Carla Zambelli para apontar possíveis julgamentos parciais. O parlamentar ressalta que a confiança nas instituições é essencial para a garantia da justiça e da democracia.
2: A Câmara pode votar projeto que aumenta a proteção de mulheres contra a violência política. A ideia é combater a violência quando praticada também contra mulheres que exercem liderança social e política fora de cargos eletivos. Confira na reportagem de Antônio Vital.
4: Está pronto para ser votado no plenário da Câmara projeto que amplia a proteção às mulheres contra a violência política. A proposta inclui na lei que combate a violência política contra a mulher aquelas que exercem liderança social e política fora dos cargos eletivos. De acordo com a proposta, passam a ser abrangidas pela lei mulheres que atuam como defensoras de direitos humanos, líderes comunitárias, dirigentes partidárias, líderes sindicais e integrantes de movimentos sociais. O objetivo é reconhecer que a violência política contra mulheres também ocorre fora do ambiente eleitoral e do exercício de mandatos. O projeto apresentado pela deputada Daiana Santos, do PCdoB do Rio Grande do Sul, recebeu parecer favorável da relatora, deputada Natália Bonavides, do PT do Rio Grande do Norte, para quem a violência política também atinge mulheres que atuam como lideranças, mesmo sem cargos eletivos. A proposta também altera o Código Eleitoral para considerar crime a prática de assédio, humilhação, perseguição ou ameaça voltadas para impedir ou de atitudes que configurem menosprezo ou discriminação relacionada à condição da mulher, a cor, raça, etnia, orientação sexual ou identidade de gênero. O projeto ganhou um regime de urgência, o que permite que seja votado diretamente no plenário, sem passar pela análise das comissões permanentes da Câmara, mas foi criticado pelo deputado Kim Kataguiri, do Missão de São Paulo, que considerou as medidas protetivas um privilégio.
5: Você vê que na realidade tem alguns jabutis ali de inclusão para proteção especial e privilégios de realidade lideranças que vão ser colocadas acima de cidadãos comuns. Então, líderes de ONGs de direitos humanos, dirigentes partidários...

0: Vão ter um atendimento especial da polícia, né? Muitas vezes garantido escolta policial e atenção do Ministério Público mais do que um cidadão comum.
1: O texto também altera a lei dos partidos políticos para obrigar as legendas a adotarem medidas de prevenção e combate à violência política contra a mulher. Entre essas medidas estão a criação de canais de denúncia e a aplicação de sanções a filiados que praticarem esse tipo de violência. O regime de urgência foi defendido pela deputada Laura Carneiro, do PSD do Rio de Janeiro.
2: O projeto trata apenas de auxiliar nós, mulheres políticas, na nossa luta diária, para que não soframos violência política como sofremos. Talvez os homens não consigam perceber a importância disso para as políticas brasileiras.
1: Ainda não há data para votação no plenário da Câmara do projeto que amplia a proteção às mulheres contra a violência política. Rádio Câmara de Brasília, Antônio Vital.
3: General Girão, do PL do Rio Grande do Norte, defende o endurecimento da legislação para crimes com motivação política. Para ele, é necessário fortalecer as ações de combate ao crime organizado e garantir mais segurança à população e aos agentes públicos.
4: O deputado manifesta preocupação com o avanço da violência no Rio Grande do Norte e destaca o atentado ocorrido em Mossoró contra um vereador e pré-candidato a deputado federal. General Girão também lamenta a morte de um cinegrafista que acompanhava a atividade política.
3: Marcos Polon, do PL de Mato Grosso do Sul, critica a condução do julgamento do ex-deputado Eduardo Bolsonaro, afirmando que o caso representa uma afronta ao devido processo legal. Segundo ele, o processo teria motivações políticas e não observaria princípios fundamentais da justiça.
4: Além disso, Marcos Polon questiona a atuação do STF e alega que integrantes da corte estariam comprometendo a imparcialidade necessária ao julgamento. O deputado defende que é preciso assegurar segurança jurídica e respeito às regras previstas na Constituição.
3: Da Silva, do PT do Rio de Janeiro, exalta a participação das mulheres na construção da cultura brasileira. A deputada cita relatório do ECAD, que aponta crescimento no número de mulheres cadastradas e no valor distribuído em direitos autorais.
4: Benedita da Silva observa, no entanto, que a desigualdade de gênero ainda persiste no setor musical. A parlamentar defende políticas públicas voltadas à ampliação da participação feminina e à garantia de mais transparência e justiça na distribuição dos direitos autorais.
5: Educação.
3: Inácio Arruda, do PCdoB do Ceará, apresentou o projeto que autoriza o uso de veículos do transporte escolar por estudantes da educação profissional, tecnológica e superior. Ele afirma que a proposta busca reduzir a evasão de alunos que têm que percorrer longas distâncias diariamente.
4: Inácio Arruda sustenta que o custo diário do transporte prejudica a permanência de estudantes em cursos superiores nos estados do Nordeste. Ele pede apoio dos parlamentares para acelerar a tramitação e informa que a matéria já foi discutida com entidades estudantis.
5: Trabalho.
3: Luiz Carlos Raul, do Podemos do Paraná, defende que a redução da jornada semanal de trabalho seja acompanhada de regras específicas para micro e pequenas empresas. Ele acredita que o segmento precisa de apoio para se adaptar às mudanças.
4: Luiz Carlos Raul propõe, então, mecanismos de compensação como redução de encargos e acesso facilitado ao crédito para minimizar os impactos financeiros da medida. Para ele, a adoção dessas iniciativas é fundamental para preservar empresas e manter postos de trabalho.
3: Luiz Couto, do PT da Paraíba, defende gratificação de atividades de combate e controle de endemias para servidores da FUNASA, admitidos antes da descentralização das ações do órgão. O parlamentar afirma que a medida reconhece profissionais que atuam em áreas de difícil acesso.
4: Luiz Couto argumenta que o combate a endemias depende também de equipes técnicas, administrativas, laboratoriais, de transporte e de logística. Ele considera que a ampliação da gratificação corrige uma distorção histórica em favor desses servidores.
5: Saúde.
3: Júlio César Ribeiro, do Republicanos do Distrito Federal, destaca a importância de lei que garante às mulheres o direito de ter acompanhante em consultas, exames e procedimentos de saúde. Ele assinala que a norma surgiu de proposta de sua autoria, com o objetivo de ampliar a proteção nos atendimentos.
4: Júlio César Ribeiro avalia que a presença de uma pessoa de confiança torna o acolhimento mais transparente em situações de vulnerabilidade física ou emocional. Ele sustenta que a defesa das mulheres deve resultar em medidas concretas de segurança, respeito e dignidade.
3: Welter, do PT do Paraná, quer que o SUS use mais plantas medicinais produzidas no país para tratar da saúde da população. A ideia é criar cadeias produtivas locais para fortalecer pequenos produtores e diminuir a importação de insumos, que hoje ultrapassa os 98%.
4: Welter reforça que o uso de plantas medicinais faz parte da cultura popular.

0: E conta com a validação científica da Anvisa, a exemplo do que ocorre no Paraná, onde em mais de 30 municípios são prescritos fitoterápicos a pacientes do SUS.
1: Termina agora o Jornal Câmara dos Deputados, produzido pela Rádio Câmara, com trabalhos técnicos de Everson Urani e apresentação de José Carlos Andrade e Márcio Aquilissardi. Uma boa noite para você.
0: Ótima noite, a Voz do Brasil está de volta amanhã.
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7: Cultura, 8 horas. E 4 minutos. 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
1: Cultura, 8 horas, 42 minutos.